0: vai também favorecer a garantia da segurança alimentar e nutricional dessa criança, por ser esse primeiro alimento, né, que é oferecido. E também é muito importante para a sustentabilidade do planeta, né, porque ele é um alimento que não vai necessitar de embalagens, do consumo de água para sua produção.
1: Uma forma de apoiar as mulheres que amamentam é por meio da rede de bancos de leite humano brasileira, que é a maior do mundo. O leite coletado é destinado em especial a recém-nascidos prematuros e de baixo peso, internados em UTIs neonatais. Mas os bancos de leite também dão suporte às mulheres que enfrentam dificuldades para amamentar. Mãe de primeira viagem, a militar Renata Lúcio recorreu a uma dessas unidades no Distrito Federal para conseguir alimentar a filha, Betina.
2: Ninguém fala da dificuldade que é a amamentação. A gente acha que é instintivo, que a gente vai ter um bebê e a gente já vai conseguir amamentar, e não é bem assim. A gente tem muitos desafios, é difícil. Tive mastite, eu tive fissura, tive bastante desafios e o banco de leite foi o que me ajudou, né?
1: A rede brasileira de bancos de leite humano conta com 237 bancos e 249 postos de coleta em todo o Brasil. Pelo número 136 do Ministério da Saúde, é possível obter informações da unidade mais próxima da sua casa. Reportagem Graziele Bezerra.
3: Manter a caderneta de vacinação atualizada garante proteção contra doenças graves, prolonga a vida e contribui para um futuro mais saudável.
4: E está na hora de atualizar a caderneta de crianças e adolescentes. Começou hoje e vai até 1º de setembro a campanha nacional de multivacinação.
3: No caso dos bebês, a vacinação desempenha a função de ensinar o corpo em desenvolvimento a se defender de forma segura.
4: E uma das vacinas que mais causam dúvidas é a BCG, que protege os recém-nascidos e crianças pequenas contra as formas mais graves e fatais da tuberculose.
5: Conhecida por deixar aquela famosa marquinha na parte superior do braço direito, ela protege o organismo das formas mais graves da tuberculose, como a tuberculose meníngea e a tuberculose miliar. É a vacina BCG. Ela é aplicada na maternidade ou ainda nas primeiras semanas de vida para prevenir as formas graves da doença entre os pequenos e garantir que o sistema imunológico da criança, ainda em desenvolvimento, aprenda a se defender. Por isso, a enfermeira Emanuela Barros não perdeu tempo e vacinou seu filho logo que saiu da maternidade.
6: Eu recebi a orientação da maternidade, que procurasse o posto de saúde, né, para fazer a vacina. E assim que a gente recebeu alta, eu fui na UBS, fui muito bem atendida, né, e orientada pela equipe. Então foi um processo muito tranquilo, né, de orientação e também de acesso, né, à vacina.
5: A chefe da unidade de vigilância em saúde do Hospital Universitário de Brasília, Deise Mendonça, explica a importância da BCG logo nos primeiros dias de vida.
7: Porque o bebê, ele nasce com pouca proteção, né? Ele nasce somente com aqueles anticorpos da mãe, que a mãe passou para ele durante a gestação. Depois, ele tem que tomar as vacinas para ficar protegido contra essas doenças que estão aí, que a mãe não conseguiu passar proteção para ele. Criança nasceu acima de 2 quilos, ela já faz a BCG na maternidade, nas maternidades públicas, né? Nas privadas, eles procuram a sala de vacina.
5: Após a aplicação, é comum que apareça uma pequena mancha avermelhada no braço direito. Com o passar das semanas, essa reação evolui para uma pequena ferida que cicatriza naturalmente. A BCG integra o Calendário Nacional de Vacinação, é oferecida gratuitamente nas unidades do Sistema Único de Saúde e está disponível para crianças menores de 5 anos que ainda não tenham sido imunizadas. Você pode conferir todas as vacinas do Calendário Nacional em gov.br/saúde. Reportagem Thaís de Araújo.
3: Atenção, estudantes pré-selecionados no processo seletivo do Fundo de Financiamento Estudantil, FIES.
4: Termina amanhã o prazo para complementar as informações da inscrição no sistema.
3: O FIES concede empréstimo a estudantes em cursos de graduação ofertados por instituições privadas que participam do programa.
4: O processo seletivo referente ao segundo semestre alcançou mais de 127 mil inscritos.
8: Os estudantes pré-selecionados na chamada regular do Fundo de Financiamento Estudantil, o FIES, têm até 4 de agosto para complementar as informações da inscrição no sistema disponível no endereço fiesseleçãoaluno.mec.gov.br. Após essa etapa, os candidatos deverão validar a documentação da instituição privada de educação superior. Concluída a validação, os pré-selecionados deverão comparecer em um agente financeiro no prazo de até 10 dias úteis. As convocações ocorrerão de 7 de agosto a 24 de setembro. O processo seletivo do FIES inclui a reserva de 50% das vagas para estudantes com renda familiar de até meio salário mínimo por pessoa e com inscrição ativa no cadastro único. Os pré-selecionados que atendam aos critérios do FIES Social poderão financiar até 100% do valor das mensalidades do curso. Mais informações em acessounico.mec.gov.br/FIES. Thaísa Vitória para a Voz do Brasil.
3: Chuvas acima da média na região sul, seca e calor acentuados na porção norte. Fenômenos climáticos como o El Niño provocam impactos distintos.
4: Para enfrentar essa situação, estados e municípios devem acompanhar as ações para a prevenção de desastres naturais.
3: E ficar atentos para os protocolos de ajuda federal em casos de emergência e calamidade pública.
9: Nos diferentes tipos de desastres naturais, o reconhecimento da gravidade da situação pode abreviar o envio de recursos e apoio técnico, amenizando os impactos para a população. Quando há situação de emergência, o município ainda consegue atuar, mas precisa de apoio externo para atender a população. Já quando o estado é de calamidade pública, os danos são tão graves que exigem medidas excepcionais e maior apoio do governo federal. Para tornar oficial qualquer uma dessas condições, o governo municipal ou estadual deve emitir um decreto e registrá-lo no Sistema Integrado de Informações sobre Desastres. Se os critérios forem atendidos, o Ministério da Integração e do Desenvolvimento Regional publica uma portaria reconhecendo a situação. A ajuda pode vir em forma de assistência humanitária, como distribuição de água, alimentos, colchões e kits de higiene. O apoio federal também pode ser empregado no restabelecimento de serviços essenciais. O apoio extra também pode chegar diretamente ao cidadão. Entre as possibilidades está o saque calamidade do FGTS, de até R$ 6.220 por conta vinculada. De acordo com a diretora executiva de fundos de governo da Caixa Econômica Federal, Daniele Mendonça, entre janeiro e julho de 2026, 548 municípios de 17 unidades da federação foram habilitados para o pagamento do saque calamidade.
10: O saque calamidade é um momento de necessidade pelo qual o trabalhador pode fazer uso desse saque. Situação formalizada tanto pelo governo local quanto pelo Ministério do Desenvolvimento Regional, ele pode fazer a solicitação por meio do aplicativo do FGTS, disponível nas principais lojas de aplicativo de forma gratuita, ou em uma das agências da Caixa. E em situações de calamidade, a Caixa faz o deslocamento do caminhão Caixa para fazer o atendimento dessa população com necessidade de fazer uso do saque.
9: Ao lado do El Niño estão as mudanças climáticas, na explicação dos cenários naturais cada vez mais adversos. É o que afirma o meteorologista do Instituto Nacional de Meteorologia, IMET, Leidson Dantas.
11: A nossa atmosfera tem um constante trabalho para manter o nosso planeta em estado de equilíbrio, numa temperatura ideal para todos nós sobreviver. E se a gente dá um conteúdo a mais, um ingrediente a mais de aquecimento, provoca esses extremos climáticos que a gente vem observando.
9: Com a previsão de fortalecimento do El Niño neste segundo semestre, a orientação é, antes de tudo, manter-se bem informado. Entre os canais oficiais está portal.imet.gov.br. Reportagem Luana Karen.
4: Descarte correto do lixo eletrônico é fundamental para garantir o equilíbrio do meio ambiente.
3: Para que esse descarte seja feito, existem pontos de coleta por todo o país.
4: O material pode ser recondicionado da forma correta e ganhar outras destinações.
12: plástico, papel, alumínio, materiais que devem ser separados para a coleta de lixo e seguirem para a reciclagem. Mas e no caso de celulares, computadores, baterias e outros eletrônicos, o que fazer? Neste caso, vale seguir a chamada regra dos 3 R's: reutilizar, recondicionar e reciclar. Se o equipamento eletrônico não pode ser reutilizado por outra pessoa, uma opção é recondicionar, ou seja, consertar o equipamento. No Guará, a 20 minutos do centro de Brasília, há um ponto de coleta dentro de uma unidade do SESC. Lá são deixados vários tipos de componentes eletrônicos. É o que conta Alessandra Sá, assistente de suporte à gestão do SESC DF.
13: Qualquer pessoa pode vir, né, entregar seu lixo eletrônico, né, para estar descartando, fazer um descarte correto, né, em nossos PEVs, que o SESC disponibiliza em todas as nossas unidades, né, para preservação do meio ambiente, né, carregadores, tablets, TVs.
12: Do Guará, o material segue para uma organização da sociedade civil, onde os resíduos são separados. Os que precisam de algum conserto ou formatação são recondicionados e de lá distribuídos para diversos pontos, inclusive para cursos gratuitos para a população. O que não tem conserto é separado e organizado e segue para o 3º R, a reciclagem. Cada pedaço segue um caminho, como explica o coordenador da organização Programando o Futuro, Fábio Oliveira.
14: Aquilo que não tem condições de uso nenhuma, dentro da nossa unidade, a gente consegue fazer a descaracterização dele, fazer a separação por tipos de componentes, ou seja, placas de circuito impresso eletrônico, plástico, ferro, cobre, isopor, enfim, cada tipo de componente, a gente consegue fazer a separação e encaminhar para a indústria de reciclagem.
12: Mas para que tudo isso aconteça, o trabalho começa com a população, que deve realizar o descarte correto do lixo eletrônico, como explica o coordenador-geral de inclusão digital do Ministério das Comunicações, Gustavo Fernandes Lima.
15: Hoje a gente tem no site do Ministério das Comunicações, na página do programa Computadores para a Inclusão, um link com um mapa por todo o território nacional, com os diversos pontos de coleta que tem espalhados. A gente está falando de mais de 10 mil pontos de coleta de resíduos eletrônicos, de pilhas e baterias.
12: Para saber onde há um ponto de coleta de resíduo eletrônico na sua cidade, acesse o site do Ministério das Comunicações em gov.br/mcom. Com locução de Graziela Mendonça, reportagem Márcia Fernandes.
3: Um caso de reaproveitamento. Computadores que seriam descartados ganham uma nova utilidade e ajudam no acesso à tecnologia.
4: Além de recuperar equipamentos para escolas, bibliotecas e telecentros, um centro de recondicionamento no Distrito Federal oferece cursos gratuitos para o cidadão.
3: Conheça a iniciativa na reportagem de Pablo Mundim.
16: No Centro de Recondicionamento de Computadores do Distrito Federal, equipamentos que seriam descartados são recuperados para projetos de inclusão digital. No Distrito Federal, no Centro de Recondicionamento de Computadores, cada equipamento passa por um processo completo de recondicionamento. No fim, o que poderia virar apenas sucata se transforma em equipamentos destinados a projetos de inclusão digital. Tudo feito para que os computadores sejam totalmente reaproveitados, explica Adler Braga, técnico de recondicionamento.
17: O computador vem para cá, quando ele chega aqui a gente dá uma sobrevida para ele, a gente já faz o primeiro passo, né, que é a sanitização de dados, que a gente recebe o computador com HD, então a gente é responsável por esses dados, então a gente faz essa etapa. Posteriormente a gente faz a limpeza externa, interna, né, na verdade. A gente troca as peças, instala os programas e deixa tudo funcionando corretamente. A gente recebe um termo de doação para destinar esse computador para alguma instituição.
16: Depois de recondicionados, os computadores seguem para escolas, bibliotecas, telecentros e outras instituições que ampliam o acesso à tecnologia. Nem tudo pode ser reaproveitado. As peças sem condições de uso seguem para reciclagem. O centro também oferece formação para novos profissionais, disse Simone Cabral, coordenadora pedagógica.
18: A maioria vem para fazer o curso mesmo para o mercado de trabalho, né? São totalmente gratuitos os cursos, né? Todos com certificado.
16: São cursos de informática básica, design gráfico, manutenção de computadores e celulares, marketing digital, inteligência artificial, operação de drones e Excel avançado. As aulas são destinadas a adultos e jovens. As capacitações têm carga horária entre 60 e 80 horas. As inscrições para os cursos podem ser feitas pela internet ou presencialmente na unidade do Gama, no Distrito Federal. Empresas e órgãos públicos que desejam dar uma destinação social aos equipamentos eletrônicos também podem procurar um dos centros de recondicionamento de computadores espalhados pelo país. Reportagem Pablo Mundim.
4: O Ministério da Fazenda iniciou consulta pública para definir os setores obrigados a cumprir regras de monitoramento de emissões no mercado brasileiro de carbono.
3: A iniciativa visa criar um sistema de dados oficial para o Sistema Brasileiro de Comércio de Emissões.
4: Proposta preliminar prevê a introdução gradual das obrigações em 3 etapas.
3: A primeira tem início previsto para 2027 e abrange indústrias do setor de minérios, petróleo e transporte aéreo.
4: A consulta pública está disponível no site do Ministério da Fazenda até 28 de agosto, em gov.br/fazenda.
3: Produção de alimentos sem prejudicar o meio ambiente. Essa é a proposta da agricultura de baixo carbono.
4: E a empresa brasileira de pesquisa agropecuária, Embrapa, está certificando culturas que usam esses processos, o que agrega valor à produção.
3: Para receber a certificação, os produtores passam por capacitação e análises independentes de produção.
19: A agropecuária de baixo carbono é um modelo de produção sustentável que reduz a emissão de gases de efeito estufa com práticas como o plantio direto, a recuperação de pastagens degradadas e a integração lavoura-pecuária-floresta. Realidade que fez a Embrapa criar uma estratégia para comprovar a sustentabilidade da produção brasileira. São protocolos científicos de certificação voltados à produção agropecuária de baixo carbono, agregando valor aos produtos e ampliando oportunidades comerciais. A presidente da Embrapa, Silvia Massuá, detalha.
20: Cada vez mais o produtor rural tem mais consciência, ele tem que produzir mais, mas cada vez mais de maneira sustentável, preservando os recursos naturais, né? Uso eficiente de água, de solo. A partir disso daí, cada vez mais a Embrapa tem gerado tecnologia e incentivado, através das capacitações, que eles usam essas novas tecnologias para ter essa agricultura mais sustentável.
19: A iniciativa reúne diferentes cadeias produtivas, carne bovina, leite e sorgo, e busca reconhecer, com base em critérios técnicos e auditorias independentes, os sistemas de produção de baixo carbono. O produtor Hamilton Kundak é presidente da cooperativa RECA, um conjunto de sistemas agroflorestais que produz castanha, pupunha, cupuaçu, café e andiroba na Amazônia. Ele fala sobre o impacto da certificação.
21: Um trabalho muito bacana que o RECA faz de preservação, de orientação, de conscientização, de respeitar as nossas florestas. Porque se o produtor estiver recebendo valor agregado, ele não vai derrubar, ele vai ser o guardião da floresta.
19: Além da carne, do leite e sorgo, a Embrapa prepara o lançamento da certificação para a soja em 2027. Reportagem Luciana Colares de Holanda.
4: Se você aplica no Tesouro Direto, um recado importante. O aplicativo oficial do programa vai deixar de funcionar a partir do dia 17 de agosto.
3: Com isso, consultas e novos investimentos devem ser feitos no site do Tesouro Direto ou no aplicativo do próprio banco.
22: O aplicativo do Tesouro Direto será desativado a partir do dia 17 de agosto. Após a desativação, os investidores vão poder acessar os serviços pelo Portal do Investidor, no site oficial do Tesouro Direto ou pelo aplicativo da instituição financeira, onde mantém a conta de investimentos. De acordo com informações do Ministério da Fazenda, nesses canais será possível consultar a carteira, verificar títulos e rentabilidade, realizar aplicações e resgates e acessar o histórico de operações. A mudança não altera os investimentos já realizados. Títulos, valores investidos, rentabilidade e demais informações permanecem disponíveis nos novos canais de acesso. Não é necessário realizar nenhum procedimento em relação aos investimentos existentes. Em caso de dúvidas, os investidores devem consultar os canais oficiais de atendimento do Tesouro Direto. Lucília Araújo para a Voz do Brasil.
4: Passageiros de voos internacionais com bens a declarar podem deixar o aeroporto sem passar pela fila de fiscalização aduaneira.
3: Já está valendo a declaração eletrônica de bens de viajantes, que pode ser preenchida pela internet.
4: Com a nova plataforma, o Sistema da Receita Federal analisa os dados declarados automaticamente.
3: Confira os detalhes na reportagem de Daniele Popov.
0: A Declaração Eletrônica de Bens de Viajantes, EDBV, já está disponível, segundo informou a Receita Federal. A funcionalidade de registro automático de bens pode ser utilizada por aquelas pessoas que viajam de avião. Agora, boa parte das declarações poderão ser registradas automaticamente dentro dos critérios de gerenciamento de risco adotados pela Receita. Ao preencher a declaração, o viajante poderá seguir diretamente para o desembarque, sem necessidade de se apresentar ao atendimento aduaneiro para bens a declarar. Com a mudança na forma de declaração de bens, a fiscalização é direcionada

0: exigência de tributos, entre outras medidas. Então fique atento. Se você estiver viajando para outro país ou voltando para o Brasil, preencha a declaração de bens no... Vivendo a paz desse amor.
1: Esse desejo é imortal, viu, amigo? Kevin Juni!

0: STJ abre segundo semestre forense.
1: Boa noite, eu sou Marcela Luiza.
0: E eu sou Marta Ferreira.
1: Na abertura do segundo semestre do ano judiciário de 2026, o presidente do STF disse que críticas republicanas contribuem para fortalecer a democracia.
0: O ministro Edson Fachin também ressaltou o compromisso permanente do tribunal com a continuidade da prestação jurisdicional. Pablo Lemos.
2: Na abertura do segundo semestre do ano judiciário de 2026, nesta segunda-feira, o presidente do Supremo Tribunal Federal, ministro Edson Fachin, afirmou que as decisões do tribunal sobre temas de grande repercussão social são naturalmente objeto de debate público.
3: Um tribunal constitucional que decide todos os dias temas de grande repercussão social há de aceitar como natural que suas decisões sejam debatidas, analisadas e, por vezes, contestadas pela opinião pública. Essa tensão, quando exercida dentro dos limites republicanos, não fragiliza a instituição. Ao contrário, a fortalece e fortalece a democracia.
2: Entre 2 e 31 de julho, foram proferidas 245 decisões e expedidos 921 despachos. Isso demonstra, segundo o presidente do STF, o compromisso do tribunal com a continuidade da prestação jurisdicional.
1: Cerca de 150 estudantes do Centro de Ensino Médio Elefante Branco, em Brasília, conheceram a urna eletrônica de votação por dentro.
0: O evento marcou o início da primeira Semana Nacional do Sistema Eletrônico de Votação. Fábio Ruas.
4: A abertura da urna eletrônica contou com a participação do ministro substituto do TSE, Naue Bernardo Pinheiro de Azevedo, que foi aluno do Colégio Elefante Branco. Ele ficou emocionado com antigas lembranças de colégio e se mostrou satisfeito com o nível dos questionamentos feitos pelos estudantes durante a abertura da urna.
5: Foi muito legal e é impressionante ver o quanto a garotada está afiada. Algumas perguntas que foram feitas aqui, houve pergunta inclusive sobre a linguagem de programação da urna. Então, assim, é muito empolgante ver o que essa garotada pode fazer.
4: A Semana Nacional do Sistema Eletrônico de Votação segue até sexta-feira, com atividades em todo o país.
1: A Corte Especial do STJ realizou hoje a sessão de abertura do segundo semestre forense de 2026.
0: O presidente do tribunal conduziu a sessão, Fátima Uchoa.
6: O ministro Herman Benjamin fez um breve balanço da gestão que se encerra neste mês e chamou a atenção para o grande volume de processos que chegaram ao STJ durante o plantão em julho.
7: Nós recebemos 10.352 processos em 2025. 9.570, em um ano, um aumento de quase 10%.
6: O ministro também destacou resultados positivos com a convocação de juízes auxiliares temporários na redução do acervo processual nos gabinetes.
7: O acervo atual do Superior Tribunal de Justiça é de 367 mil processos, aproximadamente. Podem verificar os resultados da força-tarefa dos juízes convocados temporariamente, houve uma redução de 42%.
6: Com o reinício do ano forense, voltam a correr os prazos processuais.
1: TST retoma semestre com a meta de manter o ritmo de produtividade dos seis primeiros meses deste ano.

0: primeiro semestre, a corte julgou 274 mil processos. Marla Lacerda.
1: Na sessão que marcou a abertura do segundo semestre, o presidente do TST e do Conselho Superior da Justiça do Trabalho, ministro Vieira de Mello Filho, assumiu o compromisso de repetir as metas e os resultados alcançados nos primeiros 6 meses do ano. Entre janeiro e junho, a Corte registrou um aumento no número de processos julgados, quase 26% a mais do que no mesmo período do ano passado.
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2: Uma boa noite.
0: E até amanhã.
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4: Está no ar o Jornal do Senado.
5: Eu sou Paula Groba.
6: E eu sou Ricardo Nakaoka.
5: E estes são os destaques de hoje do Jornal do Senado, que começa agora.
6: Universidades poderão reservar prioridade para estudantes da própria região.
5: Projeto impede redução planejada na vida útil de produtos.
6: Regulamentação da inteligência artificial. Especialistas pedem proteção ao jornalismo e à inovação.
5: Boa noite.
6: Boa noite.
5: Nem sempre quem mora perto tem mais chances de estudar na universidade da própria região. Um projeto pronto para votação no Senado quer mudar essa realidade e permitir que as instituições de ensino superior priorizem estudantes locais nos processos seletivos.
6: A medida busca reduzir as desigualdades regionais e incentivar a formação de profissionais para atuar nas próprias comunidades. Repórter Marcela Cunha.
7: O projeto da senadora Daniela Ribeiro, do Progressistas da Paraíba, permite que universidades e outras instituições de ensino superior usem a origem geográfica do candidato como critério de seleção. Na prática, a instituição poderá dar uma vantagem, como um bônus na nota, a candidatos que moram no mesmo estado ou em municípios próximos ao campus. O texto não altera as cotas sociais ou raciais. Para o senador Lucas Barreto, do PSD do Amapá, o critério geográfico ajudaria estudantes de estados mais isolados a disputar vagas nas universidades da própria região.
8: Porque são muito poucas vagas na Universidade Federal do Amapá. E nós estamos ali do outro lado do Rio Amazonas. Estamos longe de tudo. E esse bônus beneficia os amapaenses que tiverem acesso ao vestibular.
7: A medida não será obrigatória e o projeto não define o valor do bônus nem o modelo a ser adotado. O formato do benefício deverá ser um dos pontos de discussão. O Supremo Tribunal Federal já considerou inconstitucional uma regra que reservava 80% das vagas da Universidade do Estado do Amazonas para estudantes da região, por entender que violava a igualdade de tratamento entre os brasileiros.
5: E você sabia que o Senado tem um curso gratuito que ensina a propor ideias que podem até virar lei? É a Oficina Legislativa do E-Cidadania.
6: E tem premiação no final do ano para professores e alunos autores das sugestões que conquistarem mais apoio popular. Quem traz os detalhes é a repórter Marcela Diniz.
9: Criada há 6 anos para aproximar estudantes do processo de construção das leis, a Oficina Legislativa do portal E-Cidadania do Senado Federal mostra o caminho das pedras para a apresentação de ideias que poderão virar lei e influenciar a vida dos brasileiros. Apesar de ter sido pensada a princípio para escolas de educação básica e do ensino superior, hoje o material didático está todo disponível na internet. Então, a oficina legislativa pode ser feita por qualquer grupo de pessoas, como coletivos, movimentos sociais e culturais, comunidades indígenas e quilombolas, por exemplo. O Luiz Maciel, da equipe da Oficina Legislativa, destaca que haverá premiação para professores e alunos do Distrito Federal.
10: Nesta primeira edição, teremos 4 notebooks na premiação. 2 notebooks serão para os professores que tiverem o maior número de alunos com ideias aprovadas e publicadas no E-Cidadania, e outros 2 notebooks serão para os alunos autores das ideias que receberem o maior número de apoios válidos. E como essa é a primeira edição do prêmio, o foco inicial são os professores e estudantes do DF, mas a nossa intenção é ampliar o alcance para mais regiões nas próximas edições.
9: Para concorrer, é preciso cadastrar as ideias legislativas até o dia 5 de novembro. Quer saber mais? É só pesquisar por Oficina Legislativa e Cidadania no buscador de sua preferência.
5: A inteligência artificial já faz parte do dia a dia de milhões de brasileiros. Mas quem deve ser responsabilizado pelo uso dessa tecnologia? E como proteger direitos autorais e o jornalismo sem frear a inovação?
6: Esses foram os principais temas de um debate promovido pelo Conselho de Comunicação Social sobre o projeto que regulamenta a IA no Brasil. A proposta já foi aprovada pelo Senado e aguarda votação na Câmara dos Deputados. Repórter Bruno Lourenço.
11: O marco legal da inteligência artificial surgiu de iniciativa do senador Rodrigo Pacheco, do PSB de Minas Gerais. Ele criou em 2022 uma comissão de juristas e um ano depois o Senado se debruçou sobre o anteprojeto. O texto foi aprovado no final de 2024 e aguarda desde então pela votação na Câmara dos Deputados. O Conselho de Comunicação Social do Congresso Nacional debateu os impactos que a proposta pode trazer, em especial a questão da remuneração de produtores de conteúdo, como jornalistas, pelo uso de material para o treinamento da IA. O diretor do Instituto de Tecnologia e Sociedade do Rio de Janeiro, Sérgio Branco, alertou para os riscos de afugentar tecnologia com a cobrança pelo uso de conteúdo nacional.
12: Nós podemos acabar por exportar o treinamento e importar apenas os modelos prontos, perdendo investimento e capacidade tecnológica. Por quê? Porque o Brasil compete com o mercado global para o desenvolvimento de ferramentas de inteligência artificial.
11: O secretário de Direitos Autorais e Intelectuais do Ministério da Cultura, Marcos Alves de Souza, defendeu um modelo que divida a arrecadação de um possível novo imposto com autores e com o fomento a iniciativas culturais, com a criação de um fundo específico.
13: A ideia seria aqui discutir um modelo de remuneração que ele seria pautado, por exemplo, na cobrança de um CID dessas empresas que podem pagar, então sistemas de IA generativa de grande porte e que tem esse risco de substituição, e esse valor vai ser redirecionado para fundos. Então, esses valores vão ser redirecionados, por exemplo, para pesquisa e desenvolvimento de uma infraestrutura pública em IA, ou seja, desenvolvimento de uma soberania nacional de IA.
11: O Conselho de Comunicação Social é um órgão auxiliar do Congresso Nacional, responsável por estudos, pareceres e recomendações sobre matérias relacionadas à temática.
5: E as campanhas eleitorais deste ano terão regras específicas para o uso da inteligência artificial. Conteúdos produzidos ou manipulados com a IA precisam informar de forma clara que foram criados com essa tecnologia.
6: As medidas buscam ampliar a transparência das campanhas e proteger os eleitores da desinformação. Saiba mais na reportagem de Yasmin Rodrigues.
14: As eleições de 2026 serão as primeiras eleições gerais realizadas sob regras específicas para o uso da inteligência artificial na propaganda eleitoral. A regulamentação do Tribunal Superior Eleitoral busca impedir que ferramentas capazes de criar imagens, vídeos, áudios e textos cada vez mais realistas sejam utilizadas para confundir o eleitor ou comprometer a integridade do processo eleitoral. Para Ângela Signati, conselheira do Conselho de Comunicação Social do Congresso Nacional, esse é um desafio enfrentado não só nas eleições, mas também durante os mandatos dos eleitos.
15: As campanhas eleitorais são realizadas hoje pela internet em tempo real e praticamente durante os 4 anos do mandato dos políticos. E é justamente neste ambiente virtual que os partidos, candidatas e candidatos fazem as suas arenas para se apresentar aos eleitores, dificultando o controle por parte da Justiça Eleitoral.
14: Pelas normas, todo o conteúdo produzido ou manipulado por inteligência artificial deve trazer uma identificação explícita, destacada e acessível, informando que o material foi criado ou alterado por IA e qual tecnologia foi utilizada. A exigência vale para textos, imagens, vídeos e áudios divulgados durante a campanha. Além disso, entre as 72 horas que antecedem a votação e as 24 horas posteriores ao encerramento do pleito, fica proibida a publicação ou republicação de novos conteúdos sintéticos. Caso as regras sejam descumpridas, a Justiça Eleitoral poderá determinar a retirada imediata do conteúdo da internet, entre outras sanções.
5: A Comissão de Fiscalização e Controle pode votar o projeto que combate a obsolescência programada, que é uma prática que reduz a vida útil de produtos, como eletrônicos, de forma planejada.
6: A proposta assegura também o direito dos consumidores ao reparo de produtos com defeito. Repórter César Mendes.
16: O projeto do senador Ciro Nogueira, do Progressistas do Piauí, obriga que os fabricantes e importadores ofereçam peças de reposição e manuais de conserto pelo período de 5 a 20 anos. salários conforme o produto e determina que as empresas disponibilizem informações sobre peças e reparos em plataformas digitais. Quem não cumprir a regra ficará sujeito a multas que poderão ir de 10 mil até 50 milhões de reais. Relator, o senador doutor Irã, do Progressistas de Roraima, disse que a obsolescência programada garante o ciclo de consumo diante da velocidade da inovação tecnológica, mas destacou suas consequências.
17: O aumento de resíduos sem que haja o descarte adequado e no desenfreado uso de matérias-primas finitas.
16: Segundo o doutor Irã, a obsolescência programada deixa ainda o consumidor em uma posição desfavorável ao criar dificuldades para o conserto do produto.
6: Com edição de Paula Groba e trabalhos técnicos de João Lira, o Jornal do Senado fica por aqui. Acompanhe agora as notícias da Câmara dos Deputados. Boa noite.
5: Uma boa noite e até amanhã.
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18: Deputados sugerem medidas para a saúde de crianças e adolescentes.
19: Parlamentares reivindicam melhorias na infraestrutura de transportes.
18: Projetos ampliam a fiscalização sobre atividades de agentes públicos.
20: Boa noite. Retorna hoje o projeto de gravação de edições do Jornal Câmara dos Deputados em emissoras da Rede Câmara de Rádio. Este programa está sendo produzido diretamente da cidade de Joinville, com a participação do colega Felipe Faria, da Rádio Câmara Joinville. Eu sou Márcio Aquilissardi, bem-vindo, Felipe.
21: Boa noite a todos, obrigado, Márcio. É uma honra participar da apresentação desta edição do Jornal Câmara dos Deputados dentro da Voz do Brasil. Vamos agora às notícias da Câmara dos Deputados. Projeto de Glauber Braga, do PSOL do Rio de Janeiro, obriga parlamentares a prestarem contas do mandato por meio de audiências públicas realizadas em locais públicos. A proposta, segundo ele, amplia a transparência e fortalece a participação da população nas atividades legislativas.
22: Hoje existe uma crise do sistema representativo. Uma última pesquisa nacional indicou que mais de 60% das pessoas não lembram em quem votaram nas últimas eleições. Se você tem a possibilidade de prestar contas, de ser cobrado, de apresentar o seu trabalho, evidentemente você reestrutura o modelo de representação, porque uma parte da política vai dizer que as mazelas da política se resolvem com menos política, diminuindo os espaços democráticos. E a gente diz não. As mazelas da política se resolvem com mais política, com mais instrumentos de participação direta da sociedade. E é exatamente o que esse projeto defende.
20: Pelo texto de Glauber Braga, deputados, senadores, deputados estaduais e vereadores deverão prestar contas periódicas em espaços públicos. O projeto também prevê o corte de salário para o parlamentar que deixar de cumprir a medida.
21: Projeto de Chico Alencar, também do PSOL do Rio de Janeiro, estabelece regras de transparência e controle para o uso de aeronaves privadas por autoridades públicas. A proposta prevê critérios mais rígidos para viagens feitas em jatinhos particulares.
23: O nosso projeto não veda isso, mas estabelece normas de transparência total e critérios rigorosos para se utilizar esse meio de locomoção. Em primeiro lugar, a declaração da viagem e o seu motivo, que tem que estar voltado para interesse público e não para passeio, para turismo, para compras particulares.
20: Segundo Chico Alencar, o texto também determina que autoridades cumpram os mesmos procedimentos exigidos em voos comerciais, como fiscalização e declaração de bens. Para ele, a medida reforça a transparência e evita conflitos entre interesses públicos e privados.
3: Segurança Pública.
21: Júlio Lopes, do PP do Rio de Janeiro, defende proposta que visa enfraquecer financeiramente organizações criminosas. Ele aponta, entre as medidas, a criação de um cadastro nacional para mapear facções e a cassação de licenças de empresas envolvidas em irregularidades.
24: Nós temos o dever de atacar
0: a atividade econômica dessas quadrilhas, tomar deles os recursos, tomar deles tudo aquilo que pudesse ser bloqueado e tomado, a fim de que a gente diminua sua capacidade de investimento, diminua sua capacidade de comprar armas e carros, enfim, todo tipo de material bélico que vai ajudá-los no seu fortalecimento, e isso está previsto lá.
20: Júlio Lopes também apoia a classificação do PCC e do Comando Vermelho como organizações terroristas. Ele argumenta que a medida permitiria o bloqueio de recursos ligados a essas facções, mesmo quando o dinheiro estiver fora do Brasil.
3: Justiça.
21: Capitão Alberto Neto, do PL do Amazonas, defende penas mais severas para crimes sexuais no país. Ele apoia projeto que torna mais rígidos os critérios para a progressão de regime de presos condenados por estupro de vulnerável.
1: Nesses 5 primeiros meses do ano, nós já tivemos mais de 630 casos de estupro de vulneráveis. Mostra que o nosso país está dando uma vida fácil para estuprador. E o que acontece hoje com a legislação? O estuprador passa pouco tempo na cadeia. Rapidamente ele progride de regime e está de volta às ruas para continuar cometendo esses estupros. O que é que o PL 6831 fala? Nós endurecemos a pena para o estuprador. Nós dobramos a pena. A pena chega a mais de 20 anos de cadeia. E para o estuprador ter direito à progressão de regime, ele tem que aderir a um programa de castração química do governo.
20: Segundo o capitão Alberto Neto, a medida visa coibir a reincidência criminal e proteger a integridade de crianças e adolescentes. O parlamentar cobra uma resposta urgente do Congresso Nacional para o fortalecimento da segurança pública.
3: Saúde.
21: Projeto de Dr. Luiz Ovando, do PP de Mato Grosso do Sul, garante às mães com emprego formal o direito de acompanhar o tratamento de filhos menores de 6 anos quando doentes. Ele afirma que o objetivo é corrigir uma deficiência do sistema atual, o que daria mais assistência às crianças.
2: Quando a mãe com o filho doente vai ao médico, na hora do comparecimento ela recebe um atestado de que esteve presente e quando muito até 24 horas após. Isso leva a uma situação de insegurança muito grande, porque a mãe quer acompanhar o tratamento do filho e a CLT não permite isso após as 24 horas.
20: Doutor Luiz Ovando argumenta que o afastamento autorizado permite à mãe administrar remédios, cuidar da alimentação e acompanhar a recuperação do filho. Ele explica que a proposta busca estender às trabalhadoras da iniciativa privada uma proteção já prevista para servidoras públicas.
21: Heloísa Helena, da Rede do Rio de Janeiro, apresentou o projeto que estabelece tempo máximo de espera para procedimentos de saúde voltados a crianças e adolescentes na rede pública. A deputada afirma que a fila não pode transformar doenças tratáveis em morte por falta de diagnóstico.
4: O que nós não podemos aceitar é que famílias façam vaquinha na internet para ter acesso a procedimento cirúrgico, a determinados fármacos, a exames laboratoriais, aquilo que pela lei já seria uma obrigatoriedade. Então, nós estabelecemos que tem que ter o tempo máximo de espera, desde a porta de entrada do sistema, que é a atenção básica, até a média e alta complexidade. O que nós não podemos aceitar é que, por esperar tanto, não ter acesso ao que é garantido da legislação do SUS e as crianças vivenciem situações de dor e de sofrimento e muitas vezes de óbito ou problemas gravíssimos pelo não acesso com agilidade e eficácia.
20: Heloísa Helena avalia que o SUS tem uma legislação avançada, mas ainda enfrenta dificuldades para transformar o direito em acesso efetivo. A deputada também ressalta que a proposta prevê a divulgação periódica de dados consolidados às famílias sobre o tempo estimado de atendimento.
3: Educação.
21: Flávia Moraes, do MDB de Goiás, comemora a aprovação do Estatuto do Aprendiz na Câmara dos Deputados. Ela explica que a proposta consolida as regras de aprendizagem profissional, amplia a segurança jurídica e aumenta as oportunidades para os jovens no mercado de trabalho.
24: Então, a aprendizagem, para mim, é um dos programas para a juventude que mais tem efeito junto ao jovem, porque garante a carteira assinada, o salário, a experiência de trabalho e a formação profissional. Para a empresa, representa a formação do trabalhador qualificado para trabalhar naquela especificidade da empresa e, de todas as formas, é um programa que merece todo o nosso apoio, toda a nossa dedicação.
20: Flávio Moraes ressalta também que o texto, agora em análise no Senado, prevê ampliar a contratação de aprendizes pelo poder público e por micro e pequenas empresas. De acordo com a deputada, a medida pode gerar mais de 1 milhão de novas vagas para jovens brasileiros.
7: Trabalho.
21: Charles Fernandes, do PSD da Bahia, celebra a aprovação da PEC do fim da escala 6x1. O deputado aponta que a diminuição da jornada semanal, sem redução de salário, garante melhores condições de vida à classe trabalhadora.
8: Essa PEC, ela trará dignidade, trará mais conforto, trará mais comodidade, trará mais segurança para as famílias. Haja vista que você vai ter agora a condição de estar no final de semana com seus filhos, de estar no final de semana cuidando um pouquinho mais da sua casa. Isso já avançou no mundo todo e precisa avançar aqui no nosso país.
20: Charles Fernandes afirma que a PEC do fim da escala 6x1 representa uma das votações mais importantes da atual legislatura. Ele espera que o Senado confirme o posicionamento da Câmara em nome da dignidade de milhões de cidadãos brasileiros.
7: Agricultura.
21: Ayrton Faleiro, do PT do Pará, comemora a aprovação de projeto que fortalece a política de estoque de alimentos no Brasil por meio da Companhia Nacional de Abastecimento. Ele sublinha que a proposta permite compra de até 25% acima do preço mínimo, facilitando a aquisição de produtos.
9: Nós aprovamos aqui na Câmara, agora vai para o Senado, um projeto muito importante para o que nós chamamos de regulação dos estoques de alimento no Brasil. É um projeto que veio do governo, através da Conab, do Ministério do Desenvolvimento Agrário, e que ele, primeira correção que ele faz é permitir que a Conab compre para os estoques reguladores um valor de 25% além do preço mínimo. Isso vai propiciar aquisição de estoque, mas também de que a venda desse estoque não seja apenas para a grande indústria.
20: Ayrton Faleiro destaca que a Conab poderá vender os alimentos estocados a cooperativas, pequenos supermercados e consumidores. Ele afirma que a medida movimenta a economia, fortalece a soberania alimentar e protege o país diante de crises climáticas e especulação de mercado.
7: Meio ambiente.
21: A Comissão de Constituição e Justiça aprovou o projeto que reconhece o soldadinho de Araripe como uma ave símbolo da Chapada do Araripe. A relatora do projeto, Lídice da Mata, do PSB da Bahia, explica que a medida fortalece diretrizes para a preservação dessa espécie.
10: Esta ave é uma ave de em torno de 15 centímetros, que só existe na região do Araripe, que é uma região do sertão do Ceará, e que hoje se encontra ameaçada de extinção. Então, acima de tudo, um projeto de defesa ambiental, de defesa de um pássaro que tem sua característica nacional e que nós devemos, portanto, preservá-lo.
20: Lídice da Mata acrescenta que o projeto prevê ações de proteção ao habitat do soldadinho do Araripe, com preservação de nascentes e riachos. O texto apresenta ainda medidas de prevenção de queimadas e controle da expansão agropecuária e imobiliária na Chapada do Araripe.
7: Desenvolvimento regional.
21: A integração da Amazônia ao restante do Brasil ganha força com as obras da BR-319, segundo a avaliação do deputado Sidney Leite, do PSD do Amazonas. Para ele, a pavimentação, especialmente do chamado trecho do meio, vai baratear alimentos e agilizar o escoamento de produtos da Zona Franca de Manaus.
12: Uma luta histórica, não só do povo amazonense, mas de lideranças do estado de Roraima, de Rondônia e do Acre. Afinal, Nós estamos falando de uma estrada, que é o único acesso que o povo amazonense e a população de Roraima tem para ser interligado ao restante do Brasil. A BR-319 consolida a integração da Amazônia Ocidental. Mas não só isso, muda a vida das pessoas. Eu fico muito feliz em estar fazendo parte desse momento histórico, que é a garantia da pavimentação da BR-319. Fruto da luta de muitos aqui no Parlamento para que nós pudéssemos ter isso. E agora, já com as licitações, com autorização da pavimentação de determinados trechos, mas a consolidação do trecho do meio, como também da ponte do Garapaçu. Vai ter BR-319, sim.
20: Sidney Leite reforça que o Ibama já autorizou o DENIT a construir 3 pontes de concreto nos igarapés Santo Antônio, Realidade e Fortaleza. A licença, com validade de 3 anos, vai garantir, de acordo com o congressista, mais segurança e o direito de ir e vir da população do norte do país.
21: Coronel Crisóstomo, do PL, fala sobre a importância da construção da ponte binacional entre Guajará-Mirim, em Rondônia, e Guaiará-Mirim, cidade vizinha pelo lado boliviano. Ele afirma que a obra representa o cumprimento de um compromisso histórico entre Brasil e Bolívia e pode fortalecer a integração regional.
11: Esse acesso cria uma nova rota logística do Brasil na direção do Pacífico. O que vai acontecer? Vai fazer com que alguns estados que exportam para o mundo oriental, a exemplo da China, deixem de enviar seus produtos na direção do Porto de Santos. Exemplo. Agora, com a construção dessa ponte, esses estados, Mato Grosso, Mato Grosso do Sul, tal, vão criar uma rota na direção do Pacífico, passando por essa ponte binacional.
20: Coronel Crisóstomo afirma que a nova ligação internacional pode reduzir custos e o tempo de transporte de mercadorias. Ele acrescenta que a obra tem potencial para impulsionar a geração de emprego e renda em Rondônia, abrindo novas oportunidades de desenvolvimento econômico para a região.
21: Bebeto, do PP, cobra a duplicação de trecho das rodovias que ligam a Baixada Fluminense à cidade do Rio de Janeiro. Ele reclama que moradores dos municípios de Nova Iguaçu, Japeri, Queimados, Belfor Roxo e São João do Meriti perdem horas diariamente em congestionamentos.
13: Eu tenho trabalhado muito aqui na Comissão de Viação e Transporte para que a gente definha esses engarrafamentos, para que o trabalhador que trabalha na capital, na zona sul do Rio de Janeiro, ele possa ficar menos tempo nesse engarrafamento. E até as entregas, as ambulâncias, a polícia militar, a polícia civil, precisa fazer um deslocamento rápido, fica retido nesses engarrafamentos constantes, e que a gente tem trabalhado muito para que a gente define através da duplicação. E o que está no contrato dessa concessão da Eco Rio Minas, esse trecho da Presidente Dutra, ali do Trevo das Margaridas até a cidade seropédica, esse trecho é o pior trecho para todo o estado do Rio de Janeiro, o trecho que mais engarrafa hoje.
20: Bebeto também avalia que o sistema de pedágio por quilômetro percorrido pode modernizar as rodovias e diminuir retenções provocadas por praças fixas de cobrança. Ele reconhece a preocupação dos moradores com a mudança, mas garante que o modelo é inovador.
21: Transportes. Daniel Almeida, do PCdoB da Bahia, defende a criação do piso salarial para motoristas do transporte coletivo urbano. Para o deputado, esses profissionais desempenham um papel essencial nas cidades. A ideia, segundo ele, é garantir remuneração mais justa e valorização da categoria.
14: Nós estamos propondo que haja um piso de no mínimo R$4.000, agregado a esse piso outras vantagens que os motoristas possam ter, insalubridade e outras vantagens que as convenções coletivas possam estabelecer, mas que a uniformização desse piso no país inteiro vai dar mais equilíbrio para essa profissão, vai dar mais previsibilidade para os próprios empresários.
20: Daniel Almeida argumenta que os motoristas enfrentam jornadas desgastantes, trânsito intenso e o desafio de lidar com milhares de passageiros. Segundo ele, a medida contribui para dar mais previsibilidade nas negociações trabalhistas e na definição dos custos do transporte público nos municípios.
21: Termina agora esta edição especial do Jornal Câmara dos Deputados, produzida e apresentada pela Rádio Câmara de Brasília, em parceria com a Rádio Câmara Joinville, integrante da Rede Câmara de Rádio.
20: Eu agradeço ao Felipe Faria e a toda a equipe da Câmara de Vereadores de Joinville pelo excelente trabalho conjunto.
21: Eu que agradeço à Câmara dos Deputados por esta oportunidade tão especial. Este programa teve trabalhos técnicos de Wellington Teles e apresentação de Felipe Faria e Márcio Aquiles Sardi. Boa noite.
20: Muito boa noite. Parabéns por seu aniversário, Felipe.
21: Obrigado.
20: O jornal Câmara dos Deputados volta amanhã. Você fica agora com o Minuto do TCU.
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0: Meu Pai, venho a Ti em oração para pedir que nos momentos de dúvida coloque luz nos nossos caminhos, para que nos guie e nos encha de sabedoria e serenidade, para que nos dê forças para ter controle sobre o que podemos e o que não podemos, forças para mudar, para nos acalmar diante do que a vida nos apresenta. Em mais uma terça-feira, pedimos, ajuda-nos a seguir o seu caminho, dia após dia, desfrutar dos bons momentos da nossa vida, nos dar sabedoria, nos dar força, Senhor, que possamos buscar a paciência e aceitar as adversidades e compreender quais são as provas que nos opõem na vida, porque ao teu lado estaremos sempre felizes, fortes, com fé. Vamos buscar realizar todos os nossos sonhos. Deus, deixa-nos vir a Ti por um caminho seguro, para que não nos perca nas adversidades da vida. Meu Pai, nos ilumina nesse exato momento, cada um que em mais um dia estão se preparando para a luta diária, batalha constante, e com fé no coração, vamos vencer toda a adversidade, ultrapassar as barreiras. Possamos buscar a compreensão e fazer com que aqueles que não compreendem sejam compreendidos através da sua fé. Buscar dias melhores. E a partir do momento, meu amigo, minha amiga, você que sintonizou no programa Fé Nos Conduz, possa entender que você pode mudar tudo na tua trajetória aqui na Terra, através da tua fé. A tua fé faz com que você se levante cedo, se prepare para mais um dia de trabalho, se prepare para mais um dia de luta, luta constante, que vai ser vencida e terá êxitos positivos. A pessoa que hoje encontra-se debilitada e sente que anos atrás poderia ter cuidado, mas que não teve um auxílio espiritual de modo correto, essa pessoa regrediu. Levante sua cabeça, meu amigo, minha amiga, entenda que onde há vida, há esperança. Busque, dê o primeiro passo, procure alguém que você sente que vai te ajudar, uma pessoa certa que possa te orientar. Amigos, amigas, a você que busca, através da oração, o livramento, a prosperidade, a luz do Divino Espírito Santo para a tua residência, não perca essa oportunidade. Todas as terças-feiras, todas as sextas-feiras, vocês estão aí do programa Fé Nos Conduz, acompanhando o momento de paz através das orações. Orações, e no momento de atribulação você está passando, a oração e a fé, ela traz a cura, ela afasta todo o mal, ela protege a tua residência, todos da tua família, livra de toda pontuação negativa. Então, se você faz a oração, você tem fé, e tem alguém da tua família que é denominada uma pessoa incrédula, você pode orar por essa pessoa. O que você faz de coração ao próximo, Deus te dá em dobro. Mestre Ricardo, nesse momento, com muita paz no coração, trazendo aí, no momento de paz, a oração que foi separada para a programação de hoje.
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Oração de corte de maldições e magias. Em nome de Jesus Cristo, eu repreendo, quebro e desligo a mim, a meu marido, a minha esposa, a meus filhos, de toda e qualquer maldição, feitiço, vexame, sedução, magia negra, azares, poderes maldiçosos, poderes psíquicos, fascínio, bruxaria, que tenha sido colocado sobre mim ou minha linha de família, por qualquer pessoa ou pessoas ou qualquer fonte de ocultismo. E ordeno a todos os espíritos relacionados com Satanás que nos deixe agora e não voltem nunca mais, prostrando-se aos pés da Santa Cruz de Jesus Cristo para sempre. Obrigado, Senhor Jesus Cristo, por ter nos libertado. Pai nosso que estais nos céus, santificado seja o vosso nome. Venha a nós o vosso reino. Seja feita a vossa vontade, assim na terra como no céu. O pão nosso de cada dia nos dai hoje. Perdoai as nossas ofensas, assim como nós perdoamos a quem nos tem ofendido. E não nos deixei cair em tentação, mas livrai-nos do mal. Ave Maria, cheia de graça, o Senhor é convosco. Bendita sois vós entre as mulheres, e bendito é o fruto do vosso ventre, Jesus. Santa Maria, Mãe de Deus, rogai por nós, pecadores, agora e na hora de nossa morte. Amém. A você, amigo, a você, amiga, que fez a oração,

amigos, amigas, a você que sempre faz a oração, coloque o nome da pessoa que você sabe que precisa, ore por essa pessoa. O que você faz ao próximo, Deus retribui a você em dobro. Quero lembrar que hoje estarei atendendo aqui em Itaúna, saída para Ipiaú, pousada Paraíso, em frente ao posto de Itaúna. Amigos, amigas, todas as terças-feiras atendendo aqui em Itaúna. Estarei na sexta-feira, a partir das 7h30 da manhã, na rua Araçuaí, saída para Rubelita, pousada JF, em Salinas. Atendimento que percorre até o meio-dia, sexta-feira, dia 7. Na parte da tarde da sexta-feira, dia 7, atendo todos em Taiobeiras, rua Santa Rita de Cássia, número 22, na pousada Sol Poente. Mestre Ricardo, onde fica a pousada Sol Poente em Taiobeiras? Fica na mesma quadra da Câmara Municipal, Câmara de Vereadores. Não tem errada. Chegou em Taiobeiras, se informou, todos vão te ensinar. Na sexta-feira, na parte da manhã, em Salinas. Na parte da tarde, em Taiobeiras. A você que não tiver a oportunidade de falar comigo, na tarde da sexta-feira, atendo todos até as 11 horas, na manhã do sábado, dia 8, na pousada Sol Poente, em Taiobeiras. Às 11h30, a você que queira conhecer o Mestre Ricardo, estarei passando aí na residência de Dona Joeliza, em Mirandópolis. E a todos vocês de Curral de Dentro, estarei aguardando todos às 12h30, aí na pousada de Dona Geizinha. Você, meu amigo, você, minha amiga, chegou em Curral de Dentro. Todos vão te ensinar onde fica a pousada de Dona Geizinha. Convido todos para os atendimentos em Salinas, Taiobeiras, Mirandópolis e Curral de Dentro, aí no estado de Minas Gerais, neste final de semana. Na próxima semana, estarei atendendo na terça-feira em Itaúna. E a todos vocês de Tancredo Neves, dia 14, dia 15, atendendo todos na cidade de Gandu. Quero que você, meu amigo, que me escuta, que há muito tempo fez planos de estar comigo, eu quero que você dê uma reviravolta na sua vida e busque. O teu buscar vai fazer toda a diferença. Mestre Ricardo está sempre aqui. E mais uma vez eu digo, batendo na mesma tecla, fazendo um convite que você possa mudar toda a tua trajetória e que a tua passagem aqui na Terra seja uma passagem glorificada, sem que você tenha qualquer tipo de demanda negativa ou mal colocado para te atrapalhar. Se você entende que tem algo te prejudicando, que alguém fez algum tipo de magia negra, que está fazendo com que você sofra, ao buscar o tratamento de modo correto, você vai ter toda a possibilidade de combater todo e qualquer tipo de mal que esteja a afligir tua vida. A consulta espiritual é algo que muda a vida do ser humano e faz com que a pessoa evolua todos os dias. Mestre Ricardo está aqui comunicando-se com todos vocês todos os dias para que possam entender que tem sim uma luz no fim do túnel e vai fazer com que você mude a tua trajetória, que hoje é uma trajetória de sofrimento, mas que ao cuidar você vai entender e tem toda a possibilidade de mudar tua vida. Quero nesse momento agradecer a todos por mais um programa Fé Nos Conduz, que as bênçãos de Deus e a luz do Divino Espírito Santo os glorifique. Fiquem todos com Deus e lembrem-se, ter um lugar para voltar se chama lar, ter pessoa a quem amar se chama família.

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pessoa! Hoje é terça-feira, dia 4 de agosto de 2026. Tá começando o programa Manhã Sertaneja, o melhor da música sertaneja pra você, uai! Olha a hora, 4h36, e até 6h30, né, vai tá aqui de linda na viola. Alô, Aladim!

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1: Olha a hora! Agora 4:46, 4:46, levanta que passarinho que não deve nada a ninguém, uma hora dessa tá no mundo. 4:46, você segura aí, já já nós volta no oferecimento da Fotoclique. 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
4: Olha a hora. Agora é 5 horas no pau. Levanta que passarinho que não deve nada a ninguém. Uma hora dessa tá no mundo. Nós é nós, Licuriecô, que escreveu, não leu o palco meu. 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Nem patinha, espero, sei lá. 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

0: 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Mandar um abraço para Ney, também tá ligado. Obrigado pelo carinho da audiência. 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Mandar um abraço pra Damiana Prosa Ruim. Agora 5:05. 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
0: 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Agora 6:09, 5:09, no oferecimento também da Joel Moda, continua com a promoção lá, viu? 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Agora 5:14, 5:14, levanta que passarinho que não deve dar a ninguém, fora dessa tá no mundo, nós é nós, Licuri é coco, que escreveu, não leu, palco meu, também no oferecimento do Caroba Distribuidora.
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0: Agora 5:15, 5:16 agora. Mandar um abraço pra Marcelo da Pipoca, pra Dica, tá ligado. Titãozinho Chororó, saco de ouro.

0: Olha a hora, 5h20. Mandar um abraço pra Isaquel, motorista.
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0: Motorista da Argila do Táxi, tá ligado? E Damiana Prosa Ruim. Sepultura Larga, Suline Marroeiro.

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0: Olha a hora, 5 horas 25 minutos, 5h25. Mandar um abraço pra Marilene, a fazendeira. Também tá ligada. Obrigado pelo carinho da audiência. Abraço pra Mari, pra João. Tá ligado também. Agora 5h26. 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

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Mandar um abraço pro grupo do Manhã Sertaneja. Mandar um abraço pra Jair, pra Zabé, pra Jão, pra Mari, pra Vivido Sargado, pra Denise, pra todo esse pessoal aí, a Mirto, pra o pessoal todo aí, pra Leozão, pra Joias Caçador de Onça, pra Lói do Carajé, todo o pessoal do grupo. 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

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Mandar um abraço pro grupo do Rumeiro, também tá ligado. Um abraço pra Renilda, pra Guilherme. Mandar um abraço pra Denilson e Valmir, lá de Vitória da Conquista. Pessoal do grupo do Romeiro, povo de Planalto Índio, um abraço pra vocês. 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Mandar um abraço pra Neto de Diângela, pra Diângela, pra todo o grupo do Criador de Cavalo, lá na região de Gondu, que vai vir pra Cavalogada do Manhã Sertanejo, dia 13 de setembro. 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Vai dormir, vida, vai. Olá, meu querido Deus Pai. Cruz credo. Ai, ai, viu? Sei não. Ah, diacho. Ai, ai. Agora 5 horas, 39 minutos, 5h39, dia 13 de setembro tem, hein?

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0: chamar o Raqueirão, mas vai ter ela também, viu? Ah, Carol Souza e Adriano Rios. E Alessandro Carvalho pra puxar a cavalogada no trajeto. Mandar um abraço pra Cabeludo, pai de Carol. Tá ligado também. Aí, ela vai estar lá também, viu?
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0: Carol Souza, Adriano Rios, Reina Nunes e Alessandro Carvalho puxando a cavalogada.
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0: Agora 5:42, 5:42, hora de cantiga, que o dono da rádio tá lá no Japumerim. Já mandou botar música. É. É o homem do Balascabusco, que só anda lá. Quem sabe de mim sou eu.

Yedda na jade. Agora 5h40 hoje, pisa devagar. Chico Rei Paraná, mandar um abraço pra Thelma Xirunguinha da Bregadeira. Tá lá no Paraná, tá escutando nós lá.

0: Agora 5:50, 5:50. Levanta que passarinho que não deve nada a ninguém, uma hora dessa tá no mundo. 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Deixa eu mandar um abraço aqui pra Zé de Santinha, lá no Riachão, de Ponto Novo. Tá lá, tá ligado no programa, quem tá mandando é Guilherme. 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Mandar um abraço pra Dona Márcia, pra Condonga, pra Davi. Vai trabalhar, Condonga, tá na hora. 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É coisa. 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Oxi, tem que ser Condonga. 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Apoio, ah, vida. Esse bicho parece que tá meio broco. Tá vendendo no ar, tá me ligando. 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
0: 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Agora, 5:59. 5:59. 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
0: aguarde, viu? Agora 6 horas, 1 minuto, 6 e 1. Bora pro zap zap? Bora pro zap zap! Bora pro zap zap? Bora! Fala, Crede!
3: Fala, bom dia. Aqui bom dia. É Maria. Moro na roça, na serra, em qualquer lugar. O número do meu celular é 981-29. 0664. Quem tiver interessado, é só ligar. Vou passar áudio, tá bom?
0: Tá valendo.
3: Quero alguém de 40 até 50 anos. Tá bom? Obrigado, tenha um bom dia.
0: Tá valendo. E aqui é quem?
4: Bom dia, meu amigo Chole. Quem tá falando aqui é Jair Potência, aqui do Emiliano 3.
0: Olha ele aí.
4: Acordei cedinho hoje pra ouvir o programa Manhã Sertaneja, valeu, que é líder de audiência. E também quero que você passe uma música aí de Barreirito. Viu? Andorinha Mensageira. E para todos os ouvintes aí que estão na escuta da Ipiauí FM, a rádio mais líder de audiência.
0: Tá valendo, valeu, pessoal do Emiliano 3, tá ligado? Fala, Santilha.
5: Bom dia, show. Quem tá falando é Santilha, meu querido. Deixa eu te falar aqui. Tô mandando aqui um alô para a Noelle, na Euclides Neto, para seu Carlinho Moço na rua, para... Eu tô mandando aqui um alô pra Cantarelli, aqui meu vizinho e a esposa. Tô mandando pra Tiosque, pra Dedéu do Tiosque, para Machado dos Teclados e Mário Celestino, lá na Palmeirinha, e Valdice, minha prima. E Deus continue nos abençoando. Faça aí pra minha música. É, Menino da Porteira, viu? Se você puder, eu agradeço, tá? Fica na paz com Jesus e bom trabalho.
0: Amém. Tá valendo. Fala, Damiana, prosa ruim.
6: Bom dia, Chole. Prosa ruim, prosa marquinha, prosa de chinô. Pensou que ia ficar de fora, é prosa ruim. Prosa marquinha, mandar uma roupa dela Marinal. Pra Miquel, vou mandar uma roupa minha pra Iraído, pra Turico, pra Feira. Pai Vermelho, na hora do curral, pai, eu vou lá de frente, pra lá, eu vou lá, que eu tô de frente, que terçou, né?
0: Ai, prosa ruim! Fala, Carlinho Rico!
7: Bom dia, velho Chole, aqui é o Carlinho Rico, rapaz, do Rio da Panela. Mandar um abraço aí para Machado dos Teclados de Piaú, Rock do Relógio, Bé do Cal de Cana, para o Ilha, para meu amigo Naldo Caminhão, que é o Naldo da Verdura. Para minha amiga Márcia, aí no centro de abastecimento, a galera do Requeijão, para as meninas da Verdura, para todo mundo aí, para minha amiga pernambucana do Geladinho, para todo mundo aí que está ouvindo esse programa, velho, é o rei da panela, Carlinho Rico, hein?
0: Tá valendo.
7: Tô por cá, tomando um cafezinho.
0: Valeu, macho. Mandar um abraço para Lúcia Maria e para Evaristo também, tá ligada? Obrigado pelo carinho da audiência. Deixa eu ver aqui. Tá aí, Lohan, lá de Aiquara. Bom dia.
8: Bom dia, Chole. Feliz terça-feira, meu gato. Como é que tá você? Tá bem?
0: Beleza,
8: tá
0: na paz. Tudo
8: em Aiquara.
0: Aí, ó.
8: A música da sequência eu vou oferecer pra todos os ouvintes de Azeio. Beijo, Thaís, Lohan.
9: Beijo, e aí, cara?
0: Tá valendo, Thaís, potência. E aqui é quem, Joselma?
10: Bom dia, Xola. Bom dia. Boa terça-feira, viu? Deus te potente. Ai, e vai. Amém. Tudo que é ruim, te dê muitos anos de vida e saúde.
0: Amém.
10: Manda-lo pra Nuba. Manda-lo pra Nuba e Michele. Manda-lo pra Rock do Relógio, Cabeça de Farinha. Manda-lo pra Ravi, pra mãe de Ravi, pro pai de Ravi. Bota pra torar Ravi, é nóis. Manda-lo pra todo mundo na fazenda da Arnibas Pequena Larapinha. Toca a música de Pitoca aí, Chore. Quero ouvir. Fica com Deus, Chore. Que Deus te dê um bom dia e proteja.
0: É nós tudo. E aqui é quem?
11: Bom dia, Chore. Yeah. Bom dia para todos os ouvintes do programa Amanhã Certa Mesmo. Gostaria de mandar um alô para ele, para a da pintura, Jarlé Oliveira, para tá Babi, dormindo. Para Adel, para Mara, para Juruna, para Rita e Gildete na Rua da Muriçoca, para a comadre Luciene Cerqueira, para a compadre Irã, para a comadre Elisângela, esposa de compadre Jumar, na Fazenda São José, para o nosso gerente Matheus Nery, sua esposa, para a Baixinho, Dona Marilene, sua esposa, para a Cambotinha de Ouro e Dona Giovana, sua esposa, para Mil e Joelma, sua esposa, para Marlon, para Sival, para todos e todas as moradoras da Fazenda São José e Fazenda Canaã. Em Ponto de Pim, para o nosso amigo Rodrigão e sua esposa, na Fazenda Cor do Brasil, para seu Augusto, para a Deca, para Adriano, em Barra do Rocha, para seu Carlos, o pai de Cambotinha de Ouro. Quem está falando aqui é Marcos Moura de Virataia. Bom dia, macho velho.
0: Tá valendo! Mandar um abraço pra Zenilda também, tá ligada? Fala, onde? Ah, rapaz, fala aqui, é o cachorrão do Brega.
12: Bom dia, Chole.
0: Bom dia.
12: Bom dia a todos da IPAU FM, que é o nobre cachorrão, Chole. Cachorrão de luxo, de raça ou de brega. Deixa um alô aí pra Cosme, pra Zete, Zeca Souza, pra Natália na irmã Dulce, Negro na irmã Dulce, Israel e Zico na Fazenda Lua Cheia e Negro de Allen na Fazenda de Almino, e Tadeu e Midinha e Job na quadra 17, que é o cachorrão.
0: Negro de Allen. Fala, Demi, o Dojo.
13: Bom dia, meu amigo Chão, yeah. Tô chegar e ouvindo da Manhã Sertaneja. Manda um forte abraço pro meu amigo Edjalma da Fotoclique. Tanto tempo que eu não vejo. Forte abraço, Djalma. 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
13: Feliz dia dos pais pra todos, amigo Ademir Peixoto.
0: Tá valendo. 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Fala, Arlete.
14: Bom dia, Sole.
0: Bom dia.
14: Um ótimo dia, abençoado por Deus. Eu gostaria de mandar um alô pro vereador Picolé Fabiano, Japão Sadó, Luzia, Renilda, Gildo Salão, a Cristina, Alexandra. Um alô pra Brahiga. Fica com Deus.
0: Amém. Quem é aqui? Ademir de Vitória da Conquista.
15: Fala, Tchole. Bom dia, Tchole. Aqui é do News Vitória da Conquista, Tchole. Quero mandar um alô aí pro pessoal da Palmeira, Didi, Ruride, Caetano, Carmelita, Adalberto, Maricélia, Nogueira, Rose, na Serra do Pau Seco, Geso e Neta, tem Renildo também e o Cílio, Tchole. Em Planalto Ira, quero mandar um alô pra Jusilene, minha menina, minha filha, outra, Jean, João de Mila, Juarez de Jomira, aqui em Vitória da Conquista, pra Valmir, e Ronaldo, Tchole. E tem Guilherme lá no Riachão de Ponto Novo. Valeu, Guilherme. Valeu, Tchole. Tchau, bom dia. Fica com Deus.
0: Valeu, Capianga, véia. E aqui é quem?
11: Joana, sua esposa, para mim. E o Joelma, sua esposa, para
0: lá. Oxe, entendi, foi nada. É coisa. E aqui?
16: Bom dia, Tchole. Bom dia, Tchole. Aqui é Nema de Birataia.
0: Nema de Birataia.
16: Manda um alô pra nós aqui.
0: Pessoal de Birataia que tá ligado. Obrigado pelo carinho da audiência. E aqui é quem? Deixa eu ver aqui.
17: Oi, Chole, bom dia. Senhor, eu quero mandar um alô. Vai pra Iraildo, Damiana, Vanderlei aqui na Nova Conquista. E vai pra toda a galera aí no Machadinho. Beijaninha do Constância.
0: Tá, galera. Rapaz! Rapaz! Você não acredita que foi que eu vi ontem? Ontem eu encontrei ele. Você não tava procurando? Um abraço pra Raimundo Fatel também, tá ligado? Você não tava procurando ontem? Mandar um abraço pra Zé do Lanche, pra Irande também, tá ligada? Rapaz, ontem eu encontrei, sabe o que eu encontrei ontem? Ele, aquele de lá, da minha tia trabalhadeira, guerreiro trabalhadeira. É, Alessandro Namorador, dei de cara com ele ontem na Praça do Cinquentenário. Ele bebe óleo, uma dupla. E ainda paramos lá no quiosque de Dedéu. Eu tomei água, ele tava lá molhando o bico. Viu? Tava lá. Alessandro Namorador, ele disse que tava sumido porque o celular dele tinha quebrado. Tava com problema, ele comprou outro ontem. Viu? Mas breve, breve ele vai estar de volta. Alessandro Namorador, é aquele lá que mandou alô pra minha tia guerreira, trabalho dele igual a ela, não tem. Viu? Encontrei ontem, tive o prazer de conhecer. É, Alessandro Namorador e bebe óleo. A dupla infernal. Tava lá num Cinquentenário.
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0: Andorinha Mensageira, Barrerito. Depois tem Sérgio Rei, Menino da Poiteira. Depois Pituco. E quem mandou, mandou. Quem não mandou, já foi.

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2: Olha a hora, 6h14. Mandar um abraço pra Neide também, da Carlos Chaga. Tava lá também na reunião ontem. Abraço pra tu, Neide.

fungo. Pitoco, pitoco, olha a hora! A hora que o galo canta, a hora que você levanta! 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
3: 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Agora 6:21, 6:21. 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
3: Agora 5:06:29. 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
9: Ô, Vexó, tu não vai ler o WhatsApp, não?
3: Bora pro Zap Zap. Bora pro aniversário de hoje. Bora que hoje é aniversário de aquele sem moral lá de Bar do Rocha, que nem a mulher escuta ele. Botar

0: Aniversário de Inha, de Totonho, lá de Tesourinha. Aniversário de Kel, o filho de Marina. Aniversário de Samuel, o neto de Marina. E aniversário do Domingo Segurança, o popular Curió. Eu, Safeira de Paz, Joias Caçador de Onça. Tá valendo. Agora 6h31, vou embora. Amanhã nós voltamos, se Deus permitir. Um abraço pra todo mundo. Obrigado pelo carinho da audiência. 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É. Abraço pra todo mundo. Amanhã nós voltamos, se Jesus quiser.
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0: Parabéns

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0: 6h39, terça-feira, dia 4 de agosto, ano 2026. Começando agora, aqui pela 91, mais uma edição do programa Hora da Verdade. Fique ligado e confira os principais destaques do programa de hoje. Preço do gás de cozinha tem nova redução na Bahia. Fidel Most registra colisão entre duas motocicletas na Praça dos Cometas. Comerciante de Ubatã sofre acidente com carro em curva na BR-330. Polícia Rodoviária Federal apreende 21 quilos de drogas da BR-116 nas proximidades de Feira de Santana. Contas do WhatsApp são bloqueadas para análise. Usuários reclamam de erro. Mulher é mordida ao reagir à tentativa de estupro enquanto tomava banho em casa na Bahia. Essas e outras em destaque a partir de agora no programa A Hora da Verdade.
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0: cheguei, meu povo! 6h42, hoje é terça-feira, dia 4 de agosto, o ano 2026. Está começando mais uma edição do programa Hora da Verdade. Até às 8 da manhã, notícia, informação, alegria, diversão, entretenimento no seu rádio. Vejoli! Bom dia!
1: Olha, bom dia pra todo mundo! Acorda pra cuspir que o dia já amanheceu. Hoje é terça-feira, viu? Sexta demorada da gota.
0: Bora com a previsão do
1: bora,
0: tempo.
1: Bora! Bora, porque a probabilidade pra chuva hoje é só 13%, viu? 13%! A umidade 94%. O vento tá no corrimento de 5 km por hora. Mas a temperatura pra hoje, 19 graus centígrados. Prepara que o calor vai ser de rachar. 19 graus centígrados no pé da moleira. Já prepara, viu?
0: Bora. 6h43 agora. Começando o programa de hoje, já trazendo coisa boa. Falando do açougue Boi do Povo, o mais completo de Piauí.
1: Hoje tá na Lapa, né?
0: Quem?
1: Netão.
0: Tá na Lapa?
1: Tá ele, picolé.
0: Ah, é. Tão de picado doce. Será que não tão ouvindo lá? Não, tô ouvindo na Lapa, não tô ouvindo nada.
1: Deve estar. Tá.
0: Ainda bem que estão sendo... Hã? Tá lá recebendo a bênção. 6h43, açougue tem nome, é Boi do Povo.
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2: Agora 6h47 na Bahia, 6h47. Olha a Nilza, que mora lá na 13 de maio, está à procura de um trabalho, viu? De um emprego. Você aí que está precisando de uma pessoa para trabalhar, ela está precisando de qualquer coisa, mas ela gostaria se fosse algo para tomar cuidador, como cuidadora, tomar conta de idosos, é o que ela gosta, é o que ela sabe fazer com excelência e com maestria. Então você aí que está precisando de uma cuidadora, ligue para 981-15-8564, 981-15-8564, falar com Nilza. Ela mora lá na 13 de maio. Joelso Passos, o homem que está lá em Pernambuco, fazendo as pesquisas da política pernambucana para saber quem vai ganhar o governo do estado do Pernambuco. Quem será que vai ganhar? Vai ser a Raquel Lira? Vai ser o João Campos? Ou será que Joelso já é candidato e a gente não sabe? Fala, Joelso! Bom dia!
3: Passando, bom dia Chore, bom dia Neide, bom dia ouvintes da Biel FM, terça-feira, né? Hoje, 4/8, é aniversário dessa potência. Repórter regional, meu amigo Dig Moral, até rimou. Bom dia, Dig, feliz aniversário. Hoje é aniversário de Davi, o filho de Falcão, José Valdo Melo, 30 anos. Hoje é aniversário da Sua Excelência Aline, a esposa do ex-ministro Rui Costa, né? Adriano, esse é o filho de Tô Henrique Açougueiro. João de Selminha, o João lá do Varejão, né? Dona Flor, a esposa de Saturno. Macarrão lá em Birataia. Rose no Euclides Neto. Hoje também é aniversário do Índio. O Índio do CD, o filho de Israel. Aí do Centro de Abastecimento, meu amigo Índio, Fredson. Hoje é aniversário de Irã, o homem do esporte, o filho de Toizinho. Hoje é aniversário de Inha e Totonho, lá em Tesourinhas. Kel, o filho de Marina. Gabriele Azevedo, lá em Ubatã, e hoje também é aniversário de Samuel, o neto de Marina, dá pra fazer uma festa só. Domingo Segurança, meu amigo Domingo Curió, o homem do posto de saúde. Um abraço, Marcelo, bom dia, Deus abençoe. Hoje eu tô na cidade de São João. Bom dia, bom dia.
2: Eu quero ver se nem hoje vai ligar pra mandar os parabéns pra Irã. Pra reclamar, ele reclama todo dia.
4: Será?
2: Todo dia ele reclama. A Irã tá fazendo aniversário hoje, viu? Viu, Nenda? Manda um abraço pra Irã. Oi, Irã, parabéns, viu, pela passagem, seu aniversário, diretor de esporte do município de Piauí. Parabéns aí pela passagem, viu? Olha, deixa eu mandar um abraço aqui. Cadê, rapaz? Cadê? Ah, pra Totonho, meu amigo Totonho, viu? Em Tesourinhas, hoje tem festa, viu? Ó, desejo feliz aniversário pra Totonho. Deus abençoe ele nesse novo ciclo. Você realize seus objetivos com saúde e feliz são os votos de felicidade de Sione, Isabel, Felipe, Rita, Elide, Luana, Valdivino e a família Putumuju.
4: Mandar um abraço pra ele, tá ligado? Salatier Machado, o cowboy.
2: Tá ligado também. Olha pra isso aqui, se não é o fim dos tempos, show, olha, ó. Ó, a mulher botou aqui, ó. Hoje é aniversário do meu amor.
4: Sim, o mundo tá acabando mesmo.
2: E aí, João?
4: Dericórdia.
2: Tô aqui, ó. Bom dia, Marcelo. Meu amor está aniversariando. Ó, que diacho, rapaz. É uma praga da cara de meu amor.
4: Quem mandou você a minha, filho?
2: Foi, eu boto aqui, ó. Leia essa frase pra mim. João, você foi a minha melhor escolha que eu fiz na minha vida. Te amo. Tu és precioso pra mim. Olha que diacho, Jolie.
4: Tá perdido mesmo, já.
2: Eu acho que Jesus já veio aqui, já fez o arrebatamento e nós ficamos, viu?
4: É, nem acho.
2: Porque depois dessa aqui... Parabéns, viu, João? Hoje parece que... Parece,
4: João,
2: que
4: hoje... Tem o quê? Ué, parece nem que menção hoje... fez. Ué... Quá?
2: Eu tô pensando que hoje vai ter culto de fogo.
4: Espera,
2: não vai ter,
4: João.
2: Ô, oh, meu que Deus do pagado. Céu. 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É isso, Dona Paula, bom dia!
5: 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Ô,
2: Valeu, valeu.
6: Ela falou que... Eu ia falar outra coisa aí.
2: Mas não foi comigo, não. Foi com alguém lá.
6: Deve ser com os clientes.
2: Foi lá, viu? Olha, hoje é terça-feira e de hoje a 8, quem vai estar com a gente aqui, Chole, sabe quem é? Marcos Barreto. Marquinhos, prefeito de Itajibá. Vai falar do aniversário da cidade. Estará completando 69 anos, minha terrinha. Ei, Itajibá do meu agrado. 69 anos, viu? E, rapaz, é dia 14 de agosto, né?
6: 14 de agosto.
2: 14 de agosto, é mesmo. É sexta-feira já, né? É sexta-feira, porque de 16 é São Roque, é domingo. Rosana não domingo tem foco.
6: Agora é a última.
2: É, Rosana não tem foco, é domingo.
6: Rapaz, vai começar a festa São Roque de novo.
2: É São Roque, já vai começar os festejos. E lá em Itajibá, 14 de agosto, aniversário da cidade, viu?
6: Tá voando.
2: Vem, Marquinho, vem a terça-feira aqui pra gente falar aniversário. O que é que vai ter no aniversário da cidade? Vai ter alguma banda, vai ter alguma atração, vai ter algum evento. Eu sei que tem evento hípico lá, viu? Que eu já vi que anunciaram aí. Lá nos dias 14, 15 e 16, lá em Itajibá, tem montaria. Coisa boa. Rapaz, Itajibá tá sempre na frente disso aí, viu? Com relação à montaria. O pessoal lá gosta. Gosta mesmo. Tanto é que lá em Itajibá tem o fenômeno das cavalgadas. O assessor.
6: Carlos Trovoada.
2: Carlos Trovoada. Tá lá em Itajibá. Ó, o Rosana mandou aqui, ó. Bom dia. Ô, Rosana, não tem não. Esse mês não tem. Quer dizer, tem.
6: Feriado? Sim. Só dia 16.
2: Dia 16 é feriado, domingo. Porém é um domingo, Rosana.
6: Ih, Rosana.
2: Não conta, não.
6: Vem
2: conta.
6: No dia da final do
2: Ela disse aqui, ó, Japumeirim é feriado. E tu trabalha no Japumeirim?
6: Ela mora lá, mas
2: tu mora lá. Sexta-feira em Japumeirim vai ser feriado mesmo, viu? Mas, papo tu não vale não, que tu trabalha cá. Pode vir pra cá.
6: Trabalhar um período e pagar outro.
2: Aí Marcelo, bom dia. Dois. Hoje é aniversário de Salvador, meu sogro. Olha, Liliane tá mandando aqui, ó. Salvador, o pai de Jean. Desejo a ele muitos anos de vida, saúde, que Deus, na sua infinita bondade, abençoe ele sempre. Que Nossa Senhora Aparecida cubra ele com o seu manto sagrado. Amém, Jesus. Salvador, meu amigo, parabéns, viu, pela passagem do seu aniversário. Se eu passei lá, tá Salvador sentado lá de fora, perninha cruzada, tá de boa, tá sossegado, descansando. Da vida é assim, a gente trabalha pra um dia tá descansando.
6: É coisa.
2: Pois é. Parabéns, Salvador, pela passagem do seu aniversário. Ô, Liliane, tu podia aproveitar aí a data do teu sogro pra tu fazer uma gracinha, porque assim, ó, a tua filha nasceu.
6: Ué?
2: Tu não fala. Ó, tua filha nasceu e veio a promessa. Tu tá virando política, é? Veio a promessa. tua filha já tá tocando triângulo em um trio sanfona. A minha tocou triângulo esses dias aqui no São João, na praça.
6: A minha
2: tocando triângulo, ó, fazendo forró. A minha já tá fazendo forró. E até hoje, eu espero um convite pra...
6: Nem vai sair.
2: Pra essa galinhada lá na casa de Liliane. Ei, já deixa ser pão duro, rapaz. Tu é doido.
6: Tá difícil.
2: É, porque era mas cultura antigamente. Era cultura antigamente, a pessoa tinha neném, aí já tava preparando as galinhas, aí no dia fazer aquele pirão, quem gosta tomava uma temperadinha, as coisas evoluíram, passou por uma cervejinha, mas desse aí,
6: tem
2: Liliane,
6: água.
2: Acho que é água. Ô, meu Deus, só se for, viu? Cadê? Joelma tá aqui, deu tudo certo. Joelma deixou umas bananas no fogo e veio trazer comida aqui. Foi ela que tava tocando aí.
6: Ué?
2: Joelma dos Petinhos e Jai.
6: Poxa.
2: Tá parecendo um grilo, rapaz, tu precisa ver. Tá de roupa de academia aí, ó. Deu certo, Joelma? Daqui a pouco vamos testar aqui o negócio, viu? Aqui é a fase do teste. Cadê isso aqui? Okay. Bom dia, Marcelo. Cadê? Sou tua irmã. Não, tá errado isso aqui. Sou irmã de Mainara. E ela precisa fazer uma delícia em Veracruz, uma perícia. Deve ser perícia, né? Lá em Veracruz. Por isso, será que você pode falar com a prefeito de Gitaúna? Se ele consegue o carro? Me ajuda aí, que a perícia é amanhã, dia 5 de agosto. Misericórdia. Rapaz, agora foi marcado. Rapaz, tem esse negócio agora, né? Ele tá marcando as perícias pra cada lugar, rapaz.
6: É, sim.
2: Ele tá marcando perícia agora até pra São Paulo.
6: Meu irmão foi fazendo em Conquista.
2: É pra matar o cababeiro, né?
6: É, tarde.
2: O cara tá lá se acabando, precisando desse socorro aí. Ou a daqui de Gitaúna botaram pra Veracruz.
6: Ô, pega.
2: Veracruz, você vai descer aqui pra sei, Santo Antônio de Jesus, logo após Santo Antônio de Jesus. Você vai pegar o parambeira ali pro lado do mar ali. Misericórdia.
6: Terra até umas horas.
2: Rapaz, esse dia eu fiquei sabendo que a moça lá da rua, a perícia foi marcada pra São Paulo. Como é que a pessoa vai pra São Paulo fazer uma perícia, velho, daqui de Piauí?
6: Tem que sair, você vai sair no jeito mesmo, quando chegar lá, já no jeito de pra ver se é a prova.
2: Se a pessoa tiver com problema de coluna, pegar 24 horas de viagem, vai chegar lá torto. Aí não vai aposentar, não, vai morrer. Oxi, oxi, oxi. Teu ouvinte, alô, bom dia.
7: Bom dia, chefe.
2: Diga, Tony.
6: É índio.
2: Na mão de Jesus.
7: Primeiro falar da. Minha da mulher lá da casinha da capricha,
2: pra sair fora. Não dá mais, não.
7: Aí ela tem que, pelo menos.
2: Mas não foi cantada, não, foi cobrança mesmo.
7: Ah, então tá. Ô, Marcelo, agora o outro assunto é político. Porque todo mundo sabe, eu não nego pra ninguém. O povo falava que eu andava, não era puxa-saco, não. Eu andava no saco da prefeita de Dona Maria. E com essa aí não foi diferente. Fiz campanha, não ganhei um R$1,00. Diferente de muita gente que faz campanha, entra, depois pula fora do barco. Mas o besta não ganha nada. É porque eu gosto mesmo da política. Agora, como eu voltei, fiz campanha, pedi voto, eu quero que ela saia de lá do gabinete um pouquinho e vai ali na Água Branquinha. Agora ela pega o carro dela, não pega o carro oficial, não. Pra ver o sofrimento que a gente tá passando ali naquele trechinho de 3 quilômetros, Marcelo. É brincadeira, não é buraco não, Marcelo, é cratera que tem. Eu mesmo tenho cliente lá dentro, já não tô indo mais não, velho.
2: Tony, só me refresca a memória. Água Branquinha onde aqui? Me refresca a memória.
7: Aqui onde tinha o Hotel Fazenda.
2: Ah, Hotel Fazenda, isso aí.
7: Marcelo, é inadmissível aquilo ali, Marcelo. Pelo amor de Deus, rapaz. É um negócio, um trechinho pequeno, meu filho. Ô, prefeita, dá uma olhadinha lá pra aquele povo. Tá intransitável, velho. Eu posso falar porque eu tenho um carro, eu vivo disso, como todo mundo sabe, né? Então a gente deixa de ganhar moeda por conta da estrada que não tem. Um abraço, Marcelo. Isso só daqui, viu? Foram tirar a ficha, não sei por quê, com a politicagem. Agora pronto, a gente tá lascado. Um abraço.
2: Valeu, Tony, um abraço. Olha, situação de estradas. Essa bronca de Tony é válida. Válida, mas super válida mesmo. Não é só Ipiaú, vou logo generalizar, viu? Não é só Ipiaú, viu, Tony? Como você sabe também, eu tenho um carro e eu rodo pra cima e pra baixo com o meu carro. eu vou citar uma região aqui, só pra fazer um... Não é pra isentar ninguém, não. Tô falando que Piauí tá no bolo também. Mas eu vou muito ali na região de... Como é naquele lugar ali, rapaz? Dona Detinha, Semana Vidal?
4: Lá nas Três Lagoas.
2: Nas Três Lagoas. Ali.
4: Novo Horizonte.
2: Novo Horizonte, sim. Esses dias eu fui ali, Tony, ó. Eu tenho um velho com estrada. E eu fui levando uns eucalipto. 10 morão de eucalipto de 3 metros, aquele fininho. Olha, Tony. Anda o quê? A pista é beleza. Da pista pra lá, acho que dá 3 quilômetros no máximo. Por pouco. E olha que tava bem amarrado, que foi um profissional que amarrou. Não fui eu não, pra depois dizer que fui eu. Viu? O cara da madeireira mesmo amarrou no carro. Daquele nó que aperta, sei o quê. Ô, Tony. Na metade do caminho eu tive que parar pra estar ajeitando as madeiras, porque senão caia tudo.
4: Foi dançado.
2: Porque realmente a estrada dali tá horrível. Tô falando das Três Lagoas. Aí você tá falando da Água Branquinha. A gente pode falar do Bom Cefarinha, de outras... Tá, realmente a situação não tá fácil. Inclusive ontem, foi até um pauta de reunião. Eu tava conversando com o secretário de governo, Daniel Dias. E eu mesmo fazendo cobrança também sobre as estradas. Porque o povo está sofrendo e precisa dar um jeito. Eu estou dizendo que isso não é só um defeito de Piauí, não. Um problema de Piauí, não. Eu dei um exemplo agora de Barra do Rocha. Ali, ó, na região das Três Lagoas. Tem Birataia, Itajibá, que é gigante nessa questão de zona rural. Todo mundo sofrendo. Olha, eu acho que já está na hora, já passou da hora. Eu já vi alguns vídeos na internet com algumas opções. Tem até um vídeo aqui da Michelin. Aqui que vai para Ituberá, que lá tem muita estrada de chão, e eles fizeram uma compactação diferente ali na Michelin. As estradas que antigamente acabavam com 2 meses, 3 meses, hoje está mais de ano sem acabar e dando para rodar tranquilo. Tem que se buscar um novo mecanismo de se melhorar, dar alguma condição diferente. Eu já vi aplicando cimento junto com o barro e ele ficava sólido. Eu não sei, não sou engenheiro. Não entendo, mas eu acho que tem que ter alguma coisa. Porque assim, ó, vamos lá. Faz uma estrada todinha, faz o patrolamento, encascalhamento, compactação. Se chover, perde tudo. Choveu, perde. Então você tem que se buscar um mecanismo para que aquilo dure mais. Por exemplo, a região do Bom Cefarinha é gigante. Aí você faz o Bom Cefarinha, vamos lá, que faz o Bom Cefarinha todinho, aí você migra para outra região. Vamos lá, pro Tingui, pra Córrego de Pedras. E de repente chove. Vai perder tudo. O Bom Cefarinha vai voltar a reclamar. E aí como é que faz? Para onde está e volta? Segue onde está e... É muito complexa a situação de patrulhamento de estrada. Repito, antes que depois fique lá. Porque é ano de política, né, gente? Então vocês sabem. Aí o povo começa... Olha lá, como é que tá falando?
4: Defendendo.
2: Eu tô dizendo que é um problema de várias prefeituras. E Piauí não fica de fora. Ao contrário, está no bolo. As reclamações do povo, igual a de Tony hoje aí, é válida. Agora, algo tem que se fazer. Porque só o patrulhamento e cascamento não vai adiantar. Uma dança com o clima. Se tiver sol, tá bom. Se chover, vai danificar. Se já tiver ruim, vai piorar. Entendeu? É muito complicado, rapaz. Muito, muito mesmo. Tem que se buscar um mecanismo. Ver algo que possa já. Essa da Michelin, eu vi ela esses tempos atrás aí. Há muito tempo que eu vou nessa região aqui de Ituberá. Já andei muito ali, Ituberá, Camamu, aquela região ali de Pratingi. E eu vi aquela... Eu fui uma vez na fazenda... Fazenda Grisa. Que era do pessoal da Odebrecht, não sei se ainda. E lá o patrulhamento é nessa base também. E assim fica bem compactado. Agora, como é feito aquele trabalho, eu não sei. Seria interessante ir lá. Ver. De repente, a engenharia está aí funcionando de um jeito, mas tem aqueles... As opções do cotidiano, da vivência, que também ajuda. Então, como é feito aquele trabalho ali? Bora lá ver. Eu tô falando de Piauí, tô falando de Barra do Rocha, tô falando de Biratá, tô falando de Itajibá. Bora ver como é que funciona. Ver se não tem alguma técnica que possa ajudar. Porque do jeito que tá, vai sempre ter essas reclamações. Faz a estrada hoje, se chover, vai perder tudo. Mas a reclamação de Tony e a reclamação dos demais, por exemplo, do Bom Sem Farinha, do Tingui, é válida. Porque quem sente sua dor é quem geme. Então, assim, quem mora na zona rural e precisa vir à rua, sabe o que está fazendo. Meu amigo, qualquer pecinha de carro hoje é um absurdo. Tem a peça, que tu pode até comprar mais barato na internet, mas tem a mão de obra.
4: Você tem a opção de comprar no cartão, de
2: isso, rig, mas tem barra, a mão de obra.
4: É o que mata.
2: Tem a mão de obra.
4: Né? E às vezes chega a peça, a mão de obra ser mais cara do que a peça.
2: Tu sabe fazer?
4: Ah, pois.
2: Tem que pagar. Pois. Então assim, meu amigo, não é fácil não. A reivindicação é válida. Por exemplo, aqui em Piauí, nós temos um alento. Até a Fazenda do Povo, nós temos 10 quilômetros de pista, que ficou a maravilha. Mas da Fazenda do Povo pra lá...
4: Sofrimento começa.
2: Então, assim, eu entendo muito bem o que vocês estão falando. Porque eu ando na roça. Ando na roça. Direto. Todo mundo sabe disso. Não tenho roça, viu? Vou logo avisar. Porque senão vai dizer, tô na roça aqui. Na roça dos outros. Vou aqui, vou acolá. Ando em tudo, viu?
4: Catando.
2: É. Não sou igual o tal da Neide, né? Que estarei pegando as coisas da roça dos outros. Não. Eu vou lá visitar o povo, vou passando. E assim, é igual, vou passar numa propriedade, passo em outra, passo em outra. Aí quando eu venho de vez. Porque senão, vou passar o dia e noite lá zanzando. 77 na Bahia, bom dia. Alexandre Ferreira está dizendo que a coleta de entulho ontem foi finalizada na César Borges, Avenida São Salvador, e o Debrando Nunes, Rua do Creu, bairro da Conceição. E hoje... acontece na Democracia, nas proximidades da Rádio Livre e também na 2 de dezembro. 2 de dezembro. Xande está aqui dizendo, Marcelo, é aplicação de solo cimento, utilizado em trechos sinuosos e ladeiras para mais durabilidade do solo. Pronto, já está dando uma técnica
4: já
2: aqui.
4: Já sabe, né?
2: É a mesma aplicada da Michelin, Xande. Essa do cimento, solo cimento, eu vi em uma região, era em outro estado. Aí falaram assim, mas lá não tem muita chuva. Aqui nós temos. Mas aqui tem sol também. Pô. Depois de seco, acho que ele vai...
4: É lógico que se tem cimento...
2: Cimento...
4: Não só pegar... Então,
2: tem que se buscar uma maneira pra isso. Tem que se andar. 7-8 na Bahia. 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
2: Olha, 7:10, 7:10 na Bahia. O povo tá reclamando aí, foi de estrada, foi? Aí quem é que fala com a gente aí agora?
4: Cida.
2: Cida do O!
12: Bom dia, Xole, Marcelo.
2: Bom dia.
12: Todos que estão na escuta. Ontem eu fui fazer uma entrega de ovos pro município, e aí quando eu cheguei lá tinha duas tabelas quebradas de ovos. Aí eu fiquei de retornar amanhã para levar os ovos que quebrou no percurso da minha fazenda até a cidade.
4: Tem que devolver o ovo.
2: Prejuízo. Prejuízo. Ela mora, Cida, é onde mesmo?
4: Lá na fazenda.
2: Fazenda Cis é onde?
4: Fazenda Cis.
2: Qual é a região?
4: Lá daquela banda de lá
2: mesmo. Ô Cida, me fala a tua região. Depois do Bonce Farinha aparece. Depois tu fala a região que tu mora aí, Cida. Tem mais aí quem é? Bom dia.
13: Bom dia, Xole. Bom dia. O Marcelo falou tudo aí sobre as estradas das fazendas. Isso aí. Tá fazendo vergonha.
4: Região do, botaram aqui também, região do Galego,
2: Galego
4: também
2: conheço.
4: Na região do Banquinho, Galego. Todo mundo aí, ó,
2: Galego eu conheço, aí, na região do Galego eu conheço ali.
4: Cida mora lá na região do Tororó.
2: Do Tororó, e Tororó é um lugar bem complicado, né? Bem complicado. É, aquela ladeira mesmo ali da onde foi feito, onde infelizmente teve aquele acidente com a máquina ali. Ali poderia ser testado, por exemplo, essa técnica aí do solo cimento. Porque é uma região bem complicada, íngreme, bem curtinha a estrada, estreita. Curtinha não, estreita, perdão. Então assim, tem que se fazer testes. Se não fizer, não vai saber.
4: É, lógico.
2: Tem que fazer. Olha, no que diz respeito a patrulhamento, gente, hoje quem vai estar à frente desse serviço é Vinícius. Vinícius, inclusive, é engenheiro. Vinícius já desenvolve um bom trabalho em Piauí aqui. É um jovem, com vontade de trabalhar, conhece. Vinícius eu conheço desde de novinho, rapaz. Menino de gente boa, do bem. Vamos torcer que ele consiga dar uma guinada nesse trabalho aí da Zona Rural, porque o povo da roça merece. Meu povo da Zona Rural merece. 7h12 na Bahia, mega feirão, viu? 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
2: 7h13, Marcelo, bom dia, tudo bem? Tudo jóia. Você sabe me dizer se vai ter o dia do evangélico em Piauí? Ó, o dia do evangélico, sim, é uma lei. Agora, se você se refere à festa, alguma comemoração, alguma banda, alguma atração, eu vou me informar e passo pra ti amanhã. Se teremos ou não algum show, alguma coisa, algum evento no dia do evangélico aqui em nossa cidade. Olha, Marilene tá lá na região da... Tá ouvindo a região da Água Branquinha ali também, não, né? Não. Esqueci o de dela ali.
4: Fazenda de Assina.
2: E assim, não, Fazenda de Assina. Agora esqueci a região ali.
4: É sempre lá mesmo.
2: Cadê a moça que tava procurando trabalho, que já apareceu aqui pedindo o número dela? Deixa eu ver se eu consigo aqui, viu? 7h13, 7h14 agora. 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
2: 7:20 na Bahia. Deixa eu mandar um abraço aqui pra minha patroa Jamile, Jamile Cardim. Jamile, você agora me proporcionou um momento mágico, viu? Porque depois de 300 anos, reencontrei minha amiga Binha. Nunca imaginei na minha vida que ia ter Binha aqui nos estúdios da FM Piauí pra falar de qualquer coisa da minha vida, da dela, da vida do povo, vem falar de promoção de construção. E aí, Binha, bom dia, como é que tá você?
3: Bom dia, Marcelo, bom dia a todos os ouvintes. É um prazer estar aqui no seu programa, Marcelo. Primeira vez.
2: Filha de Dona Elza e do saudoso Nelson Bermuda.
3: Famoso Nelson Bermuda.
2: A sobrinha de Netinha de Acaraci, da Bestatinha. Fala, Bestatinha. Ô, Netinha, ela tá aqui, ó. Aquela benção.
3: Esse Marcelo é demais.
2: Oxe, Binha que está hoje com a mega responsabilidade.
3: É verdade.
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2: 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Minha potência.
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1: 7h28. Marcelo, bom dia. Se falando de estrada rural, pede para dar uma moral para nós aí na região dos Bois. Moro na fazenda Água Branquinha, o acesso está difícil, muitos buracos e lamas. Precisamos de patrulhamento e cascalho. Pelo amor de Deus, nos ajude. Onde é o nome dele aqui, rapaz? Cadê? Esqueci. O nome vai e volta aqui, esqueci. Joaldo, agora lembrei. Joaldo, viu? Então o táxi apareceu aqui de novo. É Dois Morros, né? Dois Morros, o nome do lugar, da região. 7h29, Neide Pereira, bom dia.
2: Tá velha mesmo.
1: Tá.
3: Você, rapaz, novinho, todo quebrado aí.
1: Aquela banana ali era Sim. pra degustar com o negócio que a moça
3: Problema trouxe. Seu, Joelma que trouxe, não foi?
1: Foi Joelma.
3: Pois é, mas aí eu como a minha banana do jeito que eu quiser, eu não sou obrigada a comer do jeito que vocês... Quer comer.
1: Não é do jeito que a gente come, Sim. é do jeito que tem que
3: não,
1: ser.
3: Não, eu não gosto de banana do jeito que vocês vão comer. Eu gosto de comer assim. Eu gosto de comer aquele iogurte perfeito que Joelma faz, natural.
1: Tá aí.
3: Com maçã. Com maçã, uvas, com melão, abacaxi. Com banana, eu gosto de comer a banana assim. Eu não posso comer minha banana desse jeito, do jeito que eu... Mas, rapaz, é coisa. Gente, se vocês quiserem encomendar... Tu já falou?
1: Não.
3: Tu já experimentou o iogurte dela?
1: Não.
3: Então eu vou falar por causa que eu, rapaz, penso no iogurte perfeito. É iogurte natural, tá, gente? E ela ainda traz uma geleia. Acompanha uma geleia. Perfeita também a geleia. Eu tô falando porque eu sei, porque eu já experimentei.
1: Já aconteceu.
3: E se fosse um trem ruim, eu chegava aqui nos bastidores e falei, foi? A pessoa trouxe isso de novo, viu? Esse negócio é horrível. Eu falava assim, sabe? E não falava no ar, não, viu? Não fala fazer propaganda no ar, não. Se você não veio fazendo a propaganda no ar, é porque o trem que me deram não prestou, não. Eu vou fazer propaganda, é. Mas esse iogurte dela... E ela também faz caldos.
1: Aí é.
3: Tudo que essa mulher faz é gostoso. Cadê? Dá o nome dela aí, que eu tô em outra coisa aqui.
1: O Joelma. O número?
3: É o número pro povo fazer encomenda, né?
1: Deixa eu procurar aqui agora o Joelma. É irmã de Joelso, viu, gente?
3: A irmã de Joelso passa.

0: número antigo. Quando eu vi o número. Deu sim. Ela é 9-8814-7711. Se ela tá falando que tá errado,
1: então,
0: quem vai.
1: Milionário, Joel.
0: Ah. 9-8814-7711 para você fazer o seu pedido, tá? Do iogurte e também do caldo.
1: Quem é essa aqui?
2: Mas tu que falou errado.
0: Tu que falou errado.
1: Eu falei errado o quê, rapaz? Eu falei 8814-7711.
0: Se a dona está falando.
1: É o número que tá aqui, ó.
0: Meu Deus do céu. Ele falou algum número. Se a dona tá falando. A dona é o celular.
1: Céu.
0: Pronto.
2: 7h33. Feliz aniversário. Oxe. Ô, Luana, já falei aqui já de Totônio. Já mandei aniversário pra ele. Quero saber se vai ter festa. Toda hora mandando aniversário pra Totônio, rapaz. Joyce já mandou, já mandei. Vem tu agora. Quero saber se tem festa. Lá em Tesourinhas. 7h34 na Bahia. 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
0: 7h36, alô, alô, Ipiaú, alô, Córrego de Pedras, os festejos continuam. O São Pedro de Córrego de Pedras, o tradicional, está de volta, sábado, 8 de agosto, na Praça João Viana, tem Dudu Ferreira, Forró Bodó, Luiz Terra Nova e Asas Livres.

0: Gás Livres e Córrego de Pedras, Pop Som já mandou aqui a foto do rádio e do uísque. Misericórdia, tá repreendido em nome do Senhor Jesus. Tia quieta, Pop Som. Por quê? Eu vou falar mesmo isso aqui, vai falar daqui a pouco, peraí. Asas Livres, no sábado, em Córrego de Pedras, você é o nosso convidado. Deixa eu mandar um abraço aqui. Bom dia, Marcelo. Aniversário da ex-primeira-dama do estado, Aline Peixoto. É hoje?
1: É, olha.
0: Desejar muitos anos de vida.

0: da saúde, diga-se de passagem, que foi a política que mais atuou em Piauí nos últimos anos. Um abraço pro seu amigo, colega de profissão e economista, Luan Calhau, ó. É, rapaz, Luan Calhau levou de Aline aqui, viu? 7h38, vamos falar agora de conserto de fogão e de micro-ondas.
1: Hoje, como assim? Conserta?
0: Tu disse que o teu queimou, tá quebrado?
1: Queimou. Não, vou consertar mais não.
0: Consertar sim.
1: Não, eu ganhei dinheiro pra quê? Eu ganhei dinheiro pra quê?
0: Quanto é o micro-ondas hoje?
1: O micro-ondas, depende.
0: Uns 500 quanto?
2: Mais ou menos, por aí.
1: De 500 pra cima, você não acha? É, 500, às vezes tá na promoção de 400 e alguma coisa, depende também dos litros que eu já tô pesquisando aqui, né? Que eu vou comprar um novinho.
0: Tô sabendo já.
1: Um novinho, maninha, meu amor!
0: Já pegou na conta. Antecipado.
2: Já deu gosto.
0: O aniversário dela é domingo.
1: Dia 9.
0: Mano, tu nasceu no dia dos pais, bicha.
2: É.
0: É meio complicado isso aí, viu?
2: É, esse pezinho não vale, não.
0: É, você não vai ganhar nada.
2: Dia 9, dia dos pais.
0: Você que tem que dar presente pra gente.
1: Você me deu alguma coisa pra casa?
2: Você tem que estar aí, você tem que fazer.
0: Dia dos pais, seus amigos.
2: Aí você tem que transferir.
1: Meus amigos.
2: Achar no meio e transferir.
1: Não me dão nem parabéns. Principalmente de domingo.
0: Nasceu no dia dos pais.
1: Domingo,
0: não vai dar pra
1: principalmente
0: falar
1: de domingo. É. Domingo, que vai ser meu aniversário. Ninguém liga. Eles ligam pra mim, não. Eles não falam nada.
2: Tem que transferir isso aí.
0: Primeiro você liga pra gente. Feliz Deus dos pais, meus amigos, meus amores, não sei o quê.
2: Manda a chave aí.
1: É coisa.
0: Se você
1: for... Ei, me dá em piques. Me dá piques.
0: Poxa, sai de baixo.
1: Piques. Você não me dá nada mesmo.
0: Vou
1: você
0: lhe dar uma cabaré.
1: Não.
0: Lá no bar de Marcinho. Pode ir lá, por minha conta, uma cabaré. Vá! Ô, valei forte agora. Aí pingou mil na conta, foi.
1: Pingou? Você acha que isso é pingar?
0: Caiu na conta. Chega, tomou um susto, não foi?
1: Não, escute.
0: É porque tua conta tá acostumada com essas coisas, né?
2: Não.
0: Aí, caiu, aí ela chega a notificação?
1: Calma aí, velho. Calma aí, se acalme. Oh, meu Deus do céu.
0: Tá emocionada.
1: Escute.
0: Que tá com dinheiro na conta.
1: É, aí caiu mil. Mil. Manhinha, manhinha.
0: Mas tu já tinha visto que era dela.
1: Manhinha. Falei, gente, como é que manhinha tem a minha chave Pix ainda?
0: Ai! Ô, gente, mas não é delícia não, viu? A mãe dela não.
1: A ex-prefeita Maria, meu amor.
0: Ex-prefeita.
1: Meu amor, I love you.
0: O presente dela foi mil, foi?
1: Foi mil. Oxe, ela só me dá mil, véi. Desde quando ela começou a me presentear, sandálias lindíssimas e mil.
0: Eu achei que ela gostava
1: mil,
0: mais de tu.
1: Ela mil, de ei. Ela falou assim comigo, ó. Olhe, Neide, pra você comprar umas sandálias bem altas. Tá comprando muitas sandálias altas?
0: Não, que tá quebrada.
1: Eu ia colocar assim, não, dona Maria, eu tô quebrada esses dias.
0: Exatamente.
1: Nunca mais comprei nada. Tô usando aquelas que a senhora me deu ainda. A senhora precisa fazer uma limpa outra vez no seu closet. E aí, mil na conta, I love.
0: Rapaz,
1: I love.
0: O aniversário da infeliz é no outro
2: dia
0: domingo.
2: Dia dos pais.
0: Domingo agora.
2: Dia dos pais.
1: Sim, mas ela não esquece. Ela não esquece, tá vendo? Meu aniversário ainda vai
0: acontecer.
1: Pô, mas
0: tá
1: o Dindim...
0: Tem as pessoas que são agoniadas no caso dela. A gente vai esperar acontecer o aniversário.
1: Azar de vocês. Ei, olha, manhã, vou logo lhe falar o que foi que eu já comprei. Um fogão por indução, aquele que a gente coloca na
0: esse
1: tomada.
0: Esse negócio é pra gente
1: sem botijão.
0: Chique.
1: Não precisa
0: esse
1: mais comprar botijão.
0: Esse negócio é pra gente chique. Não.
1: E deu, né, de pra comprar isso? Claro, manhã, deu sim. Eu comprei um fogão duas bocas, porque eu moro sozinha e ninguém vai lá pra casa.
0: Poxa,
1: pra ficar
0: que
1: um só, não.
0: De fogão duas bocas? Poxa,
1: duas bocas, coisa mais linda, fogão. Ei, manhã, e já tô à procura de quê? De
0: um casamento?
1: Quê? Não, Raul.
0: Oh.
1: Ei, eu tô atrás.
2: Eu pensei que era também.
1: Ei, do micro-ondas. Já vou comprar um micro-ondas, porque o dinheiro vai dar. Epa, e de quebra, uma chaleira elétrica.
0: Tudo com R$1.000.
1: Com certeza. Esse R$1.000.
0: É a feira do rolo,
1: R$1.000 de manhã. Tá é tão abençoado. Tão é abençoado. Que eu nunca vi um dinheiro render tanto.
0: Mas tu comprou na feira do rato?
1: Manhã, Deus abençoe, te proteja e te guarde. I love you.
2: A feira do rato.
0: Foi na feira do rato.
1: Que feira do rato, menino? Eu comprei na...
0: 7h42. A barra... Era tu. Agora tô achando que é ela.
1: Faz tempo.
2: Mamãe guardiu.
0: Sabe o que é isso aí?
1: Faz tempo. Que ela...
2: Eu gosto dela também.
1: Faz tempo que ela... Ai, love you.
2: Já falei com ela essa semana já.
0: Você tapeou a vida toda ela por causa de uma xícara de café.
2: Ah, onde? Ela falou que vai tomar um café lá em casa, nem que seja em pé, sentada, mas ela vai.
1: Poxa, em pé, sentada, mas como
0: agora,
1: assim?
0: Agora a casa tá de luxo. É, a cozinha. Tu viu a cozinha?
1: Eu vi.
0: Tá luxuosa.
1: Eu vi.
0: Ali tá pois igual a obra da prefeitura, mas
1: ali, deixa eu falar uma coisa. Com uma cozinha daquela, você não pode convidar a pessoa pra tomar um simples café.
2: É, pois.
1: Não pode.
0: Você convidou o Neide pra ir na tua casa?
1: Não.
0: Ela, ela esse infeliz, eu dava carona. Eu dava carona a ele.
1: Eu vou como?
0: Sabe o que ele fazia quando eu dava carona a ele? Ele falou: não, para aqui na creche. Deixava ele na creche e voltava. Rapaz, esse bicho é miserável, rapaz. Eu tô falando com você, você quer brincadeira? Esse chole não presta, não. 7h43.
1: Ele não presta e tu não vale nada.
2: É, certinho. Eu levo a panela.
0: Caquei de pedregoso.
2: Deu lé com creia.
0: Olha, 7h43. 7h43 na Bahia. Deixa eu mandar um abraço aqui. Rapaz, deixa eu falar um negócio aqui. O pessoal tá procurando alguma informação do que fazer, porque maldade as pessoas não fazem. Já que um amigo meu mandou a foto aqui, que já é o 10º saruê que ele pega no estabelecimento comercial dele. O 10º. Ele pega com uma ratoeira gigante. Depois leva pro mato e solta ele lá. Só que aqui em Peão tá uma incidência gigantesca. Esses dias.
2: Tá acabando com a.
0: Eu tava chegando em casa.
1: Eu tava invadindo o habitat deles.
0: Esse dia eu tava chegando em casa ali na rua. Aqui na Jardim da Jura. Aí eu chamei Maria. Minha mãe chamou. Maria, vem ver, Maria. Tinha um saruê rodando ali, ó, na rua. Ele fica rodando em círculo. Vai pra lá, vai pra cá, vai pra lá, pra cá. A sorte que lá na rua nós temos uma pessoa que conversa com o saruê. Que é Rodolfo.
1: É,
0: Rodolfo é meio aloprado. Então o Rodolfo fica conversando com o saruê. Aí no, a hora eu não vi, porque quando eu vou saindo de lá, quando eu tô em casa, eu chego lá, ele me grita, meu pai! Eu não vi gritando, eu falei, Rodolfo não tá em casa. E o carro sei que tá quebrado na porta. Aí mais tarde que eu vou olhar no celular, ó o Rodolfo conversando com o saruê. Ele entende, né? Eu não sei o que é que ele entende.
1: Parabéns pelo seu carinho com os animais, né?
0: Rapaz, isso é muito importante. Tu sabe o que aconteceu?
1: Antes não mate, assim, gente, não mate.
0: Não, mata não.
1: Mata não, não mate, pelo amor
0: olha,
1: de Jesus.
0: Aqui, ó, saruê é uma praga pra um galinheiro. É. Você tem galinha, ele vai acabar com tudo, ele mata tudo. Agora, em compensação, é um combatente gigantesco de cobra.
2: Também.
0: Cobra não fica uma também. Se você pegou, faça igual meu amigo, não vou falar o nome dele que ele me pediu, ele pega uma ratoeira gigante, ele tem uma roça aqui distante, ele pega, leva pra lá e solta. E o bicho vai embora, assim embora.
2: Esse dia tava na porta lá, apareceu um, saiu do lado da rua, passou por outro lado.
0: Ô, Ney, esse dia tu contou o negócio da história de Rodolfo? Eu contei aqui não, porque eu fiquei sabendo, né? Mas depois ele chegou lá em casa, eu tava chegando, né? Aí eu vi me gritando, meu pai? Eu falei, vixe, vem coisa. Aí o Rodolfo foi me contar a história da mulher que dormiu no carro.
1: Assim.
0: Aí ele mesmo me contando.
1: Sim.
0: Eu falei, ô Rodolfo, me fala uma coisa. Tu não tá bem certo não, né?
1: Mas porque, era assim, a mulher que não tava certa.
0: Como é que a pessoa... Não, a pessoa... primeiro que a mulher conseguiu entrar no carro dele, parado. O carro lá estacionado. Se entrou é porque a porta estava
1: sim,
0: aberta.
1: Com certeza. Foi o que falamos aqui no ar.
0: Aberta. Aí eu falei, Rodolfo, como é que tu trabalha em outro município, a 25 quilômetros de Piauí? Tu encontra uma mulher dormindo no teu carro, aí tu faz uma marmita e ia levar a mulher pra onde tu trabalha. Não é coisa de gente...
2: Aí deve ser.
0: Eu falei, ele falou assim, rapaz, a mulher tava dormindo, não quis acordar. Aí já que eu fico lá no trabalho, não posso sair, eu já levei o almoço dela.
2: Eu falei, rapaz, é doido isso, é doido.
0: Não tem, é sério, tem dia que eu fico
1: doido,
0: tentando
1: não
0: entender o Rodolfo.
1: Ele não é filho. Doido, ele é gentil.
0: Aí eu fiquei entendendo assim, o Rodolfo.
1: Ele dá certinho com a japa, rapaz. Eu nunca vi.
0: Tá,
1: eu nunca assim, vi um casal.
0: Eu falei, Rodolfo, essas pantumeiras passei de Gustavo. Porque Gustavo é mais zen, mais no mundo dele, que agora é professor Gustavo.
1: Oxe, mais zen do que...
0: Do que Kenai?
1: Do que Rodolfo?
0: Quem?
1: Tu tá falando de quem?
0: O mais zen seria Kenai.
1: Sim.
0: Mas quem ganha esse posto é Gustavo. Só que Gustavo agora, professor, tá mais esperto, né? Agora Rodolfo é porque Rodolfo é do mundo, assim, parece que Rodolfo... Mas o mundo tá acabando e Rodolfo não tá nem aí. É os figados que eu arrumei aí, viu? Gustavo é professor lá em Itabuna.
1: É?
0: É.
1: Tem muito tempo que eu não vejo ele, viu?
0: Gustavo eu encontrei esses dias aí.
1: Todos Rodolfo inteligentes.
0: Rodolfo vejo todo dia.
1: Todos inteligentes, né?
0: Todos. 7h47, bora trabalhar? Quem já comprou fogão? Já comprou fogão de quê?
1: De indução.
0: Só
1: vou falar. Colocar na tomada.
0: Olha, rapaz, só. Você vê o que é um pobre soberbo, né, rapaz?
1: Soberbo.
0: Gostava do
1: evoluindo.
0: Fogão. Evoluindo. Gostava do fogão ali.
1: Ah, tanto é que. E as ventas ficavam tudo fumaçadas. Eu só aprendo aquele fogão.
0: E outra coisa, viu? Desculpa, pra passar roupa ela não tem. E eu dei de presente pra ela um ferro de passar roupa a carvão.
1: Não peguei, não. E aí?
0: Tá lá ainda.
1: Vou pegar.
0: Um ferro de passar roupa a carvão. Deixa o cara fazer
1: esse
0: a brasa.
1: Aí, bota,
0: a brasa no, bota a brasa no ferro e passa a roupa.
1: Isso aí não corre o risco de tomar choque, não.
0: Não toma choque. Exatamente. A desculpa não era tomar choque?
1: Era.
0: Pronto, já ganhou o ferro que a gente já deu aqui. Foi Lucas. Lucas da limpeza aí, da limpeza pública.
1: Vou pegar. Não peguei tá lá ainda, Lucas, ó. Tem meses
0: fogãozinho
1: já.
0: Fogãozinho bom, ou um ferrozinho bom.
1: Tá invocado meu fogão.
0: Se botar uma brasa.
2: Brasa
0: é.
1: E eu pra cá. E as panelas, velho.
0: Aí bota ele na tomada. Ele não tem fogo, não tem nada só.
1: Ô, velho, não, tu não vê nada.
0: E as é uma resistência aquilo ali, né?
1: Ô, velho, e as panelas tem de ter tipo um imã embaixo pra poder grudar nele. Eu tô achando que as panelas que eu tenho lá em casa... Que
0: não
1: tem panela,
0: presta.
1: Eu tenho, sim, panelas inox.
0: Mas não tá grávida.
1: Que foi, ó, do meu falecido, aquele falecido lá... Tempão atrás, ele comprou um jogo de panela pra mim. Ele era bom.
0: Devolve as panelas.
1: Ele é bom.
0: Devolva as panelas.
1: Bosco, tu lembra de Bosco?
0: Devolva.
1: Tu lembra de Bosco?
0: Esse sofreu. Esse sofreu.
1: Ei, Bosco. Eu falei, o Bosco, eu passei ali na loja. Bosco, eu vi ali uma sandália. Um dia, Bosco chegou com 10 pares de sapato. Eu falei, uma centopeia. É. Ai, que saudade de Bosco.
0: Ela falou assim, ó.
1: Tem quantos anos isso, velho?
0: Eu disse assim, ó. Pois é. Tô indo agora pra Senhor do Bonfim. Ô, menino. Que resolveu na hora. Quem que é essa praga lá em Senhor do Bonfim, rapaz? Deus me livre. Devolva as panelas do rapaz.
1: Hoje é minha.
0: Não, ele comprou as panelas, é dele.
1: Devolva-me.
0: 7h49, Neide Pereira tá lá. Deixa eu mandar um abraço pra Dinha. Gabriel, cadê Dinha? Já acordou aí?
1: Dinha tá falando, Dinha lá de Biratá tá falando, me contrate que eu vou aí passar todas as suas roupas. Ô, Dinha, eu preciso pelo menos um 0800, uma semana pra ver se tu é boa mesmo nisso. Uma limpada na casa.
2: Da mulher, não é nem pagar pra sair.
0: Bota aqui, ó. Gabriel disse aqui, amanhã tá criando sarué aqui dentro de casa. Mas sarué é assim mesmo, vai, volta, não tem negócio não. Agora, quem tem galinheiro é um problema sério.
1: Verdade, 7h49. Com fome, né? Vai comer uma galinha.
0: Mas pior que ele não come.
1: Ele come não?
0: Chupa só o sangue. E mata 10 de vez.
1: É vampiro.
0: É vampiro. 7h49, bora com o Neide Pereira, a mulher que ficou com as panelas de Bosco.
1: Deu
0: nada.
1: Ele me deu, ele era bonzinho.
0: Ele morava onde?
1: Ele morava, quer dizer, na minha casa.
0: Pronto, ele comprou as panelas porque ele morava lá. Ele saiu, leva as panelas. Lembra da música, o violão e o cachorro? Nesse caso, ele quer as panelas.
1: Não.
2: Não é tudo rachado?
1: Não.
0: Quantas panelas foram o conjunto?
1: O rapaz, são 12.
0: Aí, 100 de cada.
1: Pensa nas panelas lindas.
0: Na tua casa
1: lindas.
0: Tem prateleira?
1: Tem armário.
0: Não, mas não, bateria, né?
1: Bateria. Não,
0: bateria.
1: Tem bateria. Não, bateria não. Tem não.
0: Alguém aqui, Piau, tem aquela bateria de panela em casa ainda?
2: Ah, lá na casa de...
1: Oh, agora é só de ver. Tem, Melda.
0: Melda tem.
1: Melda
0: tem aí.
1: Ei, dá pra você se ver nas como é que fala? Nas vasilhas, nos alimentos.
0: Coisa que você não faz, né?
1: Ah, é. Só de olhar aquilo ali me coça toda.
2: Aí é tudo.
1: Me dá um osticário, vem um coceiro no corpo.
0: Antigamente, ó, duas coisas que as mulheres tinham orgulho de quando chegava alguém em casa e via e saía falando bem.
2: Panela areada
0: e aquele chão na enceradeira vermelha. Chega a brilhar, rapaz.
1: Não falei assim não, que apanhava demais.
0: Tu apanhava?
1: É. O chão, eu tenho trauma daquele...
0: Não, sua mãe
1: daquele...
0: não
2: xadrez, batia. Piso xadrez.
1: Ei, legal, não tinha enceradeira, né, maluco? Eu saía assim, ó.
0: Dançando
1: com pano.
0: Ou época boa, né?
1: É pra tu que fazia isso. E o pior, que se não tivesse brilhando, amanhã dava. Toma o seu aqui.
0: Pronto. Égua. Milhões nessa época aí. Égua. Pau na mulher.
1: É, sua
0: égua. Égua.
1: Sua égua não sabe fazer nada.
2: Mas é tarde demais que tu sabe
0: ir. Olha. Manda. Ei, Sandra. Sandra mudou aqui. É bem areada as panelas. Bem areada.
1: Aí, ó. Só de ver, me dá coceira.
0: É bem areada. Esse aqui é um modelo já mais moderno, que botava aquele negócio em cima. Eu tenho um desses lá em casa, ó. Que pendura as panelas de pressão.
1: Me dá coceira logo.
0: Aí, agora eu gosto daquelas baterias em pé.
2: Pendurada.
0: Que é tipo um triângulo. Sim. E aí vai pendurando panela.
1: Várias pessoas têm ainda.
2: Uma torre.
0: Bora. Neide Pereira. E as informações
2: sabe, polícia. Mas tarde demais, tu sabe ir.
3: Neide Pereira, a repórter que está onde o fato acontece. 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
0: Rapaz, ficou top o lugar. Não, ficou? Não cheguei a entrar, mas ontem eu passei ontem à noite. Poxa, top de linha, viu? Top. Fala de Luiz, daqui a pouco eu entrego os chips aí, viu? Chip da Empim vai ganhando o mundo aí, ó.
1: Perfeito, perfeito. Eu vou ser, me dá aí pra poder ser sua vendedora, eu vou viajar pra esse lugar tudo, hein? Ser representante do chip da Empim.
0: Até que enfim você falou uma coisa que preste. Até que enfim, Chole, falou uma coisa que preste. É porque é motoqueira também, né?
1: Sou.
0: Pilota de fuga.
1: Sim.
2: Também.
1: Dá. Tem. Você só enche o meu tanque.
0: Você tem carteira?
1: Barato. Oxi. Você quer que eu lhe passe ali na sua cara agora?
0: Você comprou essa carteira daí?
1: Todo mundo tem de comprar. De graça ninguém acha. Você vai... a sua foi de graça? Se foi, aí me explique como foi essa situação sua aí. E eu tô linda. Vou até parar tudo aqui, ó. Nessa daqui, eu saí mais bonita do que nas outras.
0: Deixa eu ver. Olha. Deixa eu ver a foto aí. Deixa eu ver aqui.
1: Tome.
0: A bicha é velha, vamos.
1: Aí tu é novinho, com o cara que gastou 10 copos.
0: A cara tá feia, a cara tá feia.
1: Ah, pois é.
0: A cara tá feia.
1: Ah, pois é. E você é invejoso, Marcelo. Isso
0: sim. A cara
1: sim.
0: Tá feia também.
1: Sim, olha aí atrás aí, essa é a minha carteira.
0: Carteira. Cadê? Tá marcando onde aqui? Poxa, onde é que marca esse trem aqui?
1: Essa aí é a qual já?
0: Ah, carteira A e carteira B.
1: Sim.
0: Válida até 31, é?
1: É. Olha, rapaz. Mas aí embaixo não tá falando que...
0: Não, só tá falando aqui que tá carteira A e B. A e B aqui, ó.
1: Ah, tá. Pensei que aí falava que veio atualizado, tipo. Tu não tá chegando direito não, bestalhado. Acho que é isso.
0: Também não.
1: Tá não. Usa o óculos que é melhor. Fica aí fingindo que é novinho. Pronto. Aí, voltando ao caso dos bolos. Lá, rua Siqueira Campos. É, colado, né? Ao laboratório controle. Tem erro não. Deu uma passadinha
0: em frente,
1: por lá.
0: Em frente,
1: quer dizer. É em frente ali. Tem erro. Tá lindo lá. Tu já foi, Jôli? Lá.
2: Frente de controle?
1: É de frente, é em frente. Mudou a casa do Empim. Tu não viu eu anunciando esses dias tudo que a casa do Empim ia mudar? Não, mas... Depois eu falei da inauguração, você não presta atenção em nada, agora fica
2: não,
1: aí.
2: Eu sei que mudou, agora em frente ali...
1: Ah, passe por lá e olhe que você vai
2: ali
1: ver.
2: É um estacionamento de frente, né, não?
1: Ah, vou ficar aqui, tá mais pra cima um pouquinho. Gente, chegando, falando esse chole pra lá, não vale a pena não. Você se estressa logo.
2: De frente é de frente. Do lado é do lado.
1: Procurando.
2: Atrás é
1: atrás. Encerrou o assunto. Enjoado.
2: Guerra falava o subtenente. Antes da hora não é hora, depois da hora não é hora. A hora é na hora certa.
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1: 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Ah, e esse fim de semana, na sexta, eu te convido pra gente arrastar a chinela, hein? Porque tem a Seresta do Cabral, 7 de agosto, sexta, às 20 horas. Tem uma turma boa por lá, viu, na Seresta do Cabral. Tem Lai Almeida, Malu Brito, Di Santana, Iguinho Pereira, Caio Braga. É, Caio canta, menino. Tu sabia que Caio é artista?
0: Ah, ontem
1: Caio
0: essa conversa comigo lá. E Davidson Machado.
1: Entrada gratuita, do jeito que a gente gosta, é no 0800.
0: Ele viu que essas conversas de negócio de cantor, vai que lá canta nada,
1: ele cara. Canta sim, muito bem. Gente, vamos conferindo juntos as informações policiais válidas de Quiriçá. Homem de 41 anos, suspeito de tentativa de feminicídio, é preso em flagrante. A Polícia Civil da Bahia prendeu em flagrante na segunda-feira 3 um homem de 41 anos investigado por tentativa de feminicídio em Mutuípe. Conforme as investigações, o crime ocorreu no domingo 2 na zona rural do município. A vítima, uma mulher de 22 anos e companheiro do investigado, foi atingida por golpes de arma branca após uma discussão entre o casal. Só vou coisar aqui porque ela não tem 22, ela tem 20, eu vi a entrevista do pai dela. 20 anos, ela conseguiu fugir e pedir ajuda, sendo posteriormente encaminhada para uma unidade hospitalar. Desde o registro da ocorrência, equipes da Polícia Civil realizaram diligências ininterruptas para localizar o investigado, além de levantamentos do local do crime, onde foram constatados vestígios compatíveis com a dinâmica da ação criminosa. Também foram realizadas oitivas de testemunhas e adotadas outras medidas legais cabíveis. Na tarde, o investigador apresentou-se na Delegacia Territorial de Mutuípe, acompanhado por acompanhado por advogados. Ele passou pelos procedimentos legais, teve a prisão em flagrante formalizada e permanece custodiado à disposição do Poder Judiciário. A autoridade policial também representou pela decretação da prisão preventiva do investigado e pela concessão de medidas protetivas de urgência em favor da vítima. As informações é da Polícia Civil da Bahia.
0: 7:59. Dedéu do quiosque tá ouvindo a gente aqui, viu? Olha, Dedéu falou que o bolo é gostoso. Não tem errada não, meu amigo, viu? Forte abraço a todos, uma excelente terça-feira. A gente se fala amanhã. Amanhã tem dicas das 7 mais produtos naturais aqui no programa, viu? Quinta-feira tem cafezeiro na área, depois de sartar fora no um dia depois do aniversário. Cafezeiro é bicho desta. Cafezeiro sartou fora e deixou a gente na mão. Veinha do Boteco. Ah, rapaz, aqui o recadinho, achei agora. 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Valeu, gente, um forte abraço, a gente se fala amanhã, se Deus assim nos permitir. Beijos, tchau!

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0: Ok, você ligado, portanto, a partir de agora, mais uma edição do Amarelinho Notícias, aqui pelas ondas sonoras da IPIA UFM. Vamos em mais uma edição para esta terça-feira. Já estamos aí aos 4 dias do mês de agosto. E vamos aos destaques no programa de hoje.
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Ok, no programa de hoje, daqui a pouco eu converso com a médica veterinária Joseane Moreira e vamos falar aí em relação a DAB, vamos falar sobre o seu rebanho, vamos falar sobre cadastro, já já a médica veterinária Joseane Moreira aqui em nosso programa. Ainda também no programa de hoje, vamos diretamente com o Amarelinho, direto de Bom Jesus da Lapa, trazendo os destaques, o que está acontecendo por lá. Você também ainda acompanhando o nosso programa Polícia Civil, realiza operação contra a organização criminosa com atuação em Ibicuí. E ainda também, homem condenado a pagar indenização no valor de 36 mil por divulgar imagens íntimas da ex na Bahia. Polícia prende dois suspeitos de envolvimento no assassinato da advogada em Itororó. E claro, você na sintonia, Reginaldo, com os destaques do esporte. Joelso Caçador e os aniversariantes do dia de hoje. Olha, comerciante de Ubatã sofre acidente com carro em curva na BR-330. Ainda também no programa de hoje, vamos aos bastidores da política. Muitas convenções realizadas até amanhã. O páreo e o cenário da política formado na Bahia. Esses e outros destaques a partir de então, aqui no Amarelinho Notícias. Por aqui, já tem Luiz Sérgio comunicando com você.

0: 4 anos, todos os dias, lado a lado com você. Ao você ligado, muito obrigado, valeu pela audiência sempre. Olha, muito bom dia, obrigado pela audiência. Venha pra cá porque a partir de agora você acompanha tudo o que acontece em toda a nossa região. Já já também vamos trazer também os destaques já da corrida e das pesquisas já para governo, para presidente. Vamos trazer aí já tudo o que acontece. Vamos ver quais as diferenças entre os institutos de pesquisas. 8h23, chegando para comunicar já em nome dos maiores anunciantes de toda a nossa região. 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
1: É, um abraço a toda a equipe aí no Poço Ravilu, obrigado pela audiência de todos vocês, radinho ligado aí, né? E nos acompanhando. 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Olha, já já eu vou falar com o Josiane, médica veterinária, pra gente falar sobre aí cadastro, vamos falar da DAB, inclusive tocar um pouco em vacinação. 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Valeu pela audiência sempre. Olha, você que está ligado no programa, você pode mandar o seu recado aqui já em nosso WhatsApp. Mande seu recado, participe da nossa programação através desse número.

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1: Aí você liga e participa ao vivo da nossa programação. Olha, estamos aí, portanto, aos 4 dias do mês de agosto, com a temperatura em Piauí, nesse momento aí, a 22 graus, segundo a previsão, hoje não chove, mas quarta-feira tem a probabilidade é de chuva, viu? Amanhã, quarta-feira, pode ter uma chuvinha. E falando em chuva, o que melhorou foi o preço da arroba do cacau. Olha o preço do cacau, graças a Deus, você produtor de cacau, pode ficar feliz que deu uma melhorada no preço do cacau, inclusive aquele cacau mais cuidado, né? O certificado está R$ 393. R$ 393,61. Já o comercial convencional, aquele que você faz a sua colheita, a sua bonga, você vai vender a 355. Hoje a média aí, já do preço do cacau, variando o convencional a 350 a 355,44. E o certificado, aquele com a qualidade melhor, R$ 393. Melhorou. A semana passada fechamos aí a semana com o cacau a R$ 290. Então hoje você vai comprar já uma qualidade aí. E você que vai vender, já vai vender com a qualidade top. Um abraço a você ligado no programa. Daqui a pouco eu converso com o Josiane pra gente falar, inclusive, aí já de produção. Vamos falar de criação de gado. 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
1: 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Um abraço aí. Valeu pela audiência. Estou recebendo aqui, já nesse momento, a médica veterinária, a doutora Josiane Moreira, e vamos falar agora em relação às atividades realizadas através da DAB. Josiane, mais uma vez, seja bem-vinda aqui à nossa programação. Bom dia.
2: Bom dia, Luiz Sérgio. Agradeço por ter disponibilizado esse horário aqui na Amarelinho Notícias para a gente falar sobre a atualização dos dados cadastrais e do rebanho na ADAB, né, junto ao CIDAB.
1: Josiane é médica veterinária, atua junto à ADAB.
2: Isso, aqui,
1: né?
2: Na UVL de Piauí.
1: E os municípios, claro, têm essa atuação e acompanhamento, né, da Josiane.
2: Não, a ADAB, ela atua em todo o estado da Bahia.
1: Todo...
2: Isso. Aqui a gente faz parte do Médio Rio de Contas, que são
1: 16
2: municípios.
1: A UVL
2: de Piauí são 8 municípios.
1: 8 municípios. Dário Você Meira, dá Itajibá, atenção Gongi. Aos 8 ou aos 16?
2: Não, aos 8.
1: Mas aos
2: a gente,
1: 8.
2: A gente, caso seja convocado, a gente pode atuar em todo o estado da Bahia, porque é um órgão estadual. Então a gente faz esse papel de vigilância sanitária animal também.
1: Inclusive, tenho a oportunidade sempre de estar batendo um papo com ela. Lá em Birataia, né, quando tem novidades também da DAB, a gente está batendo sempre esse papo. E agora você tem um assunto importante aí para criadores.
2: Exatamente. Que começou desde o dia 1º de julho e vai até o dia 15 de agosto a atualização dos dados cadastrais do rebanho na ADAB. O produtor, então, ele precisa fazer essa atualização dos dados, atualização do rebanho, para contribuir justamente com a manutenção da rastreabilidade e a vigilância sanitária dos animais. Então, essa atualização, ela faz parte da portaria número 104, de 23 de dezembro de 2022, e a portaria 39, de 19 de maio de 26. Então, uma vez ao ano, o produtor precisa ir na ADAB, justamente para a gente manter esse status de país livre de aftosa sem vacinação, manter outros estados sanitários, porque justamente isso vai contribuir para a gente estar atualizando essas informações no sistema, possibilitando a vigilância sanitária ocorrer. Então é necessário que o produtor ele vá até a DAB levar essas informações. E essas informações é justamente conferir os dados do produtor, da propriedade, atualizar endereços, telefones, às vezes informar o e-mail, que é endereço eletrônico, quando necessário, né?
1: Sim, sim.
2: Registrar os animais mortos desde a última atualização, informar os animais nascidos, e tudo isso só vem contribuindo com a vigilância sanitária. Então, é necessário atualizar o quantitativo existente de bovinos, bubalinos, a faixa etária, sexo, e declarar a vacinação contra a raiva, caso tenha sido realizado nesse período, né? E incluir, o produtor, ele vai incluir as espécies que são identificadas de importância agropecuária. Por exemplo, ele cria aves, ele cria suínos, caprinos, e não está no registro. Então, ele vai, nesse momento, fazer essa regularização. Então, ele vai dizer quantos animais tem na propriedade dele para a gente colocar no cadastro e fazer toda essa correção. Então, são animais, por exemplo, caprino, ovino, suínos, de importância para a febre aftosa, e não só os bovinos e bubalinos. E, no caso das espécies, dos sexos, toda vez que sai o animal da propriedade, é emitido um GTA. Então, ele precisa ter esses animais no registro dele. Então, uma vez ao ano...

0: justamente por conta dessas portarias da ADAB, e o manual de padronização do cadastro agropecuário, do MAPA, o produtor ele precisa ir nesses órgãos de defesa sanitária animal, nesse caso da Bahia é a ADAB. Então são mais de 300 escritórios no estado, então o produtor pode ficar à vontade em qualquer que seja o escritório para fazer essa atualização. Além disso, ele tem acesso ao SIDAB, que é o nosso sistema de informação agropecuário da Bahia, e caso o produtor tenha acesso, ele também pode fazer essa atualização do cadastro dele sem precisar sair de casa.
1: Então tá, e você, produtor, faz atualização em quanto tempo?
0: Uma vez ao ano. O produtor chega lá, porque fazia duas vezes. Mas justamente por isso, a gente reduziu por conta dessa segurança maior sanitária no nosso rebanho do estado da Bahia. Então foi feita uma atualização por meio dessa portaria 39 e a gente agora faz apenas uma vez a atualização do rebanho, isso de todo o rebanho. Então, eu só crio abelha. Lá em Biratá, inclusive, chegou um produtor. Ele tem um apiário e ele cadastrou e atualizou apenas o apiário dele. Então tem 17 caixas de abelha, é um exemplo. 17 rainhas. Ele só foi fazer a atualização da produção de abelhas. Caso a pessoa crie peixe, uma piscicultura, né? Tá ali na gaiolinha, tem a criação de alevinos e de peixes. Então ele tem que ir uma vez no ano só para fazer a atualização desse rebanho.
1: Isso que eu ia perguntar, em relação ao cadastro e atualização. Não é só para quem cria o gado.
0: Não, né?
1: Não é só para quem cria o gado. Então, isso. Aí você já citou abelha, você já citou peixes.
0: Exatamente.
1: Outro tipo de criação.
0: Sim, equídeos, asininos. Sim. Às vezes a pessoa tem um animal apenas para trabalho. Então, a agricultura de cacau, a cabruca, usa muito ainda a força animal para fazer isso. Então, as pessoas têm os muares. E eles fazem justamente a vacinação de raiva, né? Que é uma vacinação importante para a saúde animal. Então, os animais, estando cadastrados no cadastro do produtor, na propriedade, o produtor pode fazer a aquisição da vacina antirrábica e declarar, informar que fez a vacinação.
1: Isso, para fazer a declaração, não precisa ter grandes rebanhos, né?
0: Não, o produtor com um animal.
1: Com um animal, ele já pode fazer. Até porque ele precisa receber a vacina, né? E para a vacina chegar, tem que ter o cadastro atualizado, né?
0: Nas revendas oficiais, sim, ele compra o imunógeno, a vacina,
1: sim,
0: e emite uma nota fiscal. Então, no sistema lá das revendas que são registradas na ADAB, ele já vai estar lá cadastrado. Então, para emitir a nota fiscal e tudo mais, a revenda emite o número do CPF dele e sabe qual é a propriedade dele, quantos animais ele tem para que seja vendido a vacina antirrábica, entendeu? Ou outras vacinas, às vezes, só é possível fazer aquisição com o produtor.
1: Há uma meta estabelecida para a ADAB cumprir o calendário de vacinação?
0: Exatamente. Todo ano a gente faz uma estimativa de que, no mínimo, 80% dos produtores e das propriedades eles precisam estar atualizadas. Justamente porque a gente faz essa estimativa, porque ela acompanha a evolução de toda a normativa internacional. Então, significa que a ONSA, que é a Organização Mundial de Saúde Animal, ela tem protocolos. No Brasil, a gente segue uns programas que são nacionais. Então, essas metas incluem rastreabilidade. E essa rastreabilidade, ela só é possível graças à informação que o produtor leva para a gente. Então, só é possível porque o produtor está regular, porque o produtor faz essa atualização anual, porque ele informa nascimento, ele informa mortalidade. Tem algumas doenças que o produtor ele tem que notificar, e o órgão é a ADAB. Então, a ADAB é essa instituição parceira do produtor e da agropecuária como um todo. Então, anualmente, o produtor já sabe. Então, ele já vai no órgão fazer sua atualização de rebanho. Então, esse ano, a gente começou a campanha no dia 1º de julho. Ela vai se estender até o dia 15 de agosto. Então, quem ainda não fez, a gente está
1: convidando. Essa campanha é para atualização.
0: Exatamente.
1: Né? De atualização.
0: Atualização.
1: Então, e vai até quando a campanha? 15
0: de agosto.
1: Vai até 15 de agosto.
0: Aos produtores que ainda não fizeram, a gente está aqui.
1: A importância dessa atualização é para
0: tanto a rastreabilidade, sim, quanto a vigilância sanitária animal. Porque, por exemplo, a gente acompanha a questão da evolução dos rebanhos. O índice de nascimento, índice de mortalidade. Uma população de uma elevada mortalidade é um índice importante que dá um alerta para o órgão, a ADAB, que vai fazer um acompanhamento mais próximo. naquela propriedade, por exemplo, para fazer uma avaliação do que está acontecendo na causa, porque tem algumas doenças que a gente precisa notificar, a gente precisa sanar focos. Então, todas essas informações, elas são triadas diariamente, mas existe uma campanha, né, um período mensal, de uma vez no ano, né, que é feita essa movimentação de todas as propriedades do estado da Bahia. Então, esse ano, e provavelmente nos próximos anos, vai ser estabelecido no mês de julho. Então, todos os produtores que estavam acostumados a fazer no mês de maio, no mês de novembro, agora já provavelmente vão acompanhar toda essa atualização apenas uma vez ao ano, que fica no mês de julho. Então, mês de julho, mês de agosto, até 15 de agosto, é possível fazer a atualização do cadastro. Então, esses pontos de interesse epidemiológico da vigilância, tanto para o controle de aftosa, que faz parte desse serviço, né, de controle oficial, que são as UVLs, como eu falei aqui em Piauí, de interesse justamente para essa exploração, para controle desses riscos. Então, estabelecer estratégia para controle de doença, estratégia de controle de trânsito animal. Então, a gente não tem como fazer isso se a cadeia produtiva não estiver já dentro desse sistema de informação, que é justamente o SIDAB. E é justamente por meio dessas informações que é trazida pelo produtor. Então, a gente consegue acompanhar pontos de risco, por exemplo, os lixões, aterro sanitário. A gente vai nas propriedades onde há aglomeração, eventos agropecuários, a ADAB está presente. Então, toda essa infraestrutura é conhecida, né? Todos esses estabelecimentos industriais de laticínios, frigoríficos, a ADAB está presente. Então, o consumo de carne, o consumo de leite, geralmente tem um selo de inspeção. Esses selos são obtidos a partir da inspeção da ADAB, por exemplo. Então, a ADAB está presente na mesa do consumidor de maneira geral, de modo que as pessoas às vezes nem sabem, mas a ADAB está lá. Então, o alimento seguro só é obtido por meio da inspeção desses produtos.
1: Tem a fiscalização ali, da criação até a produção.
0: Porteira dentro e porteira fora. Então, a ADAB está presente justamente para garantir a sanidade do rebanho e da qualidade do alimento que chega.
1: Através da fiscalização da ADAB, acabou aquela questão, o cara tem um animal lá, deixa eu matar no meio do mangueiro aqui, né? Antigamente acontecia muito essa questão, hoje é uma fiscalização maior, e para o gado ser abatido tem que ter essa fiscalização, né?
0: Exatamente, e contribui principalmente essa questão para a manutenção de empregos, manutenção de renda. A gente só consegue obter uma qualidade maior, um preço maior na carne, justamente porque ele garante a qualidade. Então, aquela carne, ela é inspecionada, é livre de patógenos, ela passa por um processo de refrigeramento. Então, só isso já inibe diversidade de agentes que causam doenças para a população humana. Então, garante que quando vai chegar à mesa do consumidor, aquele consumo daquela né, proteína animal, ela esteja saudável. Então, garante que todo o processo de obtenção do produto até do alimento seja seguro. Então, ovos, você olha lá, as caixinhas tem o SIM, tem o CIE, tem o CIF. Isso é o selo de inspeção que os órgãos de defesa, eles atuam. Então, leite, você olha lá a caixinha do leite, tem lá o CIE, tem um símbolozinho redondinho com o CIF, o SIM. Então, a ADAB é um órgão desse que faz a inspeção. E porteira adentro é a parte da defesa animal, que fica mais associada à minha área de atividade, né? Que tem a parte da inspeção e a parte da defesa. Eu fico mais na parte da defesa, que a gente trabalha mais a porteira adentro. Essa parte de atualização de cadastro, essa parte de emissão de GTA. Então, o produtor vai na ADAB e, às vezes, é apenas para informar a mortalidade de um animal, e às vezes apenas a defesa vai porque é de uma doença de importância agropecuária. Então, assistência, caso haja uma doença e uma mortalidade, o produtor já sabe aonde recorrer, que é justamente na ADAB, para fazer a notificação. A gente vai fazer a colheita das amostras e levar para os laboratórios oficiais para fazer o diagnóstico. Além disso, a gente retorna com essa informação ao produtor. Então, caso não seja uma doença de importância, o produtor também vai ficar sabendo.
1: Algum tipo de doença que tenha cometido rebanho recentemente?
0: Não, justamente a gente fez foi feita uma notificação para um produtor de ovos. A gente foi lá com a suspeita de influenza, aqui próximo até, no município de Ubatã. Como era da UVL, a gente foi fazer atendimento. O sintoma muito parecido, então a gente ativou todo o sistema de saúde única, que é saúde humana e saúde animal. Então, esse produtor, ele recebeu o diagnóstico negativo, tá? Os animais deles que foram...
1: Não teve a gripe aviária.
0: Nem influenza, graças. Nem Newcastle, nem laringotraqueite infecciosa. Então, foram três diagnósticos oficiais que a gente faz, a ADAB faz. Então, o produtor, ele já sabe onde recorrer. Qualquer suspeita de doença, ele precisa ir no escritório da ADAB, justamente para garantir tanto que a produção dele esteja segura, quanto para o consumo dos alimentos de toda a população esteja segura.
1: Isso é bom a gente estar sabendo, porque assim, né, são vários produtores de vários tipos de rebanhos, e quando a gente já tem essa informação da ADAB, até quem consome já fica mais seguro. Olha, está tendo essa fiscalização, então posso ter certeza... Tem produtores que às vezes dão uma dorzinha de cabeça de não atualizar e vocês terem que irem atrás e não, eu vou lá, vou atualizar, né? Sempre tem algum assim?
0: Tem os que não sabiam, né? Assim. Às vezes a pessoa faz um cadastro, tem um animal, eu não sabia.
1: Mas, pela questão, né?
0: Depois que ele faz a primeira atualização, que ele recebe uma notificação, que faz todo o procedimento legal cabível, ele compreende. E ele é o primeiro a estar participando no ano seguinte para fazer a atualização do seu rebanho. Então, essa parte de sensibilizar a população, por meio das rádios, por meio do contato interpessoal, isso é importante. Isso também faz parte da educação sanitária, que a ADAB está presente, né? Então, às vezes, quem não está no contexto rural não sabe o que é a ADAB, por que precisa, e quando passa a entender, é o primeiro a se voluntariar para fazer a coisa certa acontecer.
1: E sem contar que toda assistência 0800, né?
0: Isso, é importante falar. A atualização do rebanho, a atualização do cadastro do produtor é totalmente gratuita. É um órgão de defesa, é um órgão de fiscalização e que não há custo para fazer isso. Então, é necessário que o produtor recorra à ADAB nos escritórios locais para fazer isso totalmente de graça. Então, leve a informação de quantidade de animais, o sexo, a idade, que é a faixa etária, né? E toda essa atualização vai ser totalmente gratuita. Então, a gente aguarda todos.
1: A vacinação também?
0: Não, a vacinação antirrábica, infelizmente, é orçado pelo produtor, tá?
1: Pelo produtor.
0: Mas ele mesmo pode fazer a aquisição do imunógeno, a vacina, né? E fazer a imunização do seu rebanho dos herbívoros, tá? Então, é cavalos, bovinos, moares, os asininos, carneiro, ovelha, todos esses animais herbívoros, eles podem ser vacinados, devem ser vacinados, tá? Para raiva. E caso tenha algum tipo de suspeita, ele pode ir à ADAB para fazer a notificação.
1: Então, se você acha que tem que ser vacinado para raiva só os cães, está enganado. Então, a gente vê que todo o rebanho deve ser vacinado. Então, para você que está aí acompanhando aí nosso programa, né, com a médica veterinária, a doutora Josiane Moreira. Se você, produtor, tiver qualquer dúvida, inclusive pode procurar sempre o escritório da ADAB, né?
0: Exatamente. Aqui em Piauí ele funciona no escritório do SAC. Então é a primeira portinha, vocês entram das 8 às 12, depois das 2 até as 5 horas da tarde. Mas além disso tem os números oficiais e o site oficial da adab.ba.gov.br. Então tem um contato oficial.
1: Ô, Josiane, tem pessoas que às vezes não têm propriedade. Na sua casa ela tem um espaço grande, aí faz a criação. Esse pessoal, ele tem algum registro?
0: Não, ou como é que funciona? Não, é recomendado fazer a criação em centros urbanos. Muitas vezes é parte do pressuposto da legislação.
1: Inclusive, municipal. Aí já entra com a fiscalização sanitária,
0: municipal,
1: né?
0: Isso. Aí a questão da criação é permitido ou não, aí a legislação municipal. Cada
1: municipal.
0: Município tem sua autonomia para fazer essa legislação. Então, é permitido ou não, a depender de qual é o município. Algumas produções são de risco para as pessoas. Por exemplo, cavalo. Às vezes a gente não sabe por que não é permitido cavalos em praças públicas. Só que não é nenhuma doença assim que é visível. Por que não pode? Tem na legislação municipal. Às vezes o código de postura do município é tão antigo que às vezes a pessoa nem se dá conta de que é necessário saber. Porque os cavalos, eles têm alguns carrapatos que transmitem doenças para humanos. Você entra num pasto com bovino, você não pega carrapato. Quando tem um equino, você sai de lá cheio de micuim, né? Então as pessoas já conhecem isso. Então os carrapatos em praça pública, eles podem levar os cavalos em praça pública, ele pode levar esses carrapatos e transmitir doença para humano. Então não é uma doença que o animal vá ser acometido e vá morrer, mas para a população humana É importante. Estamos falando da febre aftosa, ou febre maculosa, desculpa.
1: Sim.
0: Febre maculosa que é transmitida por um carrapato. Então, às vezes, as pessoas não têm essa noção de que o cavalo se alimentando em praça pública é importante. Ou por que a associação de que naquele município não é permitido. Então, às vezes, a gente não sabe que é por conta de uma doença de importância para a saúde
1: que humana. A cobrança, geralmente, da comunidade é empatar o trânsito.
0: Também,
1: né?
0: Que é
1: outra coisa. Ah, tá empatando o trânsito, aquela coisa. Pode ter acidente. A única, praticamente, preocupação que vê é a questão de acidentes.
0: Exatamente.
1: Né? Algo que pode acontecer. Mas por esse lado aí, poucas pessoas sabem, né?
0: Então, febre maculosa, ela é transmitida por carrapato. E cavalo, eles são portadores desse amblioma, que alguns desses carrapatos, eles podem estar infectados por conta da rickettsia rickettsii e causar mortalidade em humanos. Né? Por que a gente fala de cavalo? Porque é a exploração pecuária mais próxima do humano.
1: Mais próxima, é.
0: Então, animais silvestres tem, mas fica um pouco mais afastado. Mas quando a gente traz um cavalo
1: no dia a dia,
0: centro urbano, isso gera uma preocupação. Entendeu? Então, às vezes, a pessoa não faz ideia. Ah, por que o meu cavalo não pode comer aqui no pasto da cidade e está ali sobrando capim? Então, é justamente para prever e precaver a população, de modo geral, contra doenças. Então, esse é um exemplo dessas doenças. Então, febre maculosa transmitida por carrapato, e cavalo é o portador desse carrapato que pode, né, carrear para diversas áreas. Então, o trânsito também ele é controlado justamente por conta disso. Os cavalos não fazem diagnóstico de febre maculosa para trânsito, mas fazem de AIE. Então, o exame de anemia infecciosa é uma doença específica de cavalo, mas para transitar de uma propriedade para outra, eles precisam do exame e emitir a GTA, que quem emite aqui na Bahia é a DAB. Então, qualquer dúvida, a gente está disponível de 8 às 12, de 2 às 5, aqui no SAC, que é aqui no município de Piauí, ali próximo da Praça Rui Barbosa. Então, nós trabalhamos para isso. Então, qualquer dúvida, sempre a população já sabe a quem recorrer. A ADAB está presente aqui no município de Piauí e escritório da ADAB em mais de 300 municípios no estado da Bahia, tá? Então, agradeço, Luiz Sérgio.
1: Muito obrigado. Estaremos aí sempre à disposição. Conversei com a médica Josiane Moreira. Algo mais que queira acrescentar, fica à vontade.
0: Eu gostaria de agradecer e convidar toda a população de Piauí, todo o Médio Rio de Contas, a estar indo aos escritórios da ADAB para atualizar os seus cadastros. Então, muito obrigado pela audiência, muito obrigado por abrir as portas da rádio e aos ouvintes também por estar ouvindo. Então, não esqueça de atualizar os cadastros, senhores produtores pecuários da Bahia.
1: Obrigado.
0: Eu que agradeço.
1: Agora são 8h56. Obrigado, portanto, conversei com a médica veterinária, a doutora Josiane Moreira, aqui em nosso programa, representando e trazendo informações relacionadas à ADAB. Você ligado no programa, já vamos falar de construção. Falar em construção, o senhor mandar um abraço a Newton Pedreiro. Já mandou aqui um alô pra gente. Bom dia, Luiz Sérgio. Estou ligado aqui em Birataia na programação. Jarley Pintor também. Obrigado, Jarley. Valeu pela sintonia. Falando em pintor e pedreiro, um abraço aí a todo o pessoal. Meu amigo João Pedreiro também em Birataia. Valeu, viu, João? Valeu pela audiência. Sempre em nossa sintonia, meu amigo Beda, aí na rua do Escola Raio de Sol, em Birataia. Valeu pela audiência. Olha, pode mandar seu recado aqui no programa. Olha, deixa eu falar para você que está ligado no programa. 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

0: Ok, valeu pela audiência. Daqui a pouquinho vamos falar do Lojão do Construtor. Vai ter aí um mega feirão. Aí, ó, falei em Jarleiro, já ligou aqui, já mandou mensagem. Tamo junto, Luiz. Um alô pra Railan Salles e João Pintor. Obrigado, Jarleiro. Já mandou a mensagem lá de Ibirataia, Bahia. Valeu pela audiência. Olha, deixa eu dar um recado a você que está ligado, a você que está acompanhando nosso programa. 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
0: É, você ligado no programa, você na sintonia, muito obrigado. Olha, participe ao vivo. Alô, bom dia. Bom dia. Caiu a ligação, tenta novamente. Vai ligando, vá participando. Vá mandando o seu alô aqui no nosso programa. Olha, gente, obrigado pela audiência. Já já vamos trazer aí seu recado aqui já na nossa programação, tá bom? Um abraço a você na sintonia. Deixa eu mandar um abraço aqui, meu amigo Railan Salles. Railan está nos acompanhando. Está na mina, né, Railan? Obrigado aí pela audiência. Olha você acompanhando. Bom dia, potência. Bom trabalho. Estou com Carlos Muniz para deputado federal. Valeu. Valeu, Railan. Tá aí, tá dado o recado. Obrigado, viu, autoridade? Aí você que está ligado no programa, pode mandar seu recado e participar ao vivo da nossa programação.
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1: Ok, valeu, ligado no programa, obrigado pela audiência. 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
1: Olha, está chegando novidades. 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
1: 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Acredito que amanhã ela já vai bater aqui já com preço.
3: É provável. Ah,
1: é provável que ela já amanhã chega aqui e diz, ô Luiz, adivinha, ó, dá o preço disso aqui. 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
1: Um abraço.
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1: Agora 9:16.
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1: Valeu aí pela audiência, já pensou, véi? Eita, muita gente vai pegar. Tá vendo, Nilton? É hora de você comprar aqueles Nelores que você estava precisando, viu? Vá hoje mesmo. Um abraço a você ligado aí em nosso programa. Valeu pela sintonia. Olha, cadê isso? Aqui é o quê, rapaz? Olha, aqui é o quê? Tem gente ainda planejando ir para lá, pá, é? 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
1: 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Olha, mande seu recado aí no programa que eu vou falar com você agora ao vivo. E daqui a pouquinho tem já as novidades do G Barbosa e todos os destaques no programa de hoje, levado até você, onde o Baitaba, a prefeitura inicia a pavimentação já de rua aí no distrito de Piraúna. Ainda também no programa de hoje, emendas, PEC e presença, o que sustenta o municipalismo, diz Ângelo Coronel. E também comerciante de Ubatã sofre acidente com carro em curva na 330. E ainda preço do gás de cozinha tem nova redução na Bahia. Olha, um vídeo registra a colisão entre duas motocicletas na Praça do Cometa. E ainda também no programa, olha, a polícia prende dois suspeitos de envolvimento no assassinato da advogada em Itororó. E homem é condenado a pagar indenização de 36 mil por divulgar imagens íntimas da ex. Ele achou que iria sair de boa, mas a justiça disse, não, meu amigo. Você não se contentou com o término? Então se prepare aí, porque agora você vai pagar no bolso, vai doer no seu bolso, viu? E aí, meu amigo, chegou junto e agora vai pagar 36 mil reais. Foi isso mesmo que aconteceu. A Polícia Civil da Bahia deflagrou aí, na madrugada aí, dessa terça-feira, hoje, a Operação Janos, contra uma organização criminosa ligada ao tráfico de drogas, com atuação em Ibicuí e região. Mandado de prisão em busca e apreensão são cumpridos na Bahia, em Minas Gerais e São Paulo. Ação resultado aí de cerca de um ano de investigação, que é identificar o suspeito de comandar o tráfico na região e de movimentar recursos provenientes das atividades criminosas. Portanto, com parte aí das ofensivas financeiras contra o grupo, a justiça determinou o bloqueio de veículos avaliado em R$456 mil, além de valores existentes em contas bancárias vinculadas aos investigados. A operação é coordenada pelo Departamento da Polícia do Interior por meio da Delegacia Territorial de Ibicuí, com apoio de outras unidades policiais civil. A diligência continua e o balanço aí da polícia e a operação continua. Isso aconteceu em Bicuí, onde a Polícia Civil realiza a operação contra organização criminosa e com atuação em Bicuí e outros municípios. Alô, bom dia.
3: Luiz Sérgio.
1: Ô Márcio, bom dia, como é que vai?
3: Eu tô bem, você?
1: Tudo em paz, graças a Deus.
3: Como é que tá a sua?
1: Graças a Deus, tudo ótimo. Tudo girando. Tudo girando.
3: Hoje a Amarelinho tá no corre, né?
1: Tá, a Amarelinho tá lá intercedendo pela vida de Márcio.
3: Ele tá lá na Lapa.
1: Tá na Lapa, dizendo, ô, abençoa Márcio, Deus. Ô, dá vida e saúde a Márcio. Ô, faça Márcio ganhar dinheiro pra ver se ele consegue uma mulher.
3: Tá certo. Menina, ontem eu dei risada, viu?
1: Por quê, Márcio?
3: Não, repare, eu também vou no programa, né?
1: Não,
3: Cleide ontem foi botou o áudio aí pra arrumar um companheiro pra ela, você cortou ela, você não deixou a bichinha parar, rapaz.
1: Ah, rapaz, essa Cleide. Ela mandou um áudio aqui. Vamos ouvir o áudio de Cleide?
3: Ela mandou outro hoje.
1: Ela já mandou um áudio aqui hoje. Será que ela tá atrás do namorado de novo?
3: Rapaz. É, pô, ela queria ontem, mas você não deixou, pô.
1: Não, mas deixa eu ver se ela quer outro namorado hoje. Pera aí, viu? Rapidinho, dia, fica ouvindo.
4: Que fala, Cleide, você já arrumou um marido.
1: Ah, ela quer arrumar um marido, de novo.
4: Número
1: olha.
4: De amarelinho, aqui que fala, Cleide, gostaria de arrumar um marido. Com o número do meu celular é 981-29-06-64. Quem tiver interessado, só ligar para 981-29-06-64. Cleide.
1: Fala com
4: Cleide.
1: Aí, olha, tá vendo, Márcio? Eu arrumei dois maridos para a Cleide a semana passada. Inclusive, ó, um deu certo, ela até tirou foto com ele, botou nos status, né? Botou nos status. Foi. Tá, estava nos status dela. É, aí chegou um rapaz de Gandu, José Guimarães ali em Gandu. Aí ele veio aqui, um coroa, aí pegou o nome de Cleide, a gente ligou direto da rádio pra ela, até ele no celular de Jota Santos, Jota ligou pra Cleide, aí botou pra falar com o coroa, o coroa falou com ela, aí ele falou, olha, mora em Venceslau, tem uma propriedade, aí o Cleide disse assim, tchau pro outro. Aí dispensou logo o outro e já encarnou no de Venceslau. Aí eu pensei que ela já ia quase ia mudar pra lá. Mas quando é ontem, ela já ligou, o que é um marido? Aí só agora, só arrumando um... Ô, Nilton Pedreiro, como é que tá a tua vida aí, Nilton? É, pra sei lá.
3: Pois é, pô. Aí você pegou aqui, rapaz, pede o corpo. Porque
1: vai que ela já tava com um namorado e ela. Mas agora ela confirmou que tá atrás de outro. Ô Márcio, por que tu não. Fora de sério, de brincadeira, por que tu não liga pra ela?
3: Mas como te fazer? Como eu falei na semana passada, pô. Cliente também, como te falei. É muita perda de tempo. Mas você disse que não.
1: É, tá bom então. Ó, eu vou com o Amarelinho agora. Amarelinho já tá aqui comigo, viu?
3: Deixa eu te falar.
1: Vai.
3: Então, Oi?
1: Sim, vai, que agora eu vou com a Maraninho direto da Lapa, rapaz.
3: Pronto,
1: já.
3: Aí ontem já tá tudo certinho.
1: Pronto.
3: Eu ia falar ainda com você, porque não vai dar mais tempo. Eu fico na próxima oportunidade.
1: Pronto, Márcio. Você é o cara, Márcio. Obrigado. Eu vou agora com o Amarelinho. Já já tem Reginaldo Silva, já com os destaques do esporte. Porque agora eu vou direto com o Amarelinho, trazendo as informações de toda a região, inclusive lá, né, da Lapa, onde o mesmo se encontra.
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1: Amarelo? Cadê Amarelo? Oi.

0: Ok, valeu, obrigado, valeu pela audiência. Ó, o Nilton mandou um recado aqui, será que é pra Cleide? Já já eu leio. Deixa eu ir agora com Amarelinho. São 9h31, Amarelo, bom dia.
1: Bom dia, meu querido Luiz Sérgio, bom dia a todos os nossos ouvintes que acompanham o Amarelinho Notícias pelas ondas da nossa Ipiaú FM. Direto da Romaria de Bom Jesus da Lapa, onde milhares e milhares de romeiros estão aqui fazendo o seu voto de fé, realizando a sua fé através de agradecimentos e, consequentemente, fruto dos pedidos. Esse ano, Luiz Sérgio, bateu recorde, viu? Ultrapassando aí mais de 1 milhão de romeiros de toda parte do país. Esse ano, de acordo com empresários e lideranças aqui, tanto da comunidade católica quanto da política, afirmam que foi um ano diferenciado, um ano que bateu recordes em público. A cidade muito aquecida, um comércio muito forte, né? E realmente Bom Jesus da Lapa aqui lotado, onde a Romaria se finalizará na próxima quinta-feira, quando acontece a procissão do Bom Jesus, e daí os romeiros retornam para as suas residências, para as suas localidades em todo o país. Mas hoje eu entrei aqui para falar um pouco dessa obra, que é uma obra que vem chamando atenção, que é a BA 549, Luiz, que conecta os municípios de Ipiaú, através do distrito de Córrego de Pedras, e também ao entroncamento da BR-330 e ao município de Apuarema. Nós já temos a informação que a Secretaria de

E eu quero aqui parabenizar, né, ao governo do estado, ao governador Jerônimo Rodrigues, parabenizar a prefeita Larissa Dias, que foi para cima, e até esclarecer, e atenção, porque assim, uma certa feita lá atrás, o deputado Patrick Lopes, ele falou que tinha sido ele que teria conseguido essa BR, essa BA. Patrick até falou isso em suas redes sociais, que o mérito de ter trazido. E, na verdade, essa obra daquela época que ele anunciou, ela não teve um segmento. Eu tenho as informações que, por exemplo, a prefeita Larissa Dias foi para cima, inclusive teve uma audiência com Saulo Pontes. Eu quero lhe parabenizar, Larissa, a nossa prefeita de Piauí, porque fez até o papel do deputado, né? Ela fez um trabalho tão comprometido com o Piauí, tão comprometido com a população de Córrego, que o que Patrick deveria fazer, ela está fazendo. E, na verdade, a gente fica feliz porque agora vai, agora sai. E a licitação já vai acontecer, já foi publicada, e dentre aí pouco tempo, haverá, obviamente, uma empresa vencedora no certame licitatório e, consequentemente, a obra vai continuar, né? Mas assim, é o que eu disse desde ontem. Patrick é um deputado que precisa estar mais presente nas causas da população. Patrick não pode ficar só nessa porque o ministro Rui Costa é meu padrinho, porque eu já tenho os empregos lá do CETEP, porque eu tenho os cargos que vem do Hospital Geral de Piauí, do Prado, e se acomodasse não, Patrick. Com essa sua ausência, com essa sua distância, né? Porque assim, parece que você só tem o tempo para ir visitar os prefeitos, né? Que agora, obviamente, você está dando assistência aos prefeitos assim e tal, pelo menos na comunicação, porque de obra, de desenvolvimento, você não tem dado, né? Porque, por exemplo, eu conheço o Tinho e o Batan. Agora, realmente, chegou o mercado municipal, a reforma. Mas ali foi Jerônimo. Ali não foi a sua intervenção. Ali foi uma luta de Tinho, né? Eu não vou falar aqui Valéria de Aiquara, não vou falar de Dairo Meira, né? Porque essas prefeitas chegaram agora. Porque iriam votar em Hassan, mas Hassan com Zé Cocá rompeu com o governo, daí o ministro Rui Costa diz: olha, Valéria, olha, Dário Beira, olha, Mari, apoia Patrick. Aí o prefeito, para não negar, não é? O ministro está apoiando. Mas aí eu sei que você está chegando agora. Mas, por exemplo, outra cidade, Biratá, é nosso Futuca lá. Tudo que acontece em Ibiratá é mérito de Futuca. Porque Futuca vai para cima. Futuca já foi presidente da SEDA, um cara muito bem relacionado com o governador Jerônimo, já fez parte do seu governo, com muita coragem. Patrick, Sandro deixou lá o cargo de presidente de uma estatal, veio para ser candidato em Biratá, venceu e está fazendo jus. Mas as grandes obras que acontecem em Biratá não tem o dedo de Patrick. É simplesmente mérito de nosso Futuca, né? Assim, Larissa, aqui em Piauí, que eu chego a dizer, quem é que está ajudando Larissa em Piauí? Chama-se Antônio Brito. Antônio Brito já colocou mais de 12 milhões em emendas parlamentares para Ipiaú. E até agora, Patrick, é ambulância. Foi uma ambulância, né? Porque, na verdade, Ipiaú está servindo mais você, Patrick, do que você.

0: Sergipe e Piauí, porque os cargos para gerar voto para você de Piauí foram dados a você. Mas você não traz aí um montante. Por exemplo, olha Antônio Brito, é recurso para infraestrutura, é recurso para saúde, foi mais de 1 milhão para São Pedro de Piauí. Né? Então, assim, esse deputado, Antônio Brito, esse tem sido o cara. Esse, sim, tem feito a sua parte. Agora aí você chega e me faz a interrogação. Mas, pô, Amarelinho, o Antônio Brito é o deputado federal. O deputado federal tem emenda. Mas olhe lá, vamos para Niltinho. O deputado Niltinho, esse também tem conseguido trazer muitos investimentos para Ipiaú. E não é só desde agora, é desde Maria, que vem ajudando Maria, né? Niltinho também tem milhões de reais em investimentos e olha que não é deputado federal. É por isso que eu digo, o político, não, porque assim, tem uma nova modalidade da política, é o playboy da política. É aquele que o padrinho lá está lá com ele e aí vai organizar a campanha dele, vai colocar os prefeitos, vai levar os cargos. E aí ele se acha o tal, não vou trabalhar não, eu vou ficar distante, eu não vou estar nem aí porque eu já tenho meu padrinho. É o playboy da política. Olha, só para você ter ideia, e eu tô falando isso, Patrick, para você melhorar, meu irmão, porque tá em tempo. Até antes, você sabe, todo mundo sabe, que lá em Itaúna, o prefeito Marcelo Pecoraro é uma grande liderança. E, na verdade, Marcelo sempre teve todos os vereadores. Mas hoje, amanhã eu vou fazer esse levantamento para você ver quantos vereadores de Itaúna não apoiam o Patrick. Eu estou falando de Itaúna, que é a terra de Patrick. Amanhã eu vou trazer aqui para vocês. Muita gente não sabe disso, mas muitos vereadores em Itaúna, que é a terra que ele foi prefeito e se tornou deputado, graças ao povo de Itaúna, uma grande parcela dos vereadores disse: não vou apoiar a Patrick. Agora imagine que ele é filho da terra. E a informação que nós temos é justamente por conta dessa distância. O homem não calça o sapato da humildade, do trabalho, e automaticamente acontece essas coisas. Então, assim, segue essa crítica em caráter construtivo, construtivo. Mas voltando para o assunto principal, que é em relação a BA, graças a Deus, agora vai, você que está me ouvindo aí, em Córrego de Pedras, em Taibó, em Apuarema, em toda essa zona aí, que chegando até a BR-330, que sai ali, gente, naquele entroncamento em frente à Fazenda Baixa Alegre, que pertencia ao saudoso José Mota Fernandes, e hoje é do empresário Jarbas. Então, essa boa notícia, e eu quero aqui parabenizar você, Larissa. Eu tenho informações que Larissa partiu para cima. Foi na Secretaria de Infraestrutura, bateu, jogou duro lá, e a obra vai sair. Parabéns, Larissa, tá fazendo até o papel do deputado. Tá jogando duro. E eu quero lhe parabenizar. E tá aí, Piauí, dois nomes que vocês podem jogar duro aí, que vem realmente na prática ajudando em Piauí, que são os deputados, o deputado, eu tô falando do lado da situação, né? Porque tem a situação e, óbvio, tem os deputados de oposição, que aí já tem uma outra linha. E, obviamente, eu estou falando de governo. E, em termos de governo, o federal que tem se destacado é Antônio Brito E o deputado estadual é Niltinho, porque esses têm trazido pano na manga e têm ajudado Larissa a administrar Ipiaú. Ô, Luiz Sérgio.
1: Ô, Amarelo.
0: Eu vou ficando por aqui e amanhã eu volto com mais participação direto de Bom Jesus da Lapa, nessa terra de fé que vem gente de todo o Brasil. Fica com Deus e até amanhã, se Jesus nos permitir, Luiz.
1: Valeu, portanto, aí direto de Bom Jesus da Lapa, Amarelinho. Deixa eu ir agora com o povo, você ligado no programa.
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1: 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Vamos com o ouvinte no programa de hoje. Alô, bom dia!
3: Bom dia, Luiz Sérgio. Eu tô aqui falando para ver se alguém, por favor, dos entulhos, responsável pelos entulhos, né? Vem aqui pegar um entulho aqui na rua, entre a esquina da Marcelo Neri e o Baldo Alves. Tá em frente à minha casa, número 17, a minha casa. Se possível, tem uns matos aqui, em frente à minha casa, que cortou, teve que cortar, né? E colocou aqui. Se possível, alguém responsável pelo entulho para mim, se possível. Obrigado, Maísa.
1: Valeu, obrigado. Olha, cadê? Bom dia. Bom dia a todos ligados no Amarelinho Notícias. Estou aqui na audiência diretamente da Rua do Cacau. Quero parabenizar a equipe de Itacaré de canoagem, campeã da quinta etapa do Campeonato Baiano de Canoagem. É a canoagem velocidade realizada no último domingo em Ubaitaba. Um grande abraço a todos e um bom dia em Piaú, minha terra amada, Martinha da Canoagem. Valeu, Martinha da Canoagem. Valeu aí, nos acompanhando sempre. Aqui é quem? Oi, bom dia. 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Alô, bom dia.
4: Sérgio, tudo bem? Pergunta Chico Tuita, quer falar que é Adilson Quirino de Ipiaú. Oi, Ipiaú. Vê o Chico Tuita aí, né? Quanto ele vende um carro desse aí, que tá nas garagens dele aí.
1: Aí, tá dado o recado, bom dia.
5: Bom dia, Luiz. Bom Tudo dia. Bem, Luiz? Mande um alô pra todos aqui em Algodão. E todos que estão te ouvindo aqui na região.
1: Obrigado.
5: Jó de Algodão, Luiz, um abraço.
1: Jó de Algodão, um abraço, Jó. Alô, bom dia.
6: Bom dia, meu irmão Luiz. Paz do Senhor, meu irmão. Jesus é contigo. Boa semana pra gente aí. Goiabeira na escuta, Lava Jato.
1: Goiabeira na escuta. Obrigado, Goiabeira. Olha, deixa aí com os aniversariantes do dia de hoje. Para você que está participando, olha quem completa idade nova hoje. Venha pra cá que ele conta tudo para a gente.
7: Bom dia, meu amigo Luiz. Bom dia, Amarelinho e Jota Santos e ouvintes da IPAU FM, terça-feira, quarto dia do mês de agosto. Já já é festa de São Roque. Já já é Natal, Luiz. E hoje, Luiz, é aniversário dessa máquina, Dig Moral. Dig Moral lá da Rochinha FM, completando de idade nova hoje. Esse é o repórter regional, Dig Moral. Davi, o filho do nosso amigo José Valdo Melo Falcão, 30 anos de vida hoje. Hoje é aniversário da senhora Aline, esposa do ex-ministro Rui Costa, Adriano, filho de Tom Henrique Açougueiro. Hoje é aniversário de João de Selminha. Hoje é aniversário de Dona Flor, esposa de Saturno, Macarrão lá em Birataia, Rose no Euclides Neto. Hoje é aniversário do meu amigo Fredson, o filho de Rael, o índio do CD do Centro de Abastecimento. Irã, o homem do esporte. Hoje é aniversário de Inha. Inha e Totonho, lá em tua terra, Luiz, Tesourinhas. Hoje é aniversário de Kel, o filho de Marina, Gabriele Azevedo, lá em Ubatã. Samuel, que é o neto de Marina, também Marina hoje, a festa boa hoje. E aniversário do meu amigo Domingo Segurança, o homem do posto de saúde, Domingo Curió, é o colega de meu amigo Gil Gari. Um abraço, que Deus ilumine, que Deus abençoe vocês, viu? Bom dia, bom dia, bom dia.
1: Tô valeu, aí, São João. Matador. Obrigado, Joelso Caçador de Onça. Bom dia ainda.
8: Vem, minha gente, vem pra cá, corre pra oferta que é de arrebentar.
9: Atenção, Ipiaú e região. A ganhadora da promoção da motinha elétrica do Mercado de Manhã saiu para Dairo Meira. E a ganhadora foi Tamires, confira.
10: Eu me chamo Tamires, sou da cidade de Dairo Meira. Sou a ganhadora da moto elétrica do Mercado de Manhã em Ipiaú. Estou muito feliz, muito radiante. Sem acreditar, a ficha ainda não caiu, mas eu estou muito feliz mesmo. Que Deus abençoe
8: assim
10: a vida de cada um de vocês. Muito obrigada, viu?
8: Olha o preço, é no
1: Dimanha. Ei, Dimanha. Dimanha deu a moto para a Tamires lá em Dário Meira. Feliz da vida, hein? Vai andar de motinha elétrica agora. Essa sexta de manhã, não sei não, é top demais. Agora, 9h52. 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
1: 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Um abraço, Elísio, e toda a equipe. Valeu pela audiência. Um abraço, então, Pedreiro, Jarley. Um abraço, João Pedreiro. Toda a equipe aí. Ó, todo mundo pegou o telefone da Cleide aí. Obrigado aí. Vai chover agora a mensagem pra ela. Sei não, viu? Sei não, viu? Gente, fico por aqui. Volto amanhã, se Deus nos permitir, a partir das 8 horas, com mais uma edição do nosso programa. A todos, forte abraço. Na sequência, tem Jota Santos.
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Formado, 10 horas e 7 minutos na IPAU, bom dia! Tô chegando com o Top Hits 91, a sua programação musical até às 11, trazendo as melhores músicas para você curtir aqui na Melhor.

0: comigo aqui na IPA UFM. 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
0: 10 horas e 8 minutos. Hoje é terça-feira, dia 4 de agosto, ano 2026. Bom dia. Muito bom dia pra você que ouve a gente aqui em Piauí e em todas as cidades da nossa região. Alô, amigo internauta, você que interage com a Piauí FM por meio das nossas redes sociais e curte a nossa programação pelo nosso aplicativo. Alô, dona de casa, bom dia. Bom dia pra você que está no trabalho. Bom dia pra você que está viajando, está chegando de viagem. Seja bem-vindo à nossa cidade. Bom dia para você no comércio de Ipiaú e nos comércios da região ouvindo a Ipiaú FM. Bom dia para você na zona rural também ouvindo a gente. Enfim, bom dia para todo mundo. Uma ótima terça-feira, um dia super abençoado. Tô chegando com o Top Hits 91 até às 11. Às 11 tem o Zap do Ouvinte e até o meio-dia tem Jota Santos modulando a frequência e fazendo do jeitinho que você mais gosta de ouvir.
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0: Agora 10 e 9.

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0: Daqui a pouquinho a gente volta com muito mais músicas. Já já tem a sua dose dupla. Fique ligado aqui na Ipiaú.
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0: Confira na sua Ipiaú 10:28.
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5: Aqui na sua Ipiaú são 10h34.

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0: 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Agora 10h39 aqui na sua IPA UFM. Você está curtindo o Top Hit.

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2: 10:40 aqui na sua Ipia UFM. Deixa eu mandar os parabéns para Cauane, lá do bairro Aloísio Conrado, aniversariante do dia de hoje, completando 8 anos de vida. Alô, Cauane, parabéns aí pra você. Feliz aniversário.

0: Em nome dos seus pais, Natiele e também o Gilson, toda a sua família, né? Os seus avós, desejando muitas felicidades, tá bom? Parabéns então para Cauane, completando 8 anos, moradora lá do bairro Aloísio Conrado. Em nome de Natiele e Gilson e todos os familiares, parabéns aí, tudo de bom, feliz aniversário. Quem também está aniversariando hoje é Alex, lá do posto de gasolina de Sinho, na Avenida Lauro de Freitas. Alô, Alex do posto, parabéns aí pra você, feliz aniversário. Receba os parabéns da sua amiga Neia, amiga e comadre Neia, né? Desejando felicidades aí pra você, Alex, que trabalha aí no posto de gasolina de Sinho, na Avenida Lauro de Freitas. Parabéns a todos os aniversariantes do dia.
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0: A galera pediu, a gente toca Dose Dupla com Gustavo Lima na IPAU FM.

0: FM na sua dose dupla de hoje, 10h46.
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0: Confira na sua IPAU, são 10h47.

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1: Todas as terças e quintas tem o nosso TBT. 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A escolhida de hoje é com o Rick James. É Moriais aqui na Ipiaú pra gente relembrar. Que saudade, hein?

0: FM, esse é Rick James e a música Ebony Eyes. Aqui na Ibiaú são 10h52, todas as terças e quintas, a gente sempre escolhe uma grande saudade pra gente relembrar aqui na sua Ibiaú FM, a rádio que mais detona a audiência.
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0: Confira na Ibiaú 10h52. Daqui a pouquinho tem o Zap do Ouvinte na melhor.

0: E esse é Xande de Pilares aqui na Ipiau FM. Clareou. Manda um abraço para a Rony lá de Ibirapitanga, ouvindo a gente. Alô, Rony, um abraço para você e todos aí de Ibirapitanga, ouvindo a nossa Ipiau, a rádio que mais toca músicas. Daqui a pouquinho a gente volta com o Zap do Ouvinte. E amanhã tem mais Top Hits 91 aqui na Melhor.
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0: Confira na Ipiaú 10:59.
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simplesmente a melhor do sul da Bahia. Essa é a rádio que toca, a rádio que faz parte da sua vida, a rádio que deixa você muito bem informado. 11:08 na Ipiaú. Bom dia! Já estou de volta agora com o Zap do Ouvinte até o meio-dia. Sua participação aqui pelo nosso WhatsApp 982017006.

0: Dove. 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
0: tá legal, ouvinte. Na Ipiaú 11:09. Primeira de hoje, quem vai falar comigo? Bom dia.
5: Bom dia, aqui é Zélia de Pirataia. Fiz ano ontem. Manda pra mim uns parabéns que ainda vale. E passa pra mim uma música de Amado Batista.
0: Tá certo, Zélia, qual a música?
5: Eu estou doente. Ofereço pra você e pra todos que curte, para mim mesmo.
0: Tá certo, Zélia, parabéns aí pra você. Foi aniversariante de ontem, mas está valendo os parabéns hoje. Tudo de bom, viu, Zélia? Feliz aniversário, 10 e, aliás, 11 e 10 aqui na Ipiaú.
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0: 13 aqui na IPIA UFM, mais uma participação. Bom dia!
1: Bom dia, meu querido. Diga que valeu. Eu quero aquela música. Dizem que todo homem é vagabundo. Eu não sou. Tô na escuta, aquele abraço.
0: Grande Tote do Japumeri, diga que valeu.

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1: aqui na sua Piauí são 11:17 até o meio-dia. Tem J. Santos comunicando no seu rádio. Mais uma, bom dia.
2: Tá falando aqui é a Joana, da Casa das Pias aqui. Quero ouvir aí a música. Nós estamos aqui curtindo sua programação aí. E aí eu quero ouvir uma música de Eduardo Costa, a mais velha. É. Valeu, meu garoto. Um bom dia pra você, meu garoto. Estamos aqui colado aqui, ouvindo aqui, na Casa das Pias.
1: Valeu, obrigado. Um abraço pra vocês aí na Casa das Pias, ouvindo aí Piauí FM. Vamos de Eduardo Costa, na melhor do sul da Bahia. 11:17.

0: 11:22, aqui na melhor.
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0: Zap até o meio-dia tem o Zap do Ouvinte, é você que escolhe o repertório. Bom dia!
3: Bom dia, Jota. Aqui quem fala é Anja da Fazenda São Luís. Gostaria de ouvir a música de Pablo. O amor é brega, a brega é quem não sabe amar. Ofereço para o meu esposo Matheus. Bom dia.
0: Bom dia, Ângela, Fazenda São Luís, todo mundo ligado aqui na Ipiaú FM. Pablo e Filhos de Jorge, o amor é brega, 11:22.

0: Panaí Piaú, bom dia.
1: Bom dia.
2: O dia dos pais está chegando.
0: Bom, mais uma participação aqui no Zap do Ouvinte da IPA UFM. Vamos lá. Quem vai falar comigo? Quem vai pedir a próxima música? Bom dia.
1: Bom dia, sou Vilma da João aqui da Soalho. É, gostaria de ouvir a música de Toque 10 e oferecer para minha esposa Lana, minha filha Lana e todos aqui da região.
0: Tá legal, Vilma. Um abraço para vocês aí no Assoalho ouvindo a IPA UFM.

0: eu vou.
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1: Aqui na sua Ipiaú FM são 11:36. De volta com o Zap do Ouvinte até o meio-dia. Sua participação aqui pelo nosso WhatsApp 982017006.
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1: 11:36, tem mais gente pra falar com a gente aqui na IBAU. Bom dia!
5: Bom dia, Jota. Quero um braço pequeno, eu quero um louvor de Kemily. Quando eu olho pra tuas promessas, acredito vai valer a pena. Eu quero esse louvor pra mim, meu filho, minha mãe, na fazenda, meu sonho. E meu pai também, pé de pano. E todos que estão na escuta. Tô na escuta, viu, Jota? Bom dia, meu querido.
1: Bom dia, obrigado pela sua participação aqui na sua Ipiaú FM, no seu Zap do Ouvinte, na nossa programação que vai até o meio-dia. É, você mandando sua mensagem de voz e a gente toca aqui na programação da sua Ipiaú FM. No nosso momento gospel de hoje, Kemily Santos e Damaris, a promessa na Ipiaú.

0: Kimberly Santos e Damares na Ipiau FM, a promessa aqui na sua Ipiau FM, são 11 horas e 41 minutos.
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2: Oi!
3: Vamos a mais uma participação aqui no Zap do Ouvinte da sua Ipiau FM, a rádio que mais detona a audiência. É a sua participação aqui na melhor sintonia da Bahia. Quem vai falar comigo? Bom dia.
4: Oi, Jota, bom dia. Eu sou Graziele, daqui da região de Birataia, moro na Sapucaia 3. Eu quero pedir uma música de Natanzinho, dedicada ao meu filho David aí em Taibó, que está fazendo aniversário. E dizer para ele que um feliz aniversário, que Deus possa estar abençoando muito a vida dele. E dizer para ele que eu amo muito ele. E dedicar essa música para meu esposo Delmo, para minha sogra Maria Helena, para todos os meus filhos. E para Valdirene aí em Taibó, na Fazenda Três Barras. E para minhas irmãs também aí em Taibó, Adriele, Gabriele. E Maria, pra Maria Angélica e pra todo o pessoal daí de Taibó.
3: Tá certo!
4: Viu? E que Deus possa estar abençoando viu, o dia de vocês.
3: Ok, amém, amém. Um abraço pra você e parabéns para o seu filho. São 11h43 aqui na Ipiaú.
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2: 11h46 aqui na IPA UFM. Mais participação, bom dia.
3: Ô, Jota Santo, bom dia. Aqui é Dora de Itajubá. Eu te peço a música de Léo Magalhães. São Paulo é longe. Se for possível, você passa pra mim?
2: Passo sim, Dora. Um abraço pra vocês aí de Itajubá ouvindo a gente. Léo Magalhães, ao vivo. São Paulo é longe.

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2: 11:50 na Ipia U. Quem vai falar comigo agora? Bom dia.
3: Bom dia, Jota. Aqui quem fala é Maria da Paz, Rua 21 do Céu. Eu gostaria de ouvir a música de Gerson Rufino. Passa aí, por favor, pra mim.

0: Tá aí pra você na sua IPA UFM, grande Gesso Rufino, dia de sol, manda um abraço para Edu Santos ouvindo a gente, a sua avó Dona Maria e também o seu pai Everaldo, alô Edu, alô Dona Maria, Everaldo, residencial ACM, ouvindo a gente, muito obrigado aí pela sintonia e pelo carinho da audiência.
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0: Aniversariantes do dia. Vamos agora aos aniversariantes do dia. Parabéns a essa galera que está completando idade nova hoje. Mandar os parabéns para Dig Moral, grande Dig, aniversariante de hoje lá em Barra do Rocha, Fazenda Anápolis. Valeu, Dig. Parabéns aí para você. Feliz aniversário. Feliz aniversário também para Davi, é o filho de Falcão. Alô, Davi. Parabéns também para Aline, a esposa do ex-ministro Rui Costa. Quem também está aniversariando hoje é Adriano, né? É o filho de Túnio Rico Açougueiro. Alô, Adriano, um abraço aí pra você e um abraço também para Túnio Rico Açougueiro ouvindo a gente. Parabéns para João de Selminha, o João do Varejão também está aniversariando hoje. Parabéns para Dona Flor, a esposa de Saturno. Alô, Dona Flor, parabéns. Parabéns também para Macarrão lá de Birataia. Parabéns para Rose lá no bairro Euclides Neto. Quem também está aniversariando hoje é Índio do CD, lá no Centro Comercial José Mota Fernandes. Parabéns também para Irã, o homem do esporte. Parabéns para Gabi, é a filha de Nívia Maria, lá de Ubatã. Alô, Gabi. Parabéns para Inha e também o Totonho, lá em Tesourinhas. Alô, Inha. Alô, Totonho. Um abraço para vocês aí. Parabéns para Kel, é o filho de Marina, também está aniversariando hoje. Parabéns para Gabriele Azevedo, lá de Ubatã. Alô, Gabriele. Parabéns também para Samuel, o neto de Marina. E parabéns para Domingos, é o segurança, o Domingos Segurança, o popular Curió, também está aniversariando hoje. Parabéns a todos os aniversariantes do dia. Sintam-se parabenizados aqui pela equipe da sua IPAU e também pelo amigo Joelson Passos. Tá chegando aí Beto Marques com Panorama 91, o mais completo jornalismo do seu rádio. A gente volta amanhã, logo depois do Amarelinho Notícias. Muito obrigado.

0: aquele carro.
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2: A advogada que foi assassinada em Tororó. As investigações apontam que o crime foi motivado por uma dívida contraída pelo sobrinho da vítima. Com o mandante da ação, homens chegaram a monitorar a advogada por 2 meses antes de atacá-la a tiros. Um policial militar e um monitor de ressocialização foram presos hoje por suspeita de envolvimento na morte da advogada Cláudia Félix de Oliveira, de 51 anos. O crime aconteceu na madrugada do dia 25 de julho, dentro da casa da vítima, em Tororó. A advogada era prima da cantora e apresentadora Mara Maravilha, que divulgou nota nas redes sociais. Olha, os dois homens presos, que não tiveram os nomes divulgados, agiram em conjunto com mais 2 pessoas a mando de um outro homem de 20 anos. A investigação aponta também que, antes da ação, o grupo chegou a monitorar a vítima nos dias 20 e 21 de julho. A ação criminosa foi registrada por câmeras de segurança. A motivação seria uma dívida contraída pelo sobrinho da advogada com o mandante do crime. Tanto o policial militar quanto o monitor de ressocialização foram alvos de uma operação deflagrada em diferentes pontos do estado. Nesta terça-feira, 2 mandados de prisão preventiva foram cumpridos contra eles, além de 3 mandados de busca e apreensão. O monitor, que tem 27 anos, foi preso enquanto deixava o trabalho no conjunto penal de Lauro de Freitas, na região metropolitana de Salvador. Durante a ação, os policiais apreenderam com ele uma pistola, 2 carregadores e 23 munições. Já em 2 endereços ligados ao investigado, em Dias d'Ávila, foram apreendidas 2 pistolas de airsoft e 1 fuzil de airsoft, 1 colete tático, 67 estojos de munições de diversos calibres, 2 rádios comunicadores e 1 documento pertencente a outro investigado. Conforme informou a Polícia Civil, os materiais apreendidos serão submetidos à análise pericial e integração, e integrarão o conjunto de provas de investigação. Já o policial militar, de 29 anos, não teve o local de prisão detalhado. As investigações continuam para localizar os demais investigados. Antes do assassinato, familiares chegaram a ser ameaçados em cobranças durante as investigações. A polícia apurou que os suspeitos chegaram a obrigar eles a transferir 2 veículos como forma de pagamento. O caso levou a família a registrar um boletim de ocorrência por extorsão na Delegacia Territorial de Itabuna, antes do assassinato. Durante a apuração do caso, 2 veículos utilizados no assassinato da vítima foram identificados e apreendidos pela polícia. Foi constatado ainda que os automóveis haviam sido locados e que um deles circulava com placa adulterada. Segundo a investigação, Cláudia chegou a ligar para a polícia pouco antes dos suspeitos invadirem a casa dela. Mas quando os agentes chegaram, ela já estava morta. O óbito foi atestado pelo Serviço de Atendimento Móvel de Urgência, o SAMU. O corpo da advogada foi sepultado no dia 26 de julho, no cemitério municipal Recanto da Saudade, no distrito de Bandeira do Colônia, em Itapetinga. Na ocasião, a Ordem dos Advogados do Brasil, na Bahia, a OAB e a Subseção de Itapetinga lamentaram a morte de Cláudia. Classificaram o caso como um bárbaro homicídio e informaram que acompanhariam as investigações. A entidade também pediu celeridade na apuração do crime junto à Secretaria da Segurança Pública da Bahia. Prima de Mara Maravilha. Em nota, além de lamentar o assassinato da prima, Mara Maravilha pediu justiça pelos familiares e agradeceu o apoio que eles têm recebido. Revelou ainda que mantinha relação próxima com Cláudia Félix. A pergunta que fica: se você contraiu uma dívida, o que é que eu tenho a ver com isso? 12:10 está no ar a sua revista eletrônica diária.
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2: Agora são 12 horas mais 16 minutos. 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Gente, teve um homem em Minas Gerais que teve acidente de carro. Bateu, virou. Bateu o carro, ele é de Ipiaú. E a prima dele, a prima dele veio aqui, que tá passando dificuldade e precisa arrecadar para custear as suas despesas lá em Minas. O irmão dele, que também mora em Minas Gerais. A irmã mandou um áudio também? Ah, então. Peraí, calma. Deixa eu meu raciocínio aqui. É, o irmão dele mandou um áudio pra gente. E a gente vai ouvir aqui esse áudio. Ele vai relatar o que é que está acontecendo em Minas Gerais. Solta o áudio.
3: Eu queria fazer um apelo aí a prefeita de Ipiaú. A gente se encontra aqui em Itaiobi, Minas Gerais. Meu irmão se envolveu em um acidente aqui na estrada. A gente já se encontra aqui desde o dia 11 de julho. É, a gente já ligou, já buscou por ajuda aí para tentar levar ele para ir para a Bahia, mas nós não obteve resposta. É, a gente apela aí para as autoridades maior aí, né? Se puder fazer algo por a gente, que a gente tá aqui na regulação também, mas não consegue progresso, né? Aí a gente queria ver aí se alguém se compadece de ajudar a gente nisso aí.
2: E eu pensando que regulação só tem aqui. Tem lá também, viu? Tem, essa tal da regulação é que mata. Porque quantas pessoas morrem por esse nome aí, regulação. Duas palavras que eu jamais esquecerei. Regulação e consistente ou consistências. Ah, não pagou porque faltou, tá inconsistente. Tá consistente, inconsistente. Agora esse tal da regulação mata mesmo. Ah, se mata. E a Mailane já teve aqui alguns anos atrás, 1900 e pouco. Vou conversar com ela, que é prima do rapaz que eu não sei o nome, e ela vai falar. Boa tarde, Mailane.
4: Boa tarde, Beto.
2: No microfone, por favor.
4: Isso. Boa tarde, Beto. O nome dele é Misso. A gente chama ele de Misso. É, ele sofreu um acidente lá no estado de Minas, né? Como meu primo falou, que é o irmão dele que se encontra lá. E aí, nessa andada toda, já vamos fazer um mês que eles estão lá. E aí tá os dois irmãos, uma irmã e um irmão lá. É, e estão precisando de uma ajuda, né? Que nem ele falou, porque eles não conseguiram transferir e não conseguiram fazer a outra cirurgia, que tem que fazer mais uma cirurgia no joelho, que se não fosse essa cirurgia, eu creio em mim, Deus, que eles já tinham, né, liberado ele para vir embora. Mas só que o custo de vida lá para eles, como eles não têm casa, não têm uma rede de apoio lá, tá sendo difícil. Aí eu vim aqui, né, para ver se o povo de Piauí ajuda a gente, pra poder ver se a gente consegue custear a estadia deles lá, pelo menos por alguns dias, até Deus abençoar que eles, né, que eles venham a fazer alguma coisa, né, porque essa regulação, que nem o senhor acabou de falar aí, essa regulação acaba com a gente, tanto com quem tá dentro do hospital como com quem tá fora.
2: Ô Mailane, explica pra gente aí, o carro virou, bateu numa carreta, um carro automóvel, como foi o acidente?
4: É assim, ele saiu daqui umas 4 e pouquinho da manhã.
2: De Piauí.
4: E aí quando ele tava em Vitória da Conquista, ele ainda postou um vídeo nos stories, chegando em Vitória da Conquista, tal, e a gente vendo, né, e a gente alegre por ele estar realizando o sonho dele, que era ele voltar pra casa dele, porque ele tava morando em São Paulo
2: Minas.
4: Há 3 anos, ah. São Paulo.
2: São Paulo?
4: Foi. Aí quando ele chegou em Vitória da Conquista, ele gravou o vídeo, a gente viu. Aí quando deu umas meio de pouquinho, a gente não conseguiu mais ver nada, ele não postou mais nada e não era normal, não foi do fetiche dele, que ele falou que quando ele chegasse em lugares que tivesse acesso, ele ia dar um jeitinho de postar, que ele tava bem e tal. E aí foi passando o horário. Quando essa prima minha, que tá lá em Minas, tomando conta dele, conseguiu contato, já foi com uma pessoa do hospital. Que foi, no caso, quando aconteceu o acidente, foi no bairro do meio-dia.
5: Certo.
4: Ele bateu o carro em outro carro. Ele ia saindo da curva e o outro carro vinha na outra mão.
2: No sentido contrário?
4: Sim, um pra cima e outro pra baixo. E aí eles bateram lá nesse... Aí o povo socorreu ele.
2: Agora me responde se você sabe informar se foi na contramão, foi certamente, né?
4: Certamente
2: quem
4: entrou,
2: quem,
4: né?
2: Invadiu a pista foi ele. Isso aqui agora não interessa, mas só pra curiosidade mesmo, você sabe? Não sabe, né?
4: Tá sim, a gente tá a ver navios, porque pronto. Pelo que a gente vê lá nas imagens...
2: Não vem ao caso agora, não. Só pra... Agora, ele ia pra Minas Gerais?
4: Ele ia pra São Paulo.
2: Ele é o marido de uma mulher que morreu? Não, né?
4: Não.
2: Sim, ele ia sozinho no carro?
4: É.
2: Ele sozinho.
4: Só e Deus.
2: E ele veio passear aqui?
4: Ele veio. Quando ele veio com o caminhão de Vando Bahia, que ele veio dirigindo pra Vando.
2: Ele é motorista?
4: Ele é motorista, sim. Aí ele veio dirigindo pra Vando Bahia, quando chegou aqui, aí demorou uns dias, aí adiava, vai, não vai de novo, queria de novo no carro de Vando. Aí ele, não, vou consertar meu carrinho, eu vou com o meu. E aí ele pegou, ajeitou o carro dele que já tava lá na porta, comprou tudo novo, por isso que ele levou quase 2 meses aqui, porque ele tava arrumando tudo.
2: O carro.
4: Foi. Aí ele arrumou tudo bonitinho e pegou a estrada.
2: Que carro era?
4: O carro dele, eu não sei
2: que
4: direito, parecia uma vanzinha, sabe?
2: Certo.
4: Bem pequenininho.
2: Ele ajeitou o carro, arrumou todo, disse,
4: todo
2: agora
4: arrumadinho.
2: Vou em paz.
4: Vou em paz, porque ele tava esperando a posição do rapaz pra poder ele ir
2: ele
4: dirigindo
2: foi,
4: de novo.
2: Ele foi sozinho.
4: Só e Deus.
2: Pra São Paulo.
4: Aham.
2: E bateu o carro em...
4: No estado de Minas.
2: De Minas. Quantos anos ele tem?
4: Rapaz, eu não lembro assim, não.
2: Lembra não, não. 12h33, certo. E aí você veio pra tentar arrecadar um dinheiro pra custear a despesa dele no hospital ou pra pagar os cuidadores?
4: Os cuidadores, pra poder ajudar os meninos que estão cuidando dele.
2: Ah.
4: Pra poder ajudar quem tá cuidando dele.
2: Mas esses cuidadores são parentes?
4: Os dois irmãos.
2: Os dois
4: irmãos. O Ricardo largou o serviço aqui, que é esse que mandou o áudio, e foi pra lá. E tá parado lá, porque ele tem que tomar conta à noite.
2: Então são 3 parados.
4: Né? É, um que tá na cama e 2 ajudando.
2: Ajudando. Aí fica revezando.
4: Fica revezando. Um fica na parte da noite e outro na parte do dia.
2: E ele teve o quê, o seu primo?
4: Ele quebrou as duas pernas.
2: As duas pernas.
4: Sim.
2: O que mais?
4: Perdeu a fala.
2: Perdeu a fala?
4: Eita, não tá falando não. Ele fica dessa situação aqui.
2: Jesus. Deixa eu ver aqui esse vinho.
4: Ele fica desse jeito aí.
2: Mudo.
4: Tá mudo. Fala mais não. Só olhando. Agora nesse momento tá os dois irmãos dele aí com ele, a menina e o rapaz.
2: Pelo rosto dele, ele não tem 40 anos ainda, não.
4: Não, não tem.
2: Se o especialista tivesse aqui a idade, eu ia passar o vídeo pra ele. Mas Iraído é outra história. Mas tudo bem, a idade aqui menos interessa. Eu tô errando a idade, que a idade é mais fácil de recuperar. Certo. E aí, por favor, peça às pessoas que estão em casa e tem alguma meta para atingir? R$5, ou R$2, ou R$3?
4: O que Deus abençoar e que o povo sentir do coração, né?
2: Então Deus vai dar em abundância.
4: Tudo com Deus é infartura, né?
2: Isso. Tem Pix?
4: Tem.
2: Então passa seu Pix aí para a sociedade de Piauí região ajudarem, porque...
4: Peraí que eu vou pegar uma chave aqui.
2: Você pega a chave do Pix aí. Olha, deixa eu ver aqui, você quer ajudar o Pix da... o Pix é de quem, Mailane?
4: Tô pedindo pro irmão dele que tá lá, né, que fica melhor.
2: É melhor. Já cai na conta do irmão.
4: É, que ele tá lá.
2: Tá pedindo o Pix ainda.
4: Tô pedindo a ele.
2: Pronto. Então a gente vai ao intervalo enquanto esse Pix chega. Se não chegar de jegue, a gente volta. Se demorar, a gente demora mais um pouquinho. E já já o vereador Danilo também vai anunciar aqui o esporte. Segura aí.
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2: Agora são 12 horas mais 33 minutos. Olha, o Pix que a Mailane tá tentando, mandou errado, ela tá tentando de volta lá pegar esse Pix, viu, gente? Já já a gente volta com a Mailane aqui. Tá conosco aqui também a honra de receber o nosso querido vereador Danilo, do Santa Rita, para ele falar de uma Copa Sub-13 em Piauí, dia 8 de agosto. Hoje 4, né? Hoje é 4 ou 3? 4. O ato consertou ali, legal. Dia 4, hoje de agosto, mandou não? Boa tarde, vereador.
3: Boa tarde, Beto. Boa tarde a todos os ouvintes do Panorama e Piauí FM.
2: Tudo bem, vereador?
3: Maravilha, Beto. Só gratidão a Deus.
2: Amém, senhor. Obrigado, senhor. E essa é a Copa
3: Sub? É a Copinha Sub-13 de base, em Piauí e região.
2: Então, por favor.
3: Beto, aproveitando, né, o ensejo do seu programa, a gente quer convidar todo desportista de Piauí, a família piauense, para prestigiar essa copinha que acontecerá dia 8, ali no Campo Mané Grande, no Campo da Baixada. É uma copa organizada pela Escolinha Arte D e toda a sua equipe. Wagner Brito, que está aí na direção, Lurival, toda a equipe envolvida. É uma copa, Beto, onde a gente está trazendo da região 10 equipes, né? 10 escolinhas, 10 projetos, com 4 escolinhas daqui do nosso município, o Dibrano Craque, lá do ACM, o ADB do Joilson aí do sítio do Pica-Pau. Também a Escolinha Arte D, que vai estar participando, entre as Ipiaú, e tá vindo de fora a Quaraci, a atual campeã do Intermunicipal, vem aí pra esse evento nosso, Tajibá, nosso amigo Bobô, Aiquara, Gitaúna, Ubatã, Bar do Rocha, toda essa região vai estar presente aí sábado no Campo da Baixada.
2: Olha, eu tô recebendo aqui a informação que tem animais soltos aí em frente a um posto de combustível ali, próximo ao semáforo. Essa é a informação que chega, o ouvinte passa pra gente, mandou fotos, animais soltos ali, próximo ao semáforo, onde existe aqueles outdoors. Olha, são 12h35, são quantos participantes aí?
3: Clube? São 14 equipes, Beto. 14. Professor Biléu também, que tá com pingo de leite, são 14 equipes.
2: Um abraço, Biléu. Escolinha?
3: É escolinha.
2: Você tem a sua?
3: Meninos, isso. Meninos.
2: Piauí, são quantas escolinhas?
3: Quatro escolinhas. Dibrano Craque, do ACM, Professor Biléu.
2: 2.
3: ADB, de Joilson, lá do sítio.
2: 3.
3: E a Escolinha Arte D.
2: Arte D. 4 escolinhas.
3: Quatro escolinhas.
2: Tem, assim, uma competição saudável, lógico.
3: Exato,
2: né?
3: Exato.
2: Entre vocês, assim, quem vai

0: esportista. Eu não cheguei no nível seu, no nível de Bobô, não, mas eu dei minhas carreirinhas, joguei minha bolinha também, né? Joguei, tem um pouquinho só de noção, mas é como eu falei, a arte é um projeto social.
1: Agora deixa eu dar contrapartida. Nem sempre o que foi jogador ensina tão bem quanto o Danilo. Só deixar claro, porque assim, ó, eu tenho exemplo de Zico. Zico foi um grande jogador de futebol, um dos melhores jogadores do mundo, Zico. Não emplacou como treinador. Embora foi até técnico da seleção japonesa, mas não emplacou. O Luxemburgo não foi um craque. Jogou bola na lateral esquerda do Flamengo, mas não foi aquele jogador como o Júnior, que chamou atenção, Roberto Carlos Branco. E o Luxemburgo foi um grande treinador, um dos melhores treinadores do mundo, inclusive chegou até treinar o Real Madrid. E agora, diga-se de passagem, ele é candidato ao Senado, lá, se não me engano, Tocantins, lá em Brasília, tudo mais. Então, assim, isso não significa que a escolinha de Danilo não seja tão boa quanto a dos outros. Pelo contrário, Danilo é um cara especialista há muito tempo na escolinha. Pode, como ele falou, pode ser não ser um craque, mas tem gente que tem o dom de ensinar e passar para os seus alunos. Tem muita gente aí, professor, que é inteligente, mas não sabe ensinar. Tem outros professores que não são tão inteligentes quanto os demais, mas ensina melhor que o que é o considerado inteligente. Só deixar claro aqui que a escolinha de Danilo é uma das melhores que temos na cidade, muito bem organizada, diga-se de passagem. Aí eu fui falar em escolinha, Bobô também não quer ficar atrás, né? Boa tarde, Bobô.
2: Boa tarde, diferenciado do Rádio Baiano.
1: Quem é que manda, autoridade?
2: Ô, Beto, o panorama chega junto com o almoço.
1: Amém.
2: E vai uma distração.

0: Danilo Beto é um pepino.
1: Danilo é de Fulino, um dos melhores Piauí.
0: Verdade, Beto. Concordo plenamente com suas palavras.
1: E digo mais, eu não vou fazer aqui a média. Se você me perguntasse antes, Danilo vai ganhar, eu disse, aí eu não sei. Eu também não ia dizer que ia perder. Mas se me pegou, Beto, tu acha que Danilo vai ser eleito? Aí muita gente, que Danilo? Danilo fica fazendo aquela escolinha, pensa que dá voto. Vai nessa, vai se lascar! Não é assim, bobo? Aí o se lascou aí.
0: A maior virtude do ser humano, Beto, é a humildade, Beto.
1: E Danilo é desse jeito.
0: Não, Beto, esse cara, Beto, eu falo porque eu tenho credibilidade.
1: Ele é preparado, guiado por Deus, bobo. Esse homem passou dificuldade na morte do pai dele, tomou ainda mais a vida dele.
0: Verdade, fala com o coração, Beto. Você é um cara

0: né? O homem nasce com o que ele é. Teve o poder, faz ele revelar
1: que ele é. E ele era antes.
0: Entendeu? Aí é. O cara ganha, ele mostra, ele mostra. Quando ele... A humildade, a simplicidade,
1: ele, ele é top demais.
0: Língua do povo, velho. Fala a língua da criança. Domina ele, porque os meninos se esforçam um pingo pra mostrar o que ele é. Então, ele merece minha consideração, meu respeito, minha admiração. E eu não poderia dizer, Danilo, parabéns, meu irmão. Você continua esse cara, amigo, amável por todos. E que essa Copa sua vai bombar, porque você também tem um cara do seu lado, que chama Wagner Brito, que é um cara diferenciado, marqueteiro, o cara sabe fazer as coisas organizadas.
1: Ô, Bobô.
0: E a tua equipe, oi?
1: Ô, Bobô, uma curiosidade aqui. A sua escolinha, só, eu vou fazer uma pergunta para fazer a segunda. A sua escolinha tem quantos meninos?
0: Ó, Beto, o WB é um projeto particular.
1: Como certo, já certo. E a sua lá no Japumirim?
0: Já tem mais ou menos 140 meninos.
1: Certo. Quem é que vai participar? Você disse da BB.

0: Quem vai participar dessa Copa Sub-15? É da BB ou do Jacumirim?
1: É do Jacumirim,
0: certo. É um projeto social. Aí nosso. Qual é o critério que você usa? Porque você vai escolher quantos meninos para disputar essa Copa Sub-13, que se tem 140, aí o pai vai ligar, é porque é rico, é porque Bobô recebe. Não é assim, Bobô? É porque tem a chuteira nova. É porque o homem levou de carro, eu levei na bicicleta, num quadro. Nunca mais ouvi essa palavra, vira aí. Fulano levou. Fulano num quadro da bicicleta. Como é que você vai escolher esses jogadores, esses meninos?
1: Ô Beto, teu programa é massa, velho. Primeiro, Beto, que a gente vai pro faixa etária, entendeu?
0: Certo.
1: A gente tem 140, 145 crianças, mas são de faixa etária diferentes.
0: Certo, exemplo, mas é sub-13, gente... tem quantos? Vai resumir. Quantos?
1: A gente tem mais de 25 meninos, como
0: você é falou, isso. Mas é isso que eu tô falando, Bubu. É porque rádio é assim, ó. Ele tem 25 meninos. Pra você escolher os 15 jogadores que vão disputar essa Copa Sub-13, chega um pai e diz, ó, Bubu, se você não botar meu filho pra disputar lá, eu tiro, viu? Porque eu tô lhe pagando todo mês certinho.
1: Aqui não vai acontecer isso, não, Beto, porque
0: não, né?
1: Essa categoria de Danilo aí,
0: sim.
1: De 13, que vai ser essa competição,
0: sim.
1: A gente tem um número, uma grande, uns 30 meninos,
0: 30?
1: Mas nem todos têm condições de jogar uma competição dessa qualidade, entendeu, Beto?
0: Entendi. É tipo a seleção brasileira, o professor vai convocar, isso. Né? Você, nesse caso, é o Ancelotti.
1: Quase, eu tô até melhor que ele, que eu tô vendo as copas aqui da região, o Ancelotti não deu nada.
0: Agora, Bobô, assim, o Ancelotti pra convidar o Neymar recebeu uma pressão. Assim, aí chega o cara aí com um carrão e deixou o menino aí. Aí chegou outro com Chevette, como eu chego no meu Chevette. Assim, tu vai botar quem na Copa Sub-13? O que chegou no Chevette ou outro?
1: Não, vou colocar aquele que... se tiver melhor desempenho nos treinamentos.
0: Eu vou confiar, viu? Vou confiar.
1: Tem que ser justo.
0: Tem que ser justo. Tem
1: que botar o treino, que não perde treino, que se foca realmente.
0: E assim, Bobô, tem alguma ligação com o menino bonito e o menino menos bonito ou não? É o que importa é o futebol.
1: Futebol, velho. Futebol.
0: Tem alguma diferença? Um que mora nas extremidades e outra que mora no centro pra ser convocado pra disputar sub-quê? Ou não?
1: Não, porque... Não.
0: Eu tô perguntando, sabe, Bobô? Porque eu recebo também pressão aqui.
1: Tô ligado, Beto. Eu tô vendo aí que você tá sendo pressionado. Mas acontece o seguinte. Eu tenho um jogador aqui até da zona rural, Beto.
0: Tem
1: que voltar.
0: Sim. Zona rural. Tem até da zona rural. Mas esse até da zona rural já está convocado?
2: A pré-eleição sai lá pra sexta ou quinta, né?
0: Tô falando, Danilo. Tem da zona rural, mas não vai um na zona rural. Aí... Leva um, Bobô, da zona rural.
1: Tem um bom aqui, a gente vai, não vou falar o nome aqui, ele tá me empolgar, mas tem um bom da
0: zona rural. Pra vir aquela C10 tudo cheia da torcida, isso é importante, Bobô. Nunca mais andei em cima, Beto, de uma C10.
1: Ô, Beto, agora é tipo bom, né, Beto? Mas,
0: eu aprendi a dirigir numa C10 do meu pai, câmbio em cima. Ô, saudade. Ô, Bobô, hoje esses carros automáticos deixam a gente preguiçoso. Obrigado, hein, Bobô.
1: Ô Beto, um grande abraço, Beto, um abraço pro meu amigo Danilo, a esposa dele, Dona Rose, gente boa demais, sai do filho da cebolada,
0: ai,
1: Tainá e Ariel.
0: Já tá querendo godelar. Tá bom. Obrigado, viu, nego?
1: Um abraço.
0: Que rondou, meu irmãozinho. Amém. Ô, Dan, e é assim, ó, o Bobô deu a sua versão. E você tem quantos meninos lá?
2: Ô Beto, hoje eu tenho mais de 200 crianças, certo, que fazem parte do
0: projeto. E o Sub-13 tem quantos?
2: Ô Beto, o Sub-13 tem mais ou menos uns 40, 45 meninos.
0: Sem titubear, na lata.
2: Certo.
0: Qual é o menino de 13 anos que te chama a atenção lá na tua escolinha?
2: O Arthur. Ele nem tem
0: 13. É o que viajou, não?
2: O que viajou.
0: Já voltou?
2: E voltou. Inclusive, nesse teste do Vasco que teve, ele passou também.
0: Tá com a viagem. Esse Arthur é diferente.
2: Pra ir pra fazer o teste lá no Vasco também.
0: Voltou ele de Goiânia.
2: Sim, isso, tá aqui. E fez o teste aqui no estádio e foi aprovado também pelo Vasco.
0: Olha, eu vou aproveitar você que está em casa, esses adolescentes, 12, 13, 14 anos. Não desista do seu sonho. Porque o Cafu, que disputou 3 Copas do Mundo, 3 finais de Copa do Mundo consecutiva, esse Cafu lateral, esse Cafu, ele foi rejeitado por muitos clubes em São Paulo. E ele persistiu, venceu, hoje é um dos maiores jogadores da história do futebol mundial. Deixar bem claro isso. Porque às vezes você vai para um estado, lá perdeu, voltou. Na verdade, você não perdeu. Então... isso serve de exemplo, você que está em casa, mãe, eu voltei. Não, você vai continuar trabalhando e a vida é assim. Ninguém é melhor do que ninguém, viu? Pois não, Arthur e outro...
2: Arthur, tem o Vinícius, né, que também que fez lá o teste. Tem um time bom, eu já tenho um time quase pré-pronto. Inclusive, ontem a gente já fez um treino, já separou alguns jogadores... Já separou alguns jogadores e a gente já vai treinar hoje, mais tarde a gente vai para Areião fazer um treino lá, né? Pra esses meninos tá bem de perna, porque a gente vai defender o título dentro de casa, velho. Não é os caras vindo de lá de fora querendo mandar aqui não, que é arte de aqui.
0: Agora, Danilo, você não cobra dos pais um exame, assim, especialmente do coração?
2: Do coração,
0: e dentário?
2: Cobramos.
0: Porque vocês sabem que quem tem um problema dentário pode acontecer uma condição.
2: Isso, né? Exato.
0: Uma distensão muscular.
2: A gente cobra essa questão.
0: A gente cobra essa questão. O rendimento da criança, do adolescente.
2: Essa questão a gente cobra isso aí, a questão escolaridade, tá estudando, tudo isso a gente tem.
0: Exame do coração.
2: É isso.
0: Cardiologista.
2: Do cardiologista,
0: faz exato. Faz isso, não faz?
2: Ele faz, legal. Com certeza.
0: Certo, 13 e isso agora?
2: Mesmo. Tá com
0: 17, dia 8, na Arena da Baixada.
2: Da Baixada, vai ser Mané o dia Grande. Todo, Mano é Grande. A gente tá vendo com parceiro aí pra gente transmitir esses jogos, né? Ser pelo YouTube, pelo canal da Escolinha Arte D, com narração. Inclusive, hoje eu olhando o seu status lá, aquele gol que esquerdinha fez do Intermunicipal, que gol, que narração foi aquela?
0: Você viu?
2: É de abertura de programa. É coisa linda demais, coisa linda.
0: E foi, imagine se fosse uma Ferrari.
2: É, rapaz. Viu, Beto? E falando, só pra resumir aqui, porque também, graças a Deus, seu programa é show, é líder de audiência, a gente tem consciência, e eu sei que tá aqui umas pessoas que vai precisar de usar desse espaço para um benefício também, para uma pessoa, para um ser humano, para uma família. Eu não quero prolongar, porque a gente sabe que tem que dar espaço para essa moça que tá aqui, para essa solidariedade que o seu programa tem prestado. Inclusive, também eu vou estar ajudando assim que eu sair daqui, então não vou prolongar. É só para falar em questão de humildade, Beto. É, um certo dia desse eu passei pela situação e, como o Bobô falou, que a gente pega o poder, isso revela quem a gente é. E esse dia teve uma reunião na casa da prefeita Larissa, eu estava lá junto com o governador e com alguns vereadores e alguma autoridade. E Deus me oportunizou de eu sentar entre Larissa e o governador. Eu fiquei do lado do governador Jerônimo e do lado de Larissa. E eu estava ali entre os dois, naquele café ali, abençoado. E Deus me fez lembrar lá atrás o que eu passei na minha vida, da onde eu vim. E quando, por ironia do destino ou coisa de Deus mesmo na vida, o prefeito de Itajibá, a comando um abraço, Marquinho Beto, ele chegou naquele momento e eu estava ali do lado do governador e do lado de Larissa. E eu me levantei e pedi para que o prefeito sentasse ali naquele lugar, que era do lado do governador e do lado de Larissa. Um gesto de humildade, um gesto de reconhecimento também pela pessoa do Marquinho. E cedi o lugar automaticamente, deitei Marquinho, Larissa junto e o prefeito. E fiquei em pé na mesa ali, mas fiquei muito feliz por dar honra a quem tem honra e reconhecer também
0: isso. Mas tem gente, se você com essa atitude, com essa nobreza, você rouba o voto das pessoas assim.
2: Obrigado, Dan. Valeu, Beto, muito obrigado. Agradecer a todos os parceiros que estão nos apoiando, que estão nos ajudando. Um abração para a nossa prefeita Larissa Dias, que cheguei lá com esse projeto. Ela abraçou essa causa, está junto comigo, me dando todo o suporte. Secretaria de Esporte, Cultura e Lazer, da nossa amiga Erlândia também, parceira. Né? Os nossos amigos, que eu não posso deixar de falar, o nosso deputado Beto, Antônio Brito e Niltinho, que estão nos apoiando nesse evento. E convido a todos, sábado, vai prestigiar ali aquela copinha sub-13, todos os professores envolvido, toda a organização, um abraço a toda a minha família, a toda a equipe que vai estar ali nos ajudando. No demais, Beto, muito obrigado. E, gente, vamos ajudar essa família aqui. Quero também, Beto, vou deixar aqui a minha contribuição e que Deus abençoe, que dê tudo certo pra vocês. Pode salvar meu zap e contar comigo também, que eu tô à disposição. Muito obrigado, Beto.
0: 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São 12 horas mais 52 minutos. A Mailane conseguiu o Pix aqui. Mailane, por favor.
3: Boa tarde, gente, boa tarde. Deixa eu passar para vocês aqui o Pix da...
0: Valeu, um abraço, Dona.
3: Vai, é 739-8890-0128.
0: 739-8890-0128. 739-8890-0128. Em nome de Ricardo Silva dos Santos. E quem é a mãe de Ricardo?
3: Dona Maria Luísa.
0: Ah, Dona Maria Luísa é a mãe de Ricardo. Aproxima aqui um pouquinho. Isso. Dona Maria Luísa é?
3: É.
0: Ah, nome de jovem, Maria Luísa. Boa tarde, Dona Maria.
4: Boa tarde, Beto.
0: Tudo bem? Quer dizer, tudo bem, não tá,
4: né? Mas...
0: A senhora tem quantos filhos, Dona Maria?
4: Tenho seis.
0: Seis.
4: Seis filhos.
0: E esse tá em Minas?
4: Tá em Minas aí, né?
0: Foi... Como é que a senhora ficou sabendo do acidente?
4: A gente ficou passando o dia todo, ele saiu, né? Nas 4 horas da manhã. Aí quando deu 2 horas em diante...
0: Sumiu.
4: A gente não teve mais, até 8 e... Ia dar 8 horas e chegou em Belo Horizonte, em Minas,
0: Vitória.
4: E aí mandou vídeo pra gente, e daí pra lá...
0: 4 horas da manhã ele saiu.
4: 4 horas da
0: manhã. A senhora acordou pra... Vai com Deus, meu filho.
4: Fui, abraço.
0: Abraçou. A senhora não falou assim, não vai hoje não, meu filho? Não, Dona Maria já tá chorando, gente. Deixa ela se recuperar aqui, que a chave do Pix é 739-8890-0128. É o filho do meio, mais velho? Como é que é?
4: Ele é da beira, ele é da, do meio. Da, eu tenho,
0: ele tem 42 anos?
4: 43.
0: É o mais velho ou não?
4: Não, mas
0: o mais velho tá lá também, não?
4: Não, então mas tá lá os dois mais novos.
0: Mais novo.
4: É, com ele.
0: Com ele.
4: É, o mais velho foi lá, visitou, ficou 4 dias com ele.
3: Dormiu.
4: Aí veio embora, mas o meu genro...
0: A senhora mora onde, Dona Maria?
4: Eu moro aqui no Bairro Novo.
0: Bairro Novo, né?
4: Bairro Novo.
0: E ele tá lá desde quando internado?
4: Hoje tá com 23 dias hoje.
0: 23 dias. Só veio hoje por quê, Mailane?
3: Porque a gente tava tentando, né, empurrando com a barriga, um ajudando o outro, a família ajudando, né, dando a mão. Só que agora apertou, né, porque os dias vai se passando, não vai tendo resultado assim.
4: Aí tão lá, não tem condição de estar, né, ele depende de fralda, ele depende de estar lá, meus irmãos que tá lá.
0: Certo.
4: É, os irmãos que tá lá tem que pagar uma pousada todos os dias.
3: Café,
4: o dia, a noite.
0: Pronto, eu vou dar o Pix aqui, né? Quem alguém quiser ajudar, é 73, já vai cair na conta de Ricardo. 739-8890-0128. Ricardo Silva dos Santos.
3: Sim.
0: Combinado?
3: Certíssimo.
0: Certíssimo, é esse mesmo?
3: É isso mesmo.
0: Mailane também mora lá no Bairro Novo.
3: É.
0: Dona Maria, muito obrigado a senhora ter vindo aqui. Recuperação, seu filho. Olha, gente, só dizer que quando a pessoa tá doente, não tem dinheiro que dê. É, toda hora é gasto.
4: Né,
0: Dona Maria?
4: É. E ele, né, tá lá, as pernas, quebrou as duas pernas, quebrou o pé, fez cirurgia, se quebrou tudo, né?
0: A senhora fala com ele pelo telefone?
4: Fala, meu menino faz, ele já tá falando, ele não fala, a voz falhou.
0: Falhou também, né?
4: A voz, mas ele tá ouvindo, já tá ouvindo, balança a cabeça, responde balançando a cabeça, né?
0: Tá bom, obrigado, hein, Dona Maria?
4: Nada. Obrigado você.
0: Obrigado, viu,
3: Mailane? Obrigado você, Deus
0: abençoe. Já tá caindo dinheiro na conta dele aí, viu?
3: Pronto.
0: Obrigado.
3: Deus abençoe.
0: Amém.
4: Deus abençoe, uma boa tarde, fica com Deus.
0: Agora são 12 horas mais 56 minutos, 12h56, dizer que a loja, a Clínica Mais Med, por favor, Obinha, por favor, Clínica Mais Med, amanhã, quarta-feira, gastroenterologia, cardiologia, ecocardiograma, psiquiatria, ortopedista. 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
0: 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Essa é Binha, viu, Matheus? Você não sabe, mas Binha é uma das melhores jogadoras de vôlei do mundo. Alô, Bahia! 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

0: Agora são 13 horas mais um minuto, a gente vai ao intervalo e a gente volta para conversar com duas mulheres. E você sabe que conversar com mulher sai conversa, viu, gente? Depois do intervalo.
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0: Agora são 12 horas mais 13 e 7. Olha, tem aqui a Mailu Carolino e Cláudia Jeane. Elas estão aqui para falar, essas mulheres aí, o agronegócio, né? Falar do agronegócio é reconhecer a força e a dedicação das mulheres que todos os dias transformam o campo com trabalho, competência e amor pela terra. As mulheres desempenham um papel fundamental em todas as etapas da produção rural. Elas administram propriedades, cuidam da produção, lideram equipes, inovam com novas tecnologias, preservam o meio ambiente e contribuem para o desenvolvimento econômico de suas famílias e de todo o país. Além da força do trabalho, levam sensibilidade, organização, determinação e visão de futuro, mostrando que o agronegócio também é um espaço de liderança feminina. E sua presença fortalece o campo, impulsiona a economia e inspira novas gerações a acreditarem que não existem limites para quem trabalha com dedicação. Valorizar as mulheres no agronegócio é reconhecer o sucesso do campo. Passa pelas mãos de quem planta, cuida, administra e colhe com coragem e competência. O futuro do agronegócio é ainda mais promissor quando homens e mulheres combinam juntos, cultivando progresso, sustentabilidade e desenvolvimento para toda a sociedade. Estão conosco o personal treino Vitor Hugo, e mais conhecido como Make Off, aqui conosco, o Filmmake, né? O Vitor Hugo, que veio fazer a sua reportagem aqui também, com essas duas mulheres maravilhosas, a Mailu Carolino e a Cláudia Jeane. Como são duas mulheres, eu não sei quem vai falar primeiro. Se fosse uma mulher, um homem, eu sabia que eu ia botar mulher. Mas agora duas mulheres, eu fico assim, Vitor. Você fala quem vai falar primeiro? E pronto. Ela, boa tarde, Cláudia.
11: Boa tarde, Beto. Obrigado pelo espaço, pela audiência aí, partilhar conosco aí, né, esse momento. Hoje a gente está aqui para falar um pouco sobre Mulheres do Agro, a 33ª Expo IPAU, que vai acontecer de 9 a 16 de agosto. Começa no domingo, a partir das 16 horas. E aí, nós, Mulheres do Agro, estamos aqui hoje para convidar todas as pessoas, famílias, para ir conhecer o nosso pavilhão que está sendo construído dentro da Expo IPAU, com palestras, oficinas, que mais, Mailu?
12: Uma área de negócios.
0: Abre o microfone, Mailu, aqui. Pois não, Mailu. Boa tarde, Mailu.
12: Boa tarde, Beto. Muito honrada de estar aqui com você nesse momento. Muito obrigada por abrir esse espaço para a gente dar voz às mulheres do agro. Falando um pouco da exposição, né? O que a Claudinha falou, vai ser um espaço que a gente vai ter oficinas, palestras com mulheres incríveis e inspiradoras, uma área de exposição dos produtos e comercialização desses produtos, praça de alimentação, vamos ter happy hours diários com DJs, enfim, vai ser um momento, vai ser um espaço bem bacana para a gente não só promover, como dar voz a essas mulheres, né? Que esse é o nosso grande propósito. O Grupo das Mulheres do Agro, ele é formado por produtoras rurais, empresárias, técnicas, líderes do agro, que tem como um grande propósito se conectar, né? Conectar essas mulheres e dar voz a essas mulheres, né? Que muitas hoje são, a gente chama de invisíveis, né?
11: Invisíveis.
12: Por exemplo, a gente estava até conversando aqui antes, nós somos produtoras aqui da região, eu produzo geleias da princesa, a Cláudia produz o chocolate Gran Cacau, e tem muita gente que não conhece o nosso chocolate nem a geleia aqui na nossa região, né? Hoje a gente comercializa mais para fora do que aqui, as pessoas têm mais visibilidade fora do que aqui dentro mesmo da nossa região. Então, assim, como é que a gente vai dar voz a essas mulheres?
0: Ô, Cláudia, a Mailu falou da Gran Cacau, a sua empresa. Como é que começou esse interesse por esse... Porque você é empreendedora, mulher inteligente. Eu jamais iria imaginar que a Cláudia tem uma ligação com o Cacau. Como é que funciona isso, hein, Cláudia?
11: Tá. Eu, há algum tempo atrás, fui morar na zona rural. Saí da cidade, fui morar na zona rural. E indo para a zona rural, eu encontrei e enxerguei uma oportunidade ali no Cacau, né? É, nós aqui da nossa região é acostumado só colher e vender esse cacau. E eu fui um pouco mais a fundo com meu parceiro. A gente foi tentar fazer o beneficiamento desse fruto para valorizar. Porque a gente acaba valorizando tanto o produto que vem de fora. Um chocolate da Suíça, um chocolate que vem de
12: Bélgica.
11: Da Bélgica, que, às vezes, que não tem nem sequer um pé de cacau. E através de alguns estudos, a gente entendeu que era possível produzir dentro da nossa propriedade um produto de excelente qualidade. Eu trouxe aí para presentear você.
0: Obrigado.
11: Depois gostaria do seu feedback, né? E aí, começou assim, também o chamado para aquela mulher que estava só sendo mãe e que queria realmente entrar e voltar, na verdade, para o campo de trabalho, né? Eu fiquei muito tempo parada depois da maternidade. E foi onde eu encontrei esse retorno aí, foi junto com o Cacau. Foi quase um chamado, foi um resgate.
0: Eu perguntei a Cláudia, agora vamos falar da princesa, né? Que é o nome de fantasia, né?
12: Na verdade, é da princesa da fazenda, veio, né? Do nome da nossa fazenda.
0: Da princesa?
12: Princesa do Leste.
0: Que maravilha. Ela falou da geleia. A geleia do cacau é um verdadeiro tesouro da cacauicultura, né? É produzida a partir da polpa branca, que envolve as sementes do fruto. Ela surpreende pelo sabor delicado, levemente adocicado, com um toque cítrico, conquistando quem busca produtos naturais e cheio de identidade. Vamos falar com a Mailu Carolino. Como também surgiu a geleia, a Cláudia já fez aqui, do cacau.
12: O Bent, né?
0: Agora vamos falar dessa geleia, Mailu.
12: Na verdade, a geleia da princesa veio como resgate da minha história. Eu sou terceira geração de cacauicultores aqui da região. E eu passei 23 anos no mundo corporativo, era executiva do Grupo Oi. E aí eu retorno, me casei com uma pessoa local aqui. E também cacauicultor, engenheiro agrônomo. E a gente viu no cacau uma forma de beneficiar o cacau de uma forma diferente através do nosso protagonista, que é o mel de cacau. Né? Então, assim, além da amêndoa, que a gente vende como commodity, a gente usa o mel de cacau como um instrumento mor da nossa... O protagonista da nossa geleia, né? Então a gente foi uma geleia que a gente passou 8 meses desenvolvendo. A gente foi estudar sobre o mel de cacau, que tinha pouco estudo sobre isso, muito pouco estudo. Então foi bem difícil na época, porque para você encontrar a essência ali da geleia, não tinha muita pesquisa. Fui fazer cursos sobre geleia, fiz mais de 3 cursos sobre geleia, até desenvolver nossa receita. A gente levou 8 meses para chegar nessa receita. Então, assim, é uma geleia que veio justamente com estudo, pesquisa e usando uma forma de beneficiar o cacau de uma forma diferente.
0: Olha, o cacau, gente, ele vai muito além disso, né? Porque às vezes a pessoa que tá em casa fala, quanto tá a rouba do cacau? Mas pensa que o cacau é só cacau. Mas olha a importância desse cacau.
11: Cacau é cultura, cacau é ancestralidade.
0: Representa história.
11: História, tradição. Movimenta a economia da nossa região, sempre foi, né? Nossa região sempre foi foi denominada, né, cacaueira.
0: Do cacau se aproveita quase tudo mesmo. Tudo.
12: Né? Não, e hoje tá assim, até fazendo cosméticos, né? Já tem gente fazendo cosméticos com o mel de cacau.
0: Às vezes a manteiga do cacau, né?
12: Farinha
0: do cacau.
11: Com a sibirra, hoje se faz a pectina. Com a casca do cacau se faz o tegumento, que é uma farinha.
0: Tem o suco do cacau.
11: O suco do cacau. E vai muito além.
12: A cachaça.
0: Sorvetes, licores, como a Mailu tá falando, licor, que é a cachaça. Que é licor, a cachaça você toma o seu licor, cachaça e tudo mais. Que mais aí?
11: Assim, o propósito dessa vinda hoje é convidar essas mulheres que de alguma maneira fazem algum tipo de produto rural, né? Pequenas ou grandes produtoras, para se atrelar e se juntar ao nosso grupo, para que a gente consiga mostrar para a comunidade esses produtos dessas mulheres. Esse é o nosso propósito aqui hoje, né?
0: E vocês duas já se conheciam ou foi através do cacau?
12: Somos conectadas pelo cacau.
0: Como é que vocês duas se conheceram? Aqui é o programa, viu? Tem esse programa Fofoca na TV, tem aqui no rádio também. Como é que foi, hein?
11: Foi através do cacau. Mailu chegou na cidade, já estava produzindo a geleia. Participou de uma roda de conversa onde meu marido estava participando.
12: Justamente apresentando, a doutora Manuela estava apresentando uma tese que foi a primeira tese sobre o mel de cacau. Aí eu fui conhecer, né, já que tinha pouca pesquisa sobre isso. E o Alexandre, que é o esposo da Cláudia, estava nesse painel. E aí, nesse painel, eu tinha levado umas geleias e a gente bateu um papo. Ele falou assim:
0: gosta de cacau? Gosta
12: de chocolate? Ele falando:
0: vamos ficar conversando nós duas?
12: Pronto. A gente se conectou, conheci a Claudinha. A gente participou de um painel o ano passado.
11: Foi onde
12: uma
11: começou,
12: roda de conversa, né? Sobre liderança do agro, promovido pela FAEB, FAEB Mulher, junto com o Sindicato Rural. A gente participou desse painel o ano passado, sobre lideranças do agro. E aí, a partir dali, foi que surgiu essa história de vamos nos juntar, vamos nos conectar e montar o grupo das mulheres do agro da região.
0: O Anderson Moura, o cacau de Emílio Barreto fazia tudo. Um armazém completo de remédio a sabonete, geleias variadas, quantos anos depois e tão atual. É verdade, sim. Seu Emílio Barreto já tinha geleia de cacau há 40, 50 anos atrás.
11: Era um homem,
0: aqui na,
11: né,
0: rua José Muniz Ferreira.
11: Além do tempo, além dele, do tempo, né?
0: Visionário.
11: Visionário, né?
0: E hoje a gente fala de geleia como se fosse hoje, né?
11: Assim, não, mas
0: geleia de cacau, é por isso que é bom conhecer a história.
11: Já vem certeza. De muitos anos, né? De muita, muita forma. Na verdade, o que aconteceu foi a aprimoração desses produtos, né? Mas já existia. O chocolate. O chocolate também já existia lá desde os povos maia, dos astecas. Não é algo novo, né?
0: É interessante.
11: A gente só vem aí aprimorando e melhorando com...
12: As nossas geleias, por exemplo, a gente, além de utilizar menos 75% na nossa receita, a gente usa o mel para adoçar as outras geleias da gente, que a gente tem... todas são feitas com mel de cacau. Aí a gente tem a geleia de mel de cacau com pimenta.
0: Top!
12: Abacaxi com gengibre e mel de cacau.
0: Melhor ainda.
12: Maracujá com manga e mel de cacau.
0: Nossa, onde diversa, né?
12: Cebola no balsâmico.
0: Não, cebola também.
12: Com mel de cacau, maravilhosa pra comer
0: demais,
12: no churrasco.
0: Demais, demais. Cebola, aquela cebola caramelizada também, que faz em casa.
12: Também.
0: Você bota a cebola, faz caramelizada na panela lá, vai derretendo no fogo e fica top. Sim. E a exposição agora, sábado ou domingo?
11: Domingo, dia 9. Então vamos aqui.
0: Vocês vão apresentar essa...
11: Vamos expor
0: essa riqueza lá.
12: Não só os nossos produtos, mas assim, produtos de outras mulheres. Tem uma produtora mesmo que ela beneficia a jaca. Ela faz hambúrguer de jaca.
0: Nossa Senhora.
12: Hambúrguer de... Também uma palestrante que está vindo, que vai falar sobre o beneficiamento do caju, que aí faz hambúrguer de caju, uma pasta maravilhosa da castanha do caju. Então, assim, tem muita gente fazendo, muita mulher fazendo muita coisa bacana, e a gente quer dar voz e visibilidade a essas mulheres.
0: Por favor.
12: Então, venham com a gente participar da 33ª Expo Ipiaú, que vai acontecer de 9 a 16 de agosto. E nós, Mulheres do Agro, teremos um espaço onde vamos promover oficinas, palestras com mulheres incríveis. Vamos ter um espaço para negócios, que vamos expor os nossos produtos e comercializar. Vai ter praça de alimentação, happy hours diários com um DJ. Uma DJ maravilhosa que vem de Jequié, a Ivy. E vai ser sensacional.
0: O Luiz, lá de cá, tá, Beto, o senhor Emílio Souza Barreto foi o pioneiro da geleia do cacau em Piauí. Maravilha, Luiz. Isso é bom, viu? Você tá ouvindo aí.
12: Maravilha.
0: É história. Agora, eu pergunto pra Cláudia e pra Mailu. Esse chocolate, né? Da Cláudia.
12: Da Gran Cacau.
0: Da Gran Cacau. Eu aprendi que o cacau, ele... Antes de mastigar, você... saboreia o cacau.
12: Degusta.
0: Você tem que sentir o sabor do cacau e não ter pressa de comer o cacau. Tem gente que comeu. Não. aí não sente sabor.
12: É uma degustação com os cinco sentidos. É como se sentidos. Fosse
0: isso. Você vai numa cafeteria, ele te dá uma água com gás. Por que te dá água com gás? Para você sentir o paladar do café, que é gostoso. Para tirar aquele paladar. Você sabe por quê? Uma curiosidade aqui. Curiosidade não. Informação. Vitor Hugo, você sabe por que a azeitona vem na pizza? E para tirar de existir uma diferença de um sabor para o outro. Você pega uma pizza de atum e a outra de quatro queijos. Você comeu uma, você pega uma azeitona, tira o sabor e passa para outra para você degustar aquele sabor. Aí é o cacau e vem. E a geleia? A geleia Mailua da Cláudia, da Gran Cacau, a gente sabe que eu falei agora, né, Cláudia? Tem que degustar. E a geleia, como faz essa degustação? Engole ou mela a boca toda, Mailu?
12: Não, você pode... A gente dá várias dicas sobre isso.
0: Sim, pode dar aí.
12: A gente... Você hoje pode usar a geleia de várias formas, né? Além de comer com a torrada, com queijos. Você pode...
0: Um pãozinho gostoso.
12: Um pãozinho gostoso. Você também pode usar ela em pizza. Você pode fazer sorvete.
0: Também pizza?
12: Eu fiz uma receita esses dias, por exemplo, um cheesecake maravilhoso. Ao invés de você usar geleia de frutas vermelhas, você vai usar geleia de mel de cacau. Ao invés do Romeu e Julieta, você vai usar o queijo com a geleia da princesa.
0: Pode colocar a geleia num petit gâteau?
12: Claro, dentro.
0: Tô perguntando pra quem tá em casa, vai comer um petit gâteau e diz, olha, eu vou...
12: Você pode fazer um sorvete maravilhoso. A gente tem algumas receitas no nosso Insta.
13: A culinária.
0: Não é só em pão não, viu, gente? Bolacha também.
12: Churrascos.
0: Essa bolacha de sal, essa, meu, vou mais pelo povo, que é melhor ainda. Essa bolacha de sal que você disse, ó, mãe, não tem manteiga, bota geleia de cacau, fica muito mais gostosa.
12: Isso. Naquela costela que você assa lá no final de semana.
0: Aquela é top.
12: No churrasquinho. Bota a geleia por cima, fica maravilhoso.
0: Nem os cachorros comem.
12: Um peixinho também? Com a geleia de maracujá com manga de mel de cacau da princesa.
0: Pronto. A Mailu falou da princesa, dessa geleia. E o chocolate, Cláudio, da Gran Cacau, come com o quê? Acompanhado ou você é degustar ele mesmo individualmente?
12: Você pode comer individual, vai a critério. Você pode degustar com café, é uma delícia.
0: É, não precisa nem de açúcar.
12: Com vinhos, você pode harmonizar com vinhos, né? Quando algumas pessoas vão na loja, a gente orienta isso também. Algum tipo de teor de cacau vai melhor com algum tipo de vinho, tipo os Malbec, os Sauvignons, e aí vai do paladar da pessoa,
0: cada um, né?
12: Vinho do Porto, e é isso. 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
0: Então, Gran Cacau é uma criança.
12: É um bebê. Ainda está de fralda.
0: Esse da princesa tem nome de fazenda, mas o produto, a geleia, tem quanto
12: tempo?
0: 2 anos.
12: Então é isso, vamos chamar essa mulherada que tá em casa
0: fazendo. Tá mamando
12: ainda. É um bebê.
0: O de cá 6 anos, de cá 2. Bebê. São irmãos.
12: São irmãos.
0: Tá de mãos dadas. Ainda bem, que é a diferença de 4 anos um para o outro.
12: Isso.
0: Certo, faço convite aí, Mailu, para a exposição domingo.
12: Então venham com a gente para a 33ª Expo Piauí, que acontece de 9 a 16 de agosto. E nós, Mulheres do Agro, estaremos lá com um espaço lindo, maravilhoso, com palestras, oficinas, praça de alimentação, exposição de nossos produtos para comercialização e com happy hours diários com uma DJ maravilhosa. Então vem com a gente, curtir e dar voz a essas mulheres maravilhosas do agro.
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0: A Princesa é o nome, viu, gente? 13h20, né, Vitor? Dia fechado.
12: E eu quero fazer o convite para quem quiser se associar, participar do nosso grupo Mulheres do Agro.
0: Ah, pode?
12: Sim.
0: E aquela mulher? E aquela mulher?
12: Todas as
0: Eu já faço isso de propósito, Cláudia, é para grifar mesmo. Ah. E aquela mulher falou assim, ô Beto, eu não tenho nenhum pedaço de terra, eu posso fazer parte?
13: Ela precisa produzir algo. É.
0: Mandou no quintal, aí no quintal.
13: A gente quer essa mulher que produza algo, independente do tamanho dessa produção, para a gente ajudar, capacitando com alguns cursos. Esses cursos vêm a partir do sindicato, junto com o FAEB.
12: Sistema FAEB.
13: Então a gente consegue esses cursos para capacitação, para conhecimento, porque quando a gente dá conhecimento, a gente dá poder para essa mulher e ela vai ter autonomia de gerir, fazer a gestão do negócio dela. É isso que a gente quer.
12: A gente lançou a primeira turma só de mulheres na um curso técnico que foi de produção de mudas. Fizemos o de enxertia, fizemos o de... qual foi a outra? Poda. E agora a gente vai ter um curso de compostagem, que vai ser agora no final de agosto. E em setembro teremos um de polinização. Ainda focado na cadeia de produção do cacau, que a gente vai ver três etapas, né? Que é a produção técnica, que é aquele início ali. Depois vai vir a parte de beneficiamento. E por fim, a parte de gestão, de empreendedorismo, marketing, vendas, enfim. Então, assim, a gente está focado nisso. Por que o cacau? Porque o cacau é o forte da nossa região. Mas a gente vai trabalhar com todas as culturas, né? Não só essa, a gente vai trabalhar com banana, vai trabalhar com a jaca, que já tem gente participando. Vai ter a pecuária também, que tem, como é meio Rio de Contas, a gente está trazendo gente de todas as regiões, né? Então,
13: hortaliças
12: também, que é muito forte. Que eu tenho uma menina no sul do país que ganha dinheiro produzindo alface e ela tá muito bem. Então, assim, tudo é possível quando a gente sabe planejar. Se capacita, né?
0: Foco.
12: E gestão.
0: Gestão principal.
12: Então a gente está aqui para isso, para ajudar e dar voz a essas mulheres.
0: Olha, você que está em casa, você investe, viu, Gerildo? Você investe porque é melhor ter um celular de 300 investido do que um celular de 10 mil sem investir nada.
12: É.
0: 13h29, não querendo jogar Vitor Hugo contra, mas o que você gosta mais, Vitor Hugo? Da geleia ou do não chocolate Gran Cacau? Nem experimentou, então não vou te dar, porque quem vai experimentar sou eu. 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
12: Ah, o Instagram das Mulheres do Agro.
0: Por favor.
12: Arroba Mulheres do Agro, MRC, que é Mulheres Rio de Contas. 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
0: A pergunta última. Uhum. Quem tá em casa e faz assim, pergunta a Mailu, por que eu tenho que consumir geleia?
12: Nossa, porque a geleia, além de ser, de adoçar a vida, ela é saudável, ela é um complemento para o seu dia a dia, ela vai trazer... que é o que a gente busca na da Princesa. Boas memórias à mesa. É isso que a gente quer.
0: Ô, Cláudia, é a mesma pergunta. Por que eu tenho que consumir o chocolate da Gran Cacau? E em termos percentuais, qual é o percentual do 75%, 20%, 10%, 15%,
13: 30%? Bom. Benefício. Quando você comer chocolate Gran Cacau, você vai estar aí tendo uma dose enorme de endorfina, serotonina, flavonoides, e vai sorrir, porque ele tem aí, o cacau é aliado com a moléculazinha que a gente chama a molécula do amor, quando você come, libera.
0: E o cacau...
13: Difícil não sorrir quando você come o chocolate.
0: E o chocolate também de cacau melhora o seu humor.
13: Com certeza.
0: E a vida com humor, ela fica mais adocicada. Viu?
13: E o nosso chocolate não tem corante, conservante, nenhum tipo de anti.
0: E nem pimenta do reino.
13: Não, senhor.
0: Olha só.
12: A da princesa também não.
0: Tá bem. Já começou, viu, Vitor? Tá vendo?
12: Sem
0: Ô Beto, repita o horário da palestra aí, na exposição sobre o cacau. É Eva que tá falando. Passa o contato aí, por favor. Repita o contato, por favor.
12: Da Grupo das Mulheres
0: isso,
12: do Agro?
0: Isso.
12: É 739-8184-1500. Nosso Instagram, @ Mulheres do Agro, MRC.
0: Olha, a Vilma Ramos está dizendo, boa tarde, Beto. Estou na escuta do Panorama. O grupo de apoio também está participando desse grupo. Iremos apresentar o livro Capivara Careca. Estou parabenizando Cláudia e Mailu pela desenvoltura da entrevista. Essas meninas parecem, Beto, que tá assim numa roda de papo do Fantástico.
13: Vilminha, que maravilha. Maravilhosa, Vilminha. Sim, Vilminha vai estar lá com o grupo de apoio e vamos ter uma tarde de autógrafo, né, para falar sobre esse livro, que é Capivara Careca, que é um livro voltado para as mulheres, né, que convivem com o câncer e que estão em tratamento. Então, toda a renda desse dia, da venda desse livro dentro do Espaço Pavilhão Mulheres do Agro, será voltado para o grupo de apoio da Vilminha, que é o GAP.
0: Ela tá digitando, viu,
13: Mailu? Um beijo, Vilminha.
12: Beijo, Vilminha. Você é extraordinária. Obrigada por fazer parte do nosso movimento.
0: Show de bola. Cláudia, Mailu. Só tô esperando Vilma digitar aqui para terminar aqui. Tá dizendo história de resiliência e superação do câncer.
12: Deve ser resiliência, né?
0: Já veio no embalo. Ah. Digitou aqui residência. Aí como eu já vou lendo aí, é resiliência e a superação do câncer.
13: Isso, viu? Minha é um exemplo aí para todas nós, né? Vamos juntas. Que é isso aí. Precisamos de mais mulheres como Vilminha. Que é uma inspiração para todas nós.
0: Estou no sítio colhendo jabuticaba, Vilma.
12: Que maravilha. Beleza. Traz pra gente.
0: Daqui a pouco, Vilma quer falar da geleia da jabuticaba.
12: Vou fazer uma geleia de jabuticaba.
0: É por isso, tá vendo? Aí, ó, uma
12: fazer geleia de jabuticaba com mel de cacau. Pedro,
0: você abriu espaço pra Mailu e Cláudio, não abriu pra mim. Vamos eu fui abrir espaço pra um pastor, o pastor cismou comigo. É assim. Vamos abrir. Você deixou a pastora falar, mas nunca me chamou. É uma ciumeira
13: danada que
0: tá bom,
13: rola.
0: Gente, já em breve a geleia da jabuticaba da Vilma, do sítio da Vilma.
12: Isso.
13: É Vilma Flor o nome do sítio de Vilminha.
0: Vilma Flor. Verdade, viu, Beto? Já estão na panela, tá dizendo aqui.
12: Ah, maravilha. Traz um pouquinho pra gente experimentar.
0: Eu queria continuar mais, mas acabou?
13: Acabamos.
0: Então,
13: quer falar mais?
0: Quer falar mais?
12: Não, só de novo, reforçar o convite. Inclusive, venha vocês também, prestigiem o nosso espaço, viu?
0: Sim, vai ter a cavalgada dia 9, não é isso?
12: Ah, sim, cavalgada. Vai ter a cavalgada dia 9.
0: Prepare seu animal aí.
12: 10 horas da manhã.
13: É abertura, né?
12: Com abertura.
0: Cavalgada.
12: Vai ter a vaquejada no final de semana de 14, 15, 16.
13: Vai ter leilão.
12: Rodeio.
0: Então, Sérgio Godinho, não precisa nem vir, né, Sérgio? Que aí a menina já fala tudo aí. Cavalgada, chocolate, da princesa, Gran Cacau, tudo mais.
12: Gente, esse é o momento da gente Esse é o meu momento da gente retomar aquelas grandes exposições que a gente tinha, né? O ano passado começou já essa retomada. O Sérgio fez um trabalho bem, bem bacana lá no Parque de Exposição. E esse ano, eu tenho certeza que vai ser, assim...
13: Ainda melhor.
0: Vamos ouvir o áudio aqui? Solta esse áudio aí, perguntando a Mailu ou a Cláudia. Vamos ver. Ouvir.
14: Oi, Beto. Quero parabenizar essas mulheres guerreiras, empreendedoras da nossa cidade de Piauí. Falo aqui do Rio de Janeiro. Parabéns, mulheres guerreiras.
0: Do Rio de Janeiro...
13: É sua irmã?
12: Que legal!
0: Então quer dizer que ela fala mais depois?
12: Mais.
13: É Jussiara Noberto. Ah, que maravilha, minha irmã.
0: Maravilha.
13: Obrigado.
12: Obrigada.
0: Eita, essa família...
12: Vem com a gente pra ela cá fazer parte desse movimento.
0: Roberto. É, Cláudia.
13: Ela é sua fã.
0: Ela mora onde? Ela no Rio de Janeiro?
13: No Rio de Janeiro. É
0: no Rio de Janeiro mesmo? Isso, local lá?
13: Jacarepaguá.
0: Jacarepaguá, rapaz. Top demais. Legal. Rio de Janeiro... Um abraço, o Rio continua lindo.
12: Morei lá 12 anos.
0: Peraí, Cláudia. Aí a gente já vai pular a da Princesa, pular o Gran Cacau. Agora vamos falar do Rio de Janeiro, que agora é fofoca do meio artista. Qual é o lugar que você gosta mais no Rio de Janeiro?
12: Eu morei 12 anos lá e eu amo o Leblon.
0: Leblon.
12: Morava no Leblon, trabalhava no Leblon, então pra mim era tudo ali, né?
0: Já vi que tem bom gosto.
12: E ali, e assim, é aquela de você poder caminhar na rua, não precisa de carro pra nada, bem diferente de Salvador, por exemplo, que você precisa de carro pra tudo, pra você circular, né? É. Rio de Janeiro, não.
0: E Copacabana é um bairro nobre?
12: É, ainda.
0: Aqui então, ó.
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12: Tem um tipo de
0: casada, carente, solteira, Cláudia, feliz, já tive

0: Minha vida.
1: Oh.
0: Uau!
1: Muito obrigado.
0: Minha avó dizia, filho, quando você for degustar chocolate da Gran Cacau, tenha paciência para usufruir desta qualidade, dessa maciez, desse produto tão fantástico que é o cacau.
1: Muito obrigada pelo.
2: Muito obrigada, viu?
1: Obrigado. Foi ótimo, vontade, descontraída. E é isso, a gente espera você, família, filhos, você também que
0: obrigado.
1: Tá aí. E todo o povo aí que tá ouvindo a gente, muito obrigado. Jussi, um beijo pra você que tá aí no Rio de Janeiro nos ouvindo.
0: Ô, Jussi, obrigado aí.
2: Um beijo, Jussi.
0: Você do Rio de Janeiro, tanta coisa pra fazer no Leblon, você tá ouvindo o Panorama, Jussi. Um abraço.
1: Todos os dias ela escuta.
2: Todo dia.
0: Tchau, tchau. Valeu, viu, Vitor Hugo? Um abraço. 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
8: 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Mandar um abraço aí para a doutora Carminha, a doutora Carmen, a nossa esposa aí do Manuel Babão. Alô, Carmen, a esposa de Manuel Babão, a nossa terapeuta, ia falar, a nossa terapeuta Carmen Silva. Um abraço à esposa de Manuel Babão. E Manuel Babão também, claro. 13h59, a gente vai ficando por aqui, hein? A gente se fala amanhã, se Deus assim nos permitir. Tenham todos uma boa tarde, fiquem com Deus e até lá.

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2: Eu, Júnior. Leca. Epa, coisa boa, agora 2:11. 2:11, boa tarde Bahia, boa tarde Simpatia, você ligado aqui na melhor estação do seu rádio, a partir de agora tem Del Júnior até as 16h30.
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2: Eita, 2:11, um abraço especial pra você aí dos quatro cantos ligado na Ipiaú.

0: eu vou.
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6: Legal, agora 2h32. 2h32. Alô, Paula Pernambucana! Boa tarde pra você, Paula Pernambucana.
7: Olha, Júnior, boa tarde.
6: Boa tarde.
7: Aqui é Paula, viu? Mande meu alô, tô na escuta. Bota pocando se ser feriado.
6: Uhul! Hoje é feriado. Feriado hoje, Paula? Eita! É, mandar uma alusão também pra meu amigo lá em... Deixa eu ver. Rapaz, tem todos os amigos, né? Tanto amigo que vou falar aqui, vai levar a tarde toda. Mandar um abraço pra dessa turma aí, sempre ouvindo a nossa programação. Lá em Itapirama, alô, Bal! Aí de Itapirama, ligado aqui na Ipiaú FM, a toda a turma de Itapirama, aí ligado aqui. Olha, Marivaldo é lá da região do Machadinho, lá em Tapoquinha, Itacaré, viu? Ele ouve Ipiaú FM, um abraço pra você, viu, Marivaldo? Lá em Tapoquinha também, lá na região do Cachimbo Seco, aí no distrito de Tapoquinha, é o Renilton Correria. Ele é presidente da Câmara de Vereadores aí de Itacaré, viu? Ê, Renilton! É o Renilton Correria, aí da região do Cachimbo Seco, aí no distrito de Tapoquinha, Itacaré. O Renilton, ele é presidente da Câmara de Vereadores lá de Itacaré. Tá ligado, né? Um abraço, viu? Essa turma aí. Fala aí, mandar um abraço pra Dalapa também. Meu amigo Dalapa tava internado, mas já tá bem já. Encontrei com o Dalapa hoje. E ele disse que essa turma ouve a gente aí. Sempre, né? Lá em Taboquinha, o pessoal de Itacaré, aquela região toda, né? Tô todo mundo ligado aqui na Ipiaú FM. 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
6: Olha, hoje é dia 4, hoje é dia do padre. Você sabia que hoje é dia do padre? A todos os padres, aquele abraço pra vocês que estão ligados aqui na melhor. Olha Gilson aí, ó. O Frei Gilson. Essa música é linda, né? Cura, Senhor. Hoje é dia do padre. Pra você, padre. Boa tarde.

Deixa Jesus curar a tua história hoje. Deixa Jesus voltar aonde só Ele pode ir, no seu passado. Curar as feridas do passado. Aprende uma coisa: o passado não dá pra gente jogar a sujeira debaixo do tapete e esquecer que nada aconteceu. Não adianta. O passado precisa ser curado para que a gente consiga viver o momento presente e o futuro. Quantas vezes nós carregamos do nosso passado tristezas? Quantas vezes do nosso passado nós carregamos rejeição? Quantos foram rejeitados pelo próprio pai? Rejeitados pela própria mãe? Talvez você é uma pessoa que não chegou a não conhecer o próprio pai. Talvez na sua infância você viveu muito medo. Talvez na sua infância você viveu muita solidão. Até tinha pai, até tinha mãe, mas você sempre foi muito sozinho, se sentindo abandonado, rejeitado, sempre sentindo muito medo, ansiedade. Talvez algumas pessoas passaram por traumas na infância, traumas de acidente, assaltos, decepções muito grandes, até mesmo abuso. Talvez muitas pessoas abusadas no seu corpo, na sua intimidade. E quantas marcas isso trouxe até os dias de hoje para a sua história. Chegou a hora de a gente pedir para Jesus para curar esse seu passado. Como você sabe que você está curado? Quando você lembrar do fato e aquilo não doer mais. Então muita gente agora está precisando ser curado, porque toda vez que você...

na sua mente agora vários fatos dolorosos, mas não tenha medo, é Jesus que está te levando lá, porque Ele quer dizer para você que naquele dia que você muito sofreu, Ele estava contigo. Não tinha por que você ter medo e não tinha por que você temer. E mesmo que todos não te amaram, eu sempre te amei, Jesus te disse. Vamos, Jesus.

Jesus está te levando, te lembrando agora de tantos fatos. São tantas as lembranças, né? Elas ficam todas registradas. Mas Jesus agora está passando por cada uma delas. Está curando. Ah, quantas pessoas estão chorando neste momento.

você quer curar o seu passado, algo é muito importante: você perdoar. Se você não liberar perdão, você não vai conseguir se libertar. É porque se você tem marcas, é porque alguém te feriu, é porque alguém abusou, e é preciso perdoar. Jesus disse: quantas vezes eu devo perdoar? 70, até 7 vezes? Não 7 vezes, 70 vezes 7, sempre. Então perdoa agora. Eu sei que você pode estar dizendo: mas eu não consigo. Mas Jesus vai te ajudar. Perdoa, libera perdão. Libera perdão para o seu pai, libera perdão para sua mãe, libera perdão para o seu esposo, libera perdão para o seu ex-esposo, para sua ex-esposa. Libera perdão. E lembre-se, como a gente cantou: tantas lembranças eu quero esquecer. Mas a verdade é que você não vai esquecer. Você não vai esquecer os fatos, os acontecimentos. Você não vai esquecer. E cura interior, não é esquecer os fatos dolorosos, mas é quando você lembrar deles, não doer mais. Isso é cura. Esquecer a gente não tem como esquecer, mas tem como curar, para que quando eu lembrar, já não machuca mais. E pelo contrário, aquela situação me trouxe aprendizado, me trouxe compaixão por aqueles que me feriram. Por isso cante mais uma vez: tantas lembranças eu quero esquecer. Ah, Jesus está curando tantas pessoas neste momento.

0: Frei Gilson! Cura, senhor! Pra começar a tarde maravilhosa, hein? Eita, coisa boa! Terça-feira, dia 4. Mandar um abraço pro pessoal que tá lá em Bom Jesus da Lapa, Gilvan da Romaria, toda essa turma, esses Romeiro da caravana, Romeiro de Bom Jesus, cidade de Bom Jesus da Lapa, está em festa, batendo recorde de público, mais de 1 milhão de pessoas presentes em Bom Jesus da Lapa esse ano. E depois de Bom Jesus da Lapa, porque depois da manhã já é a festa, né? É o padroeiro, a festa do padroeiro, é a procissão que vai acontecer no dia 6, e o pessoal retorna para Ipiaú, onde Ipiaú começa a festa de São Roque no dia 7. É coisa boa, viu? Um abraço. Um abraço para toda essa turma em GQE aí, aí no GQEzinho, ligado aqui na Ipiaú FM. Um abraço pro pessoal aí do Mandacaru também, aí na Urbis. Todo mundo ligado aqui na melhor.
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0: Agora 2:47 na melhor.
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0: Legal, tá aí pra você, a grama do vizinho Neto Brito, na Ibiaú, alusão pra Damiana e Javi, aí estão na sintonia, viu? Damiana e Javi, um abraço pra vocês aí, ligado aqui na Ibiaú FM. Olha, mandar aqui um abraço também, alusão pra Melk, né? Melk, né? Pessoal lá da agenda Ibiaú, tá na sintonia, o pessoal, olha, agenda Ibiaú aí, gente! Um abraço aí pra toda essa turma aí ligada, a Melk e toda essa equipe maravilhosa ligada aqui na Ibiaú, do jeito que a galera gosta.
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2: Legal, voltei, hein? É, agora 3:02. 3:02. Mandar aqui um abraço pro pessoal lá de Ubatã. É, rapaz, homem das panelas lá de Ubatã. Eita, homem das panelas lá de Ubatã ligado ao todo o povo de Ubatã aí. Aí do Camamuzinho também, mandar um abraço especial para toda essa turma ligado aqui na Ipiaú, viu? Um abraço aí todo especial. Lá no bairro ACM, o alôzão aí para Luiz Terra Nova. Alô, Lula! Ó, Lula aí, gente! Luiz Terra Nova, lá no bairro ACM. E a toda essa turma ligada aqui na Ipiaú, do jeito que a galera gosta.
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2: Agora 3:03.

Legal, tá aí pra você, Pincerico, Xande Harmonia, Blocos de Amor, o Bloco de Noda, eita coisa boa. Agora 3:15, 3:15, um alusão pra galera aí, e Barra do Rocha, aí na sintonia também, lá em Gitaúna, aí na Barra Avenida, um abraço pra toda essa turma, em Ibirataia, Nova Ibirataia, de baixo e de cima, um abraço aí, viu? Pra toda essa turma, Marcos Moura, e Marcos Moura, flamenguista isso, viu? E mandar um abraço também pra toda essa turma que tá aí na sintonia, o pessoal aí na Fazenda do Povo, viu? Um abraço pro pessoal aí da Fazenda do Povo, aí na sintonia. Meu amigo Den, cambista, ô Den, Den cambista, uma alusão pra você, Den cambista, manda um abraço e uma alusão especial para o seu grande amor. Quem? Beatriz. Alô, Beatriz.

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6: Legal, voltei. Agora 3:32. 3:32. Olha, mandar um abraço para o meu amigo Ney Silva. É. O baianinho do TikTok tá ligado lá em Vitória do Espírito Santo. Alô, Ney Silva, um abraço pra você aí em Vitória do Espírito Santo, ligado ouvindo aí Ipiaú FM. Ele é o baianinho do TikTok, tá com tudo, tá pipocando lá no TikTok. Alô, Valdinei, é só você entrar ali no Valdinei com Y, não é isso, Valdinei? E você vai ver o Ney Silva lá com a camisa do Flamengo, um boné do Flamengo, é flamenguista. Esse é flamenguista. Falar em flamenguista, mandar um abraço pro pessoal que tá aí na sintonia, viu? Pessoal que tá aí, todos os flamenguistas aí na sintonia, o Flamengo descansando, né? Todo mundo jogando, o Flamengo só descansando. Tomara que esse descanso dê certo, né, Ney? Agora tá na hora, porque ele tá chegando aqui com os aniversariantes de hoje. Joelson Passos e os aniversariantes de hoje. É com você.
7: Olá, Del Júnior, boa tarde. Boa tarde, ouvintes da Ipiaú FM. Del Júnior, você é uma máquina, você é uma potência. E hoje, Del, dia 4/8, é aniversário do nosso amigo Dig Moral, o homem lá de Barra do Rocha. Hoje é aniversário de Davi, o filho de Falcão. Também é aniversário da senhora Aline, a esposa do ministro Rui Costa. Meu amigo Adriano, né? O filho de Tom Henrique Açougueiro tá completando idade nova hoje, Del. João de Selminha, né? Hoje é aniversário da Dona Flor, a esposa de Saturno. Macarrão lá em Birataia. Rose no Euclides Neto. Hoje é aniversário do filho de Israel, índio do CD, no centro de abastecimento. Irã, o homem do esporte. Hoje é aniversário de Gabi. Gabi é filha de Nive Maria, lá em Ubatã. Inha e Totonho, lá em Tesourinhas. Olha que maravilha. Kel, que é o filho de Marina, Gabriele Azevedo lá em Ubatã, Samuel, que é o neto de Marina, e Domingo Segurança, meu amigo Domingo, apelidado por Curió, é o homem que cuida do posto de saúde. Um abraço, Del Júnior, minha potência. Tô saindo aqui agora da cidade, sabe onde, Del? Eu tô em Quipapá, indo agora para São Benedito do Sul, e vou dormir em Panelas. Um abraço, Del, boa tarde, Deus te abençoe por tudo. Um abraço, Ipiaú.
6: Eita, Joelson Passos, Ipapá. É, tá aí, papá, lá em Pernambuco, de lá ele vai pra Panelas, né? Vai dormir lá em Panela. Eita, esse é um prato cheio, falou em Panela aí, né, Joelson? Olha, você que está aniversariando hoje, sinta-se parabenizado pela rádio mais gostosa, mais ouvida da Bahia. Parabéns pra você também!
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6: Opa, 3:35, alô, Val! Eita, Val! Val, lá, Val da farmácia, vascaíno, sofredor! Eita, lá na farmácia, mandar um abraço aí pra toda essa galera aí da farmácia popular, né? Aí ligado aqui na Ipiaú FM, Val e essa equipe maravilhosa, todo mundo aí na sintonia!

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0: Na frequência do seu coração, 24 horas no ar, 34 anos, lado a lado com você, empreendimento Cleraldo Andrade, até as 4h30 tem Léo Júnior na melhor.
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0: Legal, voltei na melhor estação do seu rádio, agora 4 horas mais 5 minutos, 4h05. Ligado na melhor, o pessoal lá em Bom Jesus da Lapa, meu amigo Gilvana Romaria tá lá agora, viu? Tá lá, alô Gil, vamos mandar um abraço, vai mandar uma alusão pra essa turma aqui em Piauí, Giovana?
3: Mandar um abraço aí pra Dona Rosa do Fato, a mulher de Santo Henrique. Um abraço a Santo Henrique, pra Joelso do Povo, pra toda essa galera aí do centro de abastecimento aí, né? Pra seu Doug e Dona Deja lá no Jacumeirinho, que não puderam vir, né? Seu Paulinho, toda a turma lá. Dá um abraço aí pra eles também, valeu, Del.
0: Beleza, grande Gilvan. Ê, Gilvan da Romaria, galera lá da Romaria, o Romero, Caravana Romero de Bom Jesus, toda essa turma lá em Bom Jesus da Lapa. Diz que o negócio tá quente, o tempo tá quente lá, né? O solão tá batendo lá. Aqui o sol brilhou agora de tarde, viu? Mas prepara que de noite parece que vai dar uma onda de frio gostosa. Prepara a coberta, viu? Quando o tempo brilha assim, viu? Um friozinho gostoso vem de noite, viu? Ah, se prepara. Mandar um abraço especial pro pessoal que tá aí no Japumirim, ao casal 20, meus amigos, né? Ê, danado, mandar um abraço aí, Eugênio e Dona Marisa, aí no Japumirim, lá em Itajibá, mandar um abraço pro prefeito aí de Itajibá, Marquinhos, alô Marquinhos, aí em Itajibá, ligado aqui no Ibiaú.

0: Legal, tá aí pra você o pagode do Flamengo. Hoje eu vou pro Maraca. Deixa pra ir no domingo, porque o Flamengo joga com o Vitória no domingo. E o Vitória, esse Vitória, não sei não. Tirou o Flamengo da Copa do Brasil, ontem jogou e tomou 2 do Atlético Paranaense, hein? Se o Flamengo fica, não perdia não. Ai, ai.
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0: Agora 4:15.

0: E fechando com chave de ouro, Juninho Show. Com você do lado. Valeu, gente. Um forte abraço. Na sequência tem Falcão e o Show do Falcão na Ipiaú. Tô indo, volto logo mais às 7 da noite com o Zé Gomes e o Alerta Cidade no Jornalismo da Noite, viu? Aqui pela Ipiaú FM. Valeu, um forte abraço. Um abraço, um beijo no coração. À noite, às 7 da noite, eu e Zé Gomes e o Alerta Cidade. Na sequência tem Falcão e o Show do Falcão.
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18: Olha a hora, gente, olha a hora, já são 4:35. Olá, o nosso muito boa tarde. Já estou por aqui para comandar o programa Show do Falcão. Um grande abraço, boa tarde para todos vocês. Que a paz do Criador esteja no lado de cada um, tá bom? Bom, ontem passou o Hit, hein? Vamos ver quem vai enfrentar o Hit, quem será o especial de sexta-feira. Hoje eu tenho aqui Fernando Mendes e a Diana. Diana e Fernando Mendes. Qual dos dois você acha melhor, hein? A Diana faleceu agora recente, não tem muito tempo, né? Fernando Mendes está vivo ainda, tá bom? Bom, vai voltando, vai interagindo. 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Dona Bibi tá por lá, mandar um abraço aí pra Rodrigo e Gado também, viu? 4:37, vá votando entre Fernando Mendes e a Diana. Quem você acha melhor, hein? Quem você acha que marcou assim na sua vida? 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Fale que foi eu que mandei, tá bom? 4h38. Quem tá vindo de Jequié, ouvindo a gente, é o vereador Fernando. Foi cedo, pai. Fui tomar um cafezinho hoje lá. Ah, o cafezinho do vereador que todos os dias ele coloca, mas cedo já tava em Jequié. Ele foi levar uma paciente e de lá mesmo falou que ia na casa do pré-candidato a deputado estadual, Silva Neto. Silva Neto para toda a Bahia. Vem forte, hein? Silva Neto, rapaz, o homem tá rodando a Bahia toda. E a perspectiva aí é de que ele...

Bezerra da Silva. Malandragem dá um tempo. São 4:43. Bom, você acha melhor a Diana ou acha melhor o Fernando Mendes? Fernando Mendes, hein? Ou a Diana? Vocês que vão falar, tá bom? Vocês que vão falar, deixa eu ver. Coloca outra trilha aí, Falco. A trilha que o menino falou, rapaz. O cara falou que... Coloca a trilha aí, Falcão. A trilha que ele falou aqui é essa aqui, ó. Essa aqui, ó. A trilha que ele falou é essa. Mas voltando, vai interagindo no Fernando Mendes ou na Diana. Quem vai enfrentar o Hit? Quero saber, hein? 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Tá legal? Bom, 4:44. Vai votar no Fernando Mendes, vai votar na Diana. Ou você quer concorrer uma moto, né? 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

0: 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Será que a Diana vai ganhar, hein? Será que Fernando Mendes vai ganhar? 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
0: 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Pode ir, fale que foi eu que mandei, tá bom? 4h48, e hoje tá completando 30 anos, meu primogênito Davi, completando 30 anos, que beleza. Davi, um abraço pra você, viu? Os meninos da rodoviária, aí fala pra Davi que eu mandei um abraço, viu? Ele trabalha na rodoviária de Piauí, grande Davi, um abraço, meu irmão. Tô aqui, viu? Tô aqui porque deve é, meu amigo. É, grande Davi. Um abraço, Davi. 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E aí, vai votar no Fernando Mendes? Vai votar na Diana? Quero saber de vocês, hein? Quero saber de vocês. Quem tá aqui no zap, hein? Quem tá aqui no zap? É Tia Alba.
2: Boa tarde, Falcão. Oi, Tia Alba. Hoje eu vou ficar com Diana.
0: Diana, né?
2: Meia lua de hoje vai pra você, Dandara, Dalina, vai pra seu pai e família, e vai pra comadre Neném e com o pai Gilberto.
0: Vai
2: pra dona Marlene, vai pra todos que estão nesse
0: valeu, Tia Alda, valeu, Tia Alda. 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Olha o Davi lá, ó. Davi tá ouvindo. Valeu, Davi. Um abraço, hein? Ainda hoje entro em contato com você, viu? Davi apareceu ali lá na rodoviária. Que beleza. Já deram um recado para ele, viu? Ô, povo bacana, viu? Valeu, Davi. 4 horas e 51 minutos. 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Manda um abraço aí pra meu amigo João Carlos, parceiro retado aí, viu? Caba retado. O valor caba como é, quando é direito pra pagar, viu, menino? Quem dá valor tá aqui. 4h51. Bom, deixa eu ouvir aqui mais uma pessoa, Falco. Deixa eu aqui agora no outro WhatsApp. No outro WhatsApp, como tá bonito, hein? Tá bonito. Deixa eu ver quem tá por aqui.
3: Boa tarde, Falcão.
0: Oi.
3: Aqui é Marilene da Fazenda Vizinha. Meu voto hoje vai ser pra Diana.
0: Diana, né? Ih, rapaz, Diana. Agora eu vou pra Iquara.
4: Oi, meu querido.
0: Oi,
4: boa tarde, tudo bem?
0: Tudo legal.
4: Tô aqui na escuta, hein? A Iquara, boa. E aí, hoje eu vou ficar com Diana.
0: Diana.
4: Ela entrar, né? Sou muito fã dela.
0: Olha aí,
4: beijo,
0: olha.
4: Thaís Lohan.
0: Um abraço, Thaís Lohan. Thaís Lohan vem como pré-candidata a vereadora aí de Iquara, viu? É, lá em Iquara, Thaís Lohan, em Barra do Rocha, digue moral! Rapaz, eu dava moral aqui a Elto Bispo lá de Itagi. Rapaz, Elto ganhou, sumiu, menino! Meu primo é autobista, sumiu, virou purpurina.
5: Boa tarde, Falcão, aqui é Niel, da Fazenda Santa Maria.
0: Um abraço.
5: Hoje eu voto em Diana.
0: Isso.
5: Nunca mais eu mandei...
0: Ah, já sei, porque a senhora tá zangada.
5: Não áudio nem nada. Tudo bem?
0: Tudo legal, né? Só não tá melhor porque a senhora tá sumindo, viu? A senhora tem me abandonado aqui o programa. Não faça isso não, viu? Faça isso não. Manda um abraço aí pra minha amiga Lelice. Ô, Lelice, eu não sei o nome da fazenda que tu mora, viu, Lelice? Mas um abraço pra você, minha amiga. Já fez o cafezinho da tarde? Um abraço, viu? 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Brasília Boys. Ei, trem bom. Essa vinha, né?

0: Como tudo aqui é passageiro, essa voz já não tá mais aqui, a voz do rock, né? Rock já não tá mais nessa, no plano terrestre. Bom, 4:58, 4:58. Aí é Brasília Boys. 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
4: Boa tarde, meu amigo Foca.
0: Boa tarde.
4: Sua amiga Samanta de Barra do Rocha. Meu alô, hoje vai pra você, pra Renan, pra Prolura. E o esposo dela, pra Osvaldo e sua esposa.
0: O dela
4: pra
0: tá
4: Piola.
0: Lá.
4: Pra minha mãe Dora, meu filho. Pra... Dona Paula e todos os seus funcionários do Mundo Real, pra Gaga, filha do Eterno Caifás, sua mãe Mônica, pra Dona Adélia Boca de Fogo, Jai Beleza na Rua da Cantuária.
0: Por que Boca de Fogo?
4: E pra Pro Marileia, professora aí, microempresária em Barra do Rocha, manda alô aí,
0: Falco,
4: pra Mari Modas. E você perguntou ontem da loja, sim. A loja dela veste masculino e feminino, viu, Falco?
0: Eu vou passar
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0: lá,
4: de
0: viu?
4: Tudo.
0: Eu vou
4: até
0: sair daqui.
4: A agência do Bradesco funciona. Abraço,
0: mano,
4: eu fico com... Diana,
0: a mulher é rica mesmo, rapaz. Vou sair daqui pra passar aí, viu? Vou lá na fazenda do meu amigo Dig Moral. Dig Moral não, que a fazenda é de Dig. A fazenda da esposa de Dig, e aí já vou aproveitar aí, viu? É, já vou ver Maria também, né? Vou ver Maria e aproveito e já passo aí pra comprar pelo menos uma camisa de manga comprida, viu? Eu gosto de camisa de manga comprida pra ir pra Cereza. Tá bom? 5 horas, 11 minutos. Vai ganhando Diana de goleada. 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Cinco horas, 12 minutos. 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
5: Oi, Falcão, é Daniel, eu fui com Diana.
0: Diana, né? Vixe, rapaz.
5: Boa tarde, Falcão. Oi. Meu voto vai pra Diana.
0: Diana, né? A senhora também sabe, né? O que é bom, Diana. Deixa eu ver quem tá por aqui. Olha, boa tarde, Falcão. Meu voto vai pra Diana, Falcão. Valeu, é a Paula. Paula lá de Pernambuco, aí vem morar aqui, né? Valeu, Paula pernambucana. Olha, deixa eu ver quem tá por aqui, Falco.
6: Boa tarde,
0: ô,
6: Falcão.
0: Ô, meu chapa.
6: É o Gil daqui Grande de Santo André, São Paulo. Falcão, meu amigo.
0: Oi.
6: Como todos os dias eu assisto seu programa aí, manda um abraço aí pra minha mãe, Edinalva, que veio da Fazenda Baixa Grande.
0: Dona Edinalva.
6: Tá aí na rua do Cruzeiro.
0: Dona Edinalva.
6: Ouvindo você aí, mas meu pai...
0: Cosmiro, um abraço,
6: Cosmiro e família,
0: Cosmiro,
6: tá tudo aí ligado em você aí na Rua do Cruzeiro.
0: Um abraço,
6: Focão. Juberlan de Santo André, tá aqui Juberlan. Ligado no seu programa, meu amigo.
0: Ele,
6: um abraço.
0: Valeu, Juberlan. Ele botou ali, eu voto na cantora e eu voto na Diana. Valeu, Juberlan.
7: Boa tarde, Falcão.
0: Opa!
7: Eu voto em Fernando Mendes.
0: Eliseu Mendes. Aí, rapaz, eu também votaria em Fernando Mendes, rapaz. Fernando Mendes é melhor que a Diana, tem mais músicas, bem melhor.
8: Boa tarde, Falcão.
0: Oi!
8: O meu alô de hoje vai pra
0: Águia. A senhora me abandonou.
8: Ivan de Ada e Marcos. E Ivan aqui, que mora meu vizinho aqui. E pra todos, pra professora Loura. E pra todos os ouvintes.
0: Essa loura é famosa, viu? A senhora me abandonou, viu, Dona Maria?
9: Boa tarde,
0: Fofão. Oi, Rosa.
9: Hoje eu fico com Diana, é Rosa daqui da Senda, das Casas Novas.
0: Eu vou ouvir uma música. Valeu, Rosa, Diana.

0: Tá aí, Carlos Santos, não chore não. Agora eu vou lá no mundo real. Dona Paula, boa tarde, traga as novidades do mundo do real.
1: Muito boa tarde, Falcão, muito boa tarde.
0: Um
1: alô todo especial hoje pra Cé da Palmeirinha. Alô,
0: Cé
1: pessoal
0: da Palmeirinha.
1: Tem também Zé Venâncio no Riacho Dantas.
0: Depois
1: das Três Barras, Olga no Bairro Novo, Joana e Maria aí do Japumerim, Miro Barbosa.
0: Grande Miro, um abraço,
1: aí na
0: Miro, Orca ali.
1: Comunitária, tem também Antônio aí na Fazenda Joia, Nenga do Aloísio Conrado. Um alô todo especial para todos vocês. 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
1: eu
0: a pouco ela volta.
1: Mais novidades.
0: Valeu, Dona Paula. 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
2: Ô, Falcão, manda um alô pra galera aí, Falcão. Tá querendo ouvir tua voz aí? Fala com o Falcão aí.
3: Oi, Falcão. Oi, Falcão.
2: Manda um alô pra galera aí, Falcão.
0: Oi. Um abraço aí pra essas crianças. Dou valor, viu? Um abraço, meninos. Estudar todo mundo, né? Esses meninos estudam no Japão. Rapaz, se você vê a quantidade de alunos aqui de Piauí que estuda no Japumerim, meu amigo, se você chegar ali naquela escola, só falar uma escola, na escola Maria Moreira, você vai ficar abismado. Você vai ficar abismado a quantidade de alunos de Piauí que estuda no Japumerim. Meu Deus do céu, pra você ter ideia, Japumerim tem mais alunos do que a sede do município. Por quê? Porque tem alunos aqui de Piauí. Rapaz, agora sim, lá entra prefeito, sai prefeito, mas a educação sempre foi de qualidade, hein? A educação sempre foi de qualidade. Só estou falando só da escola Maria Moreira. Mas tem a escola Haroldo Lima também, que quando o Renan estudava lá, a movimentação é intensa de alunos daqui, ó. Daqui do município de Piauí. Né?
4: Boa tarde, Falcão.
0: Boa tarde.
4: Eu voto hoje para Diana.
0: Vixe!
4: José de Itajibá que está falando. Deus te abençoe.
0: Valeu.
4: Te guarda.
0: Amém.
4: E mandar um alô para o Otávio e toda a minha família em Piauí, viu? Um abraço para seu filho Renan.
0: Um abraço para você também, viu?
5: Boa tarde, Fábio.
0: Oi, Loura. Boa tarde.
5: E hoje eu escolho Diana.
0: Ixi.
5: Alô e abraço para você, para Alda, Lúcia, Samanta, Dandara, Dalila, Dona Neuza,
0: Dandara Pio, tá indo para São Paulo.
5: Fábio de Ubaitaba, Gaso Velho, Pé de Pano, Pastor Alcide Marcelo. Abraço.
0: Valeu, Dandara tá indo embora para São Paulo, ela falou. E agora, lá ela não vai ouvir negócio de rádio mais não.
6: Boa tarde, Falcão. Quem fala é
0: nego
6: daqui do sítio Raio do Sol. Vou ficar com Diana, Falcão.
0: Diana,
6: um abraço,
0: rapaz,
6: aí pra meu pai,
0: é mesmo,
6: pra véio, meu irmão, os outros, todos meus irmãos, velho, porque eu falo que é ele ouve muito o programa.
0: Ah, velho, né?
6: fã do seu programa.
0: Grande velho.
6: E todos aqueles que curtem o programa. Valeu, Falcão. Um abraço. É Diana.
0: Valeu, rapaz. Valeu. Olha, boa tarde, meu bem. Meu voto vai pra Diana. Quero mandar um alô aí pra tia Alda, professora Loura, pra dona Martinha, seu Luciano. Um cheiro pra você. Aqui é da Lila. Aqui é da Lila, mãe da Dandara, que tá indo. Dandara falou que vai pra São Paulo. Antigamente as pessoas saíam pra São Paulo, né? Hoje em dia quase que não. Hoje em dia eu não sei se é vantagem, não, viu? Ir pra São Paulo, pra Salvador. Acho que o interior é melhor pra viver. Olha, quanto tá... O quê, rapaz? Ah, quanto tá o vaso acoplado? Olha, ela não me passou, não, viu? Ela não me passou o preço do vaso acoplado, não. Viu? Deixa eu tocar aqui, deixa eu ver aqui.
7: Boa tarde, Falcão. Oi. É Lúcia. Eu vou estar em Diana. Manda alô pra Loura. Diana. O esposo dela, você, um beijo pra Renan.
0: Ah, legal. Rapaz, e a Diana? A Diana, rapaz. Fernando Mendes é melhor, rapaz. Fernando Mendes é melhor.
8: Boa tarde, Falcão. Opa. Aqui é João, aqui de Itajibá, do Atalaia. Eu voto em Fernando Mendes.
0: Fernando Mendes, aí. Fernando Mendes é melhor. Vai perder, já tá perdendo, mas... É melhor, tem mais músicas. Olha, cheguei, coroa, olha aí, ó. Meu voto vai pra Diana. Quero mandar um alô aí pra tia Alda. Né, cadê aqui? Pra professora Loura, um cheiro pro senhor. Se o senhor puder, passa uma música de José Augusto. Juro que não vou mais chorar. É, que é assim o nome da música. Valeu. Ela votou ali na Diana, viu?
9: Oi, Falcão. Oi. Boa tarde. Aqui é Jade.
0: Ô, Jade.
9: Mandar um alô aí pra Rock no Buri.
0: Grande Rock.
9: E meu voto vai pra Diana.
0: Alô, valeu. Meu amigo Rock no Buri. Um abraço, meu amigo Rock. Diana. Rock tá ligado, tá em casa agora de boa, tomando um cafezinho, né, Rock?
10: O Falcão mandou pra gente aí de Barra do Rocha.
0: Um abraço pra vocês em Barra do Rocha. É Cailane. Um abraço aí, viu? Eu vou pensar bem aí. Acho que o Barra do Rocha é pertinho, né? Já pertenceu aqui em Piauí. Acho que eu... Se a educação estiver bacana aí, eu vou, né? Porque Renan tem que estudar, né? Aí eu vou morar aí também, quer? Então vou pensar, vou ver como é que tá a educação aí. Esses dias aí ficou, travou tudo aí, né? Porque a educação aqui no município tá de baixo de primeira, viu?
11: Boa tarde, meu irmão Falcão.
0: Ô, meu irmão.
11: E aí? Tô aqui trabalhando, eu vim no seu programa aqui.
0: É isso aí, rapaz.
11: É... Hoje eu vou ficar com Diana.
0: Diana.
11: Tá bom? Diana, é o Dandy de São Paulo.
0: Valeu, Dandy, meu irmão.
11: Um abração aí pra a galera de Japumirim, Piauí e região. Ah,
0: valeu, meu irmão. Valeu, meu chapa.

0: jornalista linda.
1: Aí, Belchior faleceu em 2017 também, né? Faleceu em 2017, 9 anos sem o Belchior. Manda um abraço aí pra Dona Laide, tá ouvindo a gente aí no Japumerim. Dona Laide, tá ouvindo, Jasson, é verdade ou não?
2: Ô, Aval, oi. Manda um alô pra Laide aí. Laide, tá na escuta aí, com o rádio ligado aqui. A gente tá aqui te ouvindo aqui, ó, manda um alô aí.
1: Rapaz, que beleza.
2: A Laide, hein?
1: Um abraço pra senhora, Dona Laide, tudo de boa na sua vida, tá bom? Um abraço, Jasson, 5:30. 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
4: Bom, já estou de volta, são 5:40, vai ganhando fácil a Diana, né? Vai ganhando fácil a Diana, quem tá por aqui, Ivan?
5: Boa tarde, minha joia, boa tarde, minha joia, poeirinha por
4: fora. Fala, poeira.
5: Eu vou votar em Fernando Mendes, viu?
4: É, rapaz, eu também votaria, Fernando Mendes tem muito mais opções de música, né? A Diana dá uma hora ali a pulso, bem a pulso mesmo, né?
6: Boa tarde, Frocão. Meu voto vai pra Diana.
4: Aí, ó, Diana. Mas que o povo quer, a gente, né? Fazer o quê?
6: Falcão, boa tarde. Quem tá falando é Marli. Meu voto de hoje vai pra Fernando Mendes.
4: Fernando Mendes.
6: Um abraço pro seu filho. Você e um alô também. Pra mim aí da feira. Valeu, né? Um abraço.
4: Valeu, feira.
6: Um alô pra minha mãe Lio na Rua da Banca. Valeu,
4: Dona Falcão. Lio. Deus abençoe. Um abraço, Dona Lio. Olha, boa tarde, Falcão. Gratidão. Gratidão pra Dona Paula. Meu voto vai pra Fernando Mendes. Valeu, Miro. Um abraço, Miro. Dona Neuza.
7: Boa tarde, meu amigo.
4: Boa alô tarde.
7: Alô pra
4: sua loura. Um alô pra você. Moral, viu?
7: E um cheiro pra você e pra Renan. E o meu voto vai para Diana.
4: Diana.
7: Então, boa tarde.
4: Valeu, legal. 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

0: 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Desejo a cada um de vocês um excelente fim de tarde, uma noite de paz. 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
1: Amém.
0: De infinitas bênçãos.
1: Amém, amém.
0: Cheiro amém. No coração e vem pro mundo real.
1: Obrigado, Dona Paula. Obrigado, até amanhã, viu? 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
2: Diana também.
1: Quem?
2: Boa tarde, Pai Força.
1: Diana também, é?
2: E eu fui pra todos aí, tá? O show do Falcão. Diana é uma cantora que
1: morreu. Morreu.
3: Boa tarde, Falcão. Quem tá falando aqui é Deus do Baleza Conrado.
1: Oi, Deusa.
3: Eu vou ficar com Diana. E mandar um alô aí pra Fernanda, minha filha, que tá fazendo aniversário hoje. Pra Renato, pra Neto, Raquel, Nara, Rogério, pra todo mundo aqui do Baleza Conrado. Um abraço aí, Falcão. Uma boa tarde
1: pra
3: você.
1: Um abraço, Dona Deusa.
4: Boa tarde, Falcão.
1: Oi.
4: Aqui é Mainara do Gitaú.
1: Oi, né? Mainara.
4: Boto pra Diana.
1: Diana,
4: e Mainara. O alô é pra João Vitor,
1: grande Tom,
4: Léo e pra todos os ouvintes aí. Diana.
1: Tá legal.
5: Boa tarde, Falcão. Que é Maria da Getúlio Vargas. Eu voto em Fernando Mendes.
1: Aí, perdeu.
5: Mandar um alô pra Bal.
1: Eu também perdi. Aí.
5: Capinho, pra Patriciane. E vai pra todos os ouvintes. Vai pra vocês.
1: Que dinheiro sumiu.
5: Passa uma música boa aí pra mim aí.
1: Cheguei viu? Lá.
5: E vai um alô também pra Alda.
1: Cheguei lá em Bal Tapeceiro ontem, ele tava farmando áurea. Eu falei, pronto. O coroa agora ficou doido. Tava lá farmando áurea, Bal Tapeceiro. Mas rapaz, tá uma vergonha, rapaz.
6: Boa tarde, Falcão.
1: Boa tarde.
6: Meu voto vai pra Fernando Mendes.
1: Fernando Mendes.
6: Aqui é Fábio da página Nova Esperança, município de Ubaitaba. Quero mandar um alô aí pra Roque da Viola, Gil da Tilápia, aí o Vaqueiro, pra Babão, pra Tubaína, Bal Tapeceiro, Pé de Pano pra ainda meu sonho, professora Loura e seu esposo Paulo na região dos Boi, Ticiane,
1: Paulo tá na Lapa.
6: E
1: Dandara tá indo pra São Paulo.
6: Não esquecer.
1: Dandara tá indo pra São Paulo.
7: Boa tarde, Falcão. Aquele do Chapa tá falando, Falcão. Aqui eu voto em Fernando Mendes.
1: Opa, Fernando Mendes.
7: Manda um alô pra
1: vai
7: Maneca,
1: virar, viu?
7: Pra Braz,
1: vai virar.
7: Pra Viola. E pra todos os ouvintes daí, PUFN.
1: Mas vou ter que tocar música, porque...
8: Boa tarde, Falcão.
1: Opa!
8: Bota uma música de Pablo aí, meu filho.
1: Ah, você tá apaixonado.
8: Toma uma aqui,
1: rapaz,
8: passa.
1: Devagar.
8: Hoje eu boto Nidiano.
1: Devagar.
8: Você passa minha música?
1: Não, Pablo eu não sei não, porque... Mas, né, Pablo, você também... Cadê a música da Jovem Guarda, rapaz? Eu já fiz um especial com o Pablo aqui mesmo, aí.
9: Boa tarde, Falcão.
1: Passa
9: Sueli.
1: Oi, Sueli.
9: Eu vou voltar em Fernando Mendes.
1: Fernando Mendes. Vai empatar, menino. A diferença tá grande. Valeu, Sueli. Olha, eu voto em Fernando Mendes, Zé Liane e Etor de Birataia, Falco. Um abraço, Zé Liane. Toca a música, não empata mais não. Tá 10-23.
10: Boa tarde, Falcão.
1: Oi. É gente,
10: meu voto hoje vai para Fernando Mendes.
1: Adai aí, ó.
10: Valeu,
1: perdeu,
10: meu irmão.
1: Perdeu tu e eu.
10: Esse programa seu aí já sou fã de carteirinha, viu? Fã de carteirinha.
1: Valeu, mestre.
10: Parabéns
1: Dai.
10: Pelo programa,
1: valeu,
10: parabéns.
1: Dai.
10: Líder de audiência.
1: Valeu, Dai.

0: Mas acho que eu vou trazer Carlinho do Gomes pra aqui, viu? Acho que eu vou trazer, viu?
1: Falcão, toca minha música aí, Fernando Mendes.
0: Poxa, perdeu tu, eu e companhia.
2: Meu voto vai pra Fernando Mendes.
0: Perdeu nós, perdeu todo mundo aqui de uma vez só. Ih, rapaz, quem é esse áudio aqui chegou?
3: Bom dia, Jota.
0: Aqui poxa, é de Clay. Parece Jota mesmo. É de Clay, acho que ele mandou o áudio, chegou agora. Não parece Jota, não, pai. Não
4: te esqueças. Padre Falcão, oi. Ele tá falando é Santa. Ô, meu querido, eu vou ficar hoje aí. Meu votinho eu vou dar pra Fernando Mendes.
0: Aí, ó.
4: Tá bom?
0: Perdemos.
4: Um abraço.
0: Perdemos porque a Diana colocou uma vantagem enorme. Olha, boa tarde, Falcão. Vou botar na Diana, é Deia Sampaio, da Lagoa.

Carlos Gonzaga. Ó, meu amigo Jefinho e Dona Cláudia estão ouvindo lá no sítio Paraíso das Águas. Jefinho, que também é apoiador do pré-candidato a deputado Silva Neto. Inclusive, Silva Neto vai marcar uma visita aqui lá no sítio de Jefinho, hein? Nós estamos organizando aí, hein? É, os amigos de Jefinho. É, Fernando. Na verdade, a liderança maior é Fernando, né? Fernando, vereador do município de Itajubá, um homem que teve mais de 700 votos, né? Quase 800 votos. E aí vem apoiando o Silva Neto, com isso nós estamos com o Fernando também, tá bom? E vai marcar aí pra vir aí no sítio de Jefinho. Que beleza! Aí sim, hein? O homem vem forte, hein? O homem é bom, o homem vem forte. Silva Neto, ele é de Araci, viu, gente? Mas ele tem residência aqui também em Jequié. E teve voto aqui na região, tanto em Piauí quanto em Itajubá. E a perspectiva é de que ele venha dobrar a votação que ele teve de 46 mil votos.

Aí o Tremendão, ele já não tá aqui entre nós, né? Tremendão, Erasmo Carlos. Rapaz, tudo aqui é pra fazer, viu? Na verdade, a vida é um processo de desilusão. E a gente tem que viver com essa consciência, né? Bom, dizer que é difícil é, né? São 5 horas e 56 minutos. Daqui a pouquinho teremos o programa Cidade Modelo com o Nailton Borges. Pra deixar você muito bem informado. Essa música é linda, ó. Essa música é muito linda.

0: Oh, essa música é linda, mas eu preciso chegar pra finalizar o programa. Ó, oh, Raimundo Fatel.
1: Silva Neto. É nosso melhor pra Bahia.
0: Aí, ó. Aí, ó. Raimundo Fatel dizendo. É o quê? Fatel?
1: Silva Neto. É nosso melhor pra Bahia.
0: Rapaz, até Raimundo Fatel tá com Silva Neto, viu? Tá todo mundo. Tá aqui em Piauí, tem um bocado de gente. Aqui tem aquele doutor Aloysio, né? Doutor Aloysio. Hoje é doutor Aloysio, né? Que ex-vereador, doutor, professor Maurício, dentre outros, William Passos também, né? E agora Raimundo Fatel, hein?
1: Silva Neto, é nosso melhor pra Bahia.
0: Aí, beijo no coração, ganhou fácil, Diana. Tchau, tchau, gente.

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1: Agora são 18 horas na nossa querida cidade de Ipiaú, chegando Cidade Modelo na noite desta terça-feira, 4 de agosto de 2026, chegando para deixar você muito bem informado. 4 de agosto marca o Dia do Padre, o Dia Nacional da Campanha Educativa de Combate ao Câncer. Tá aí, então hoje, 4 de agosto, marca o Dia do Padre e o Dia Nacional da Campanha Educativa de Combate ao Câncer. E nós vamos mandar um abraço aqui para todos os padres de Piauí. Padre Joelson Dias, da Igreja Matriz de São Roque, Padre Bruno, né, também aí da Igreja São José Operário, e nós temos Bruno, do pároco da Igreja São José Operário, Newton Conceição também. E tem qual os outros padres de Ipiaú? Padre Gil e Padre Valdir. Então todos vocês padres de Ipiaú, um abraço do programa Cidade Modelo. Hoje dia do padre e nós estamos aqui homenageando todos vocês. Aproveitar e mandar um abraço para todos vocês comemorando aniversário nesta terça-feira, recebendo as homenagens de toda a produção do Cidade Modelo. Um abraço para meu amigo Miquel, Gazo Ferreiro, Juca Muniz em Ibirataia, Fernando Cajado, Ivan Pimenta, meu amigo Miro, alô Miro, um abraço para você, Bismarck Cunha e Bismarques Novaes, Euclides e Jai, aí na Prefeitura de Piauí, meu amigo Tom Rico, um abraço para você e também meu grande amigo Zé Pintor, alô Zé Pintor, Dai Pintor também. Todos vocês ouvindo a gente, um abraço do programa Cidade Modelo. Tá chegando o Cidade Modelo, nós estaremos trazendo uma entrevista muito bacana com o nosso secretário de Agricultura, Poleandro Silva, produção de ovos caipira, e Piauí ganha apoio para certificação em Piauí. O SIM, que é muito importante para que você possa comercializar o seu produto. Então, produção local mais forte, mais segura e com mais oportunidades. A Prefeitura de Piauí, por meio da Secretaria Municipal de Agricultura e Meio Ambiente, em parceria com o CIMURC, realizou uma visita técnica à Associação de Produtores do Braço Pequeno para orientar os agricultores sobre as adequações necessárias para a obtenção do Serviço de Inspeção Municipal, sim. Daqui a pouquinho a gente fala com o secretário de Agricultura do município de Ipiaú, o senhor Poleandro Silva, chegando Cidade Modelo para deixar você muito bem informado, porque juntos, mais juntos, por uma Cidade Modelo.

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1: Abraçando você do distrito de Córrego de Pedras, da Fazenda do Povo, também acompanhando o programa Cidade Modelo. 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
1: Tá aí, Lei Maria da Penha, o que mudou em 20 anos? Vamos acompanhar essa matéria muito importante para o contexto do Agosto Lilás.
3: Há 20 anos, a Lei Maria da Penha mudou a forma como o Brasil enfrenta a violência doméstica e familiar contra a mulher. A legislação criou mecanismos de proteção que vão além da punição dos agressores e transformou a atuação da justiça, das forças de segurança e da rede de atendimento às vítimas. Entre os principais avanços estão a criação dos juizados especializados, das medidas protetivas de urgência e a atuação integrada entre Judiciário, Ministério Público, Defensoria Pública, Polícia e Serviços de Saúde e Assistência Social. A juíza de direito, Madiele Franz Machado, integrante da Coordenadoria Estadual da Mulher em Situação de Violência Doméstica e Familiar do Tribunal de Justiça do Rio Grande do Sul, destaca que a lei representa uma mudança de paradigma no enfrentamento da violência contra a mulher.
4: A própria Lei Maria da Penha, né, é a verdadeira transformação aqui no Brasil na forma da gente enxergar, né, a dinâmica da mulher assim, na sociedade, a dinâmica da mulher no espaço, especialmente, né, da família. Ela vem, então, com esse compromisso de fazer com que não só o sistema de justiça, mas também a família e a sociedade tenham aquela obrigação de coibir toda forma de violência que aconteça no âmbito das relações afetivas e familiares.
3: A magistrada lembra que antes da legislação, muitos casos sequer chegavam ao judiciário. Quando chegavam, era comum que agressões e ameaças fossem encerradas com alternativas como o pagamento de cestas básicas, sem oferecer proteção efetiva às vítimas. Com a Lei Maria da Penha, esse cenário mudou. A resposta do Estado ficou mais rigorosa, foram ampliados os mecanismos de proteção e também surgiram iniciativas voltadas à prevenção de violência e à reeducação dos agressores. Mas, duas décadas depois, ainda existem desafios importantes. Um deles é fortalecer a rede de atendimento para que mulheres e homens envolvidos nessas situações tenham acesso mais rápido a acompanhamento psicológico e outros serviços especializados. A magistrada afirma que combater a violência exige uma atuação conjunta de diferentes áreas.
4: E a todos os serviços que foram sendo criados na rede, né, na rede pública de atendimento, lá na saúde, na habitação, na segurança, né, na educação, dentro dessa perspectiva de atuação em rede, né? Isso que é importante também a gente sempre frisar, que a Lei Maria da Penha, lá no artigo 8º, ela vem trazer para a gente essa ideia de que só se consegue coibir a violência contra a mulher trabalhando em rede.
3: Ao completar 20 anos, a Lei Maria da Penha segue como um dos principais instrumentos de proteção às mulheres brasileiras. Mais do que responsabilizar os autores de violência, a legislação busca interromper ciclos de agressão e fortalecer uma rede capaz de prevenir novos casos e oferecer proteção às vítimas. Agência Rádio Web. Produção e reportagem, Beatriz Coan.
1: Tá aí, o nosso compromisso é estarmos tratando dessas políticas públicas, uma vez que nós precisamos estar também chamando a atenção da comunidade, colaborando, contribuindo e buscando, acima de tudo, disponibilizar os instrumentos da gestão pública municipal para que essas mulheres sejam amparadas. Ontem nós tivemos uma entrevista muito boa aqui no programa Cidade Modelo com a senhora Amanda Paixão, coordenadora de proteção social, e ela falava dos instrumentos, das possibilidades, do amparo que a gestão pública municipal tem trazido para essas mulheres, tem colocado à disposição dessas mulheres. E o bom é que a gestão pública municipal, ela se coloca para que tudo seja feito no sentido de poder amparar. E isso é muito importante. Lembrando, gente, amanhã nós estaremos entrevistando aqui no programa Cidade Modelo o padre Joelson Dias, ele pároco da Igreja Matriz de São Roque. Nós estamos aí nos aproximando dos festejos de São Roque no município de Ipiaú, e nada melhor do que nós estarmos conversando com o padre Joelson Dias no sentido de deixar você muito bem informado com relação à programação do evento. Então, amanhã, programa Cidade Modelo recebe o padre Joelson Dias, pároco da Igreja Matriz de São Roque. Produção local mais forte, mais segura e com mais oportunidades. A Prefeitura de Piauí, por meio da Secretaria Municipal de Agricultura e Meio Ambiente, em parceria com o CIMURC, realizou uma visita técnica à Associação de Produtores do Braço Pequeno para orientar os agricultores sobre as adequações necessárias para a obtenção do Serviço de Inspeção Municipal, o SIM. Com a certificação, os produtores poderão comercializar seus ovos, seus produtos caipiras de forma regularizada, garantindo mais qualidade e segurança aos consumidores, além de ampliar as oportunidades de geração de renda para as famílias da agricultura familiar. A gestão municipal segue investindo no fortalecimento da produção rural, valorizando quem trabalha no campo e contribuindo para o desenvolvimento de Ipiaú. O programa Cidade Modelo compareceu até a Secretaria de Agricultura do município de Ipiaú e falou com o secretário de Agricultura, o senhor Poleandro Silva, que você passa a acompanhar a partir de agora. Secretário de Agricultura, Poleandro Silva, o SIM tem dado certo? Evidentemente que o objetivo é continuar dando certo. Muito boa noite.
5: Boa noite, Nailton. Boa noite a todos os ouvintes desse programa Lei de Audiência. Mais uma vez, a gente agradece aqui o espaço para prestar conta, né, dos serviços da Secretaria Municipal de Agricultura. É sempre bom estar aqui. E o Serviço de Inspeção Municipal, que é o SIM, né, isso é muito importante aqui para o nosso município. Ipiaú é uma das cidades, as primeiras cidades aqui do nosso território a implantar uma política pública dessa na Secretaria Municipal de Agricultura e Meio Ambiente. E isso garante a segurança alimentar, protege a saúde pública, né, e formaliza e potencializa a economia local com produtos certificados. Produto esse que vai chegar na mesa de nós aqui da Zona Urbana, vai chegar com os programas institucionais de compra, de aquisição de alimentos, que é o PNA e PA, na certeza que esses produtos serão certificados, chegarão nas nossas mesas um produto de qualidade.
1: O senhor esteve na zona rural ontem, visitando e dialogando também com os produtores rurais. O que de novo nós podemos apresentar para a nossa população?
5: Nailton, o Serviço de Inspeção Municipal certifica produtos de origem animal. Então, qualquer agricultor, tanto agricultura familiar, agricultura local, pode nos procurar a Secretaria Municipal de Agricultura. Ele tem lá um empreendimento e ainda não está certificado, mas ele quer certificar. Então, procura a nossa equipe aqui, procura a gente na Secretaria, que a gente vai fazer uma visita juntamente. Existe uma equipe técnica do CIMURC, que é o Consórcio Municipal de Prefeitos, uma equipe que foi contratada pelo CIMURC através do Governo do Estado para prestar assessoria técnica junto com as prefeituras para qualquer agricultor que produz algum produto de origem animal. Então, aqui essa é uma política pública municipal e a gente visita as comunidades, presta orientação e, se ele se adequar dentro das normas, ele vai poder receber a sua certificação. E ontem nós tivemos na região do Braço Pequeno, mando aqui um abraço a todos daquela comunidade, nossa presidente lá da associação. Só recapitulando, nós recebemos a prefeita Larissa, juntamente com o colegiado territorial, junto com a CAR, governo do estado, no final do ano passado, novembro, foram distribuídos através de uma política pública estadual, através da CAR, os kits produtivos de avicultura de postura, onde o governo do estado construiu aqui em nosso município 20 galinheiros, foram distribuídos também bebedouro, comedouro, ração até o crescimento e também 100 aves por cada produtor. Então, isso foi uma política pública que agora a gente já está colhendo os frutos. E como é colher frutos? É um programa continuado, com assistência técnica, e hoje a gente tem visto isso na ponta, o resultado chegando. Então, os produtores já estão produzindo ovos, e o que precisa agora? Certificar esses ovos. Então, nós já estamos visitando as comunidades, ontem foi o Braço Pequeno, estivemos junto com o veterinário Weldon, do consórcio, da equipe técnica, visitando o Braço Pequeno, e lá está se construindo a ideia de um entreposto de ovos ali na associação. Então, vai ser feito umas adequações, passamos todo o material, o croquis, como tem que ser feito. Não é coisa grandiosa, pode qualquer agricultor vai poder se adequar dentro das normas sanitárias. Já tem aqui um exemplo de Sida, que foi o primeiro entreposto aqui do território. Para você entender, são 16 cidades aqui do nosso território Médio Rio das Contas, e Sida, aqui uma agricultora de Piauí, foi a primeira agricultora a ter uma certificação de ovos caipira. Então, é fruto de uma política pública municipal, estadual, que tem dado certo.
6: Secretário, com a certificação, esses produtos poderão ser comercializados em Piauí e em quais outros locais?
5: Com a certificação do SIM, o agricultor não vai só poder vender o produto certificado aqui em Piauí, mas também todo o território Médio Rio das Contas, que são 16 cidades aqui. Porque além do SIM municipal, ele recebe também um SIM territorial, porque existe dentro do SIMUC uma equipe técnica que certifica esses produtos para também ser comercializado em todo o território. Então, isso é uma política pública que a prefeita Larissa tem buscado potencializar, ela que tem um grande engajamento nisso, querer trazer ações, fortalecer a secretaria para que possa nos estimular a trazer cada vez mais ações, políticas públicas voltadas para os homens e mulheres do campo. Então, nós temos aqui um exemplo do programa Raízes da Terra, que foi outro programa muito importante aqui para a nossa cidade, onde os agricultores já estão fornecendo o aipim, que também, o ano passado, através da Biofábrica, governo do estado, foram distribuídas as manivas. Vi até matéria semana passada da Associação lá de Córrego de Pedras, já fazendo a sua matéria ali, se ouvir, dizendo que foi fruto de uma política pública municipal. Então, a prefeita tem esse compromisso, esse carinho de cuidar. E ela acredita nos desafios, acredita em potencializar cada vez mais essas ações, porque ela acredita que o campo é uma indústria. É isso que ela fala pra gente. Secretário, o campo é uma indústria rural. Então, nós precisamos cada vez mais trazer ações, acompanhamento técnico, porque isso é resultado de uma política pública que deu resultados na ponta, é o acompanhamento técnico. Isso a gente tem feito isso, tem visitado as comunidades com frequência, acompanhando e na busca de mais geração de emprego e renda. Esse é o compromisso da gestão, uma gestão que se preocupa na geração de emprego e renda, potencializar ações para que possa fixar os homens e mulheres no campo, mas com renda garantida, que é produzindo e vendendo. O PENAI hoje já é uma realidade, o município de Piauí é um dos municípios que compra muito através do PENAI, fruto de uma parceria entre a Secretaria de Educação, a Secretaria de Agricultura, associações. Então, em Piauí se destaca na compra institucional. Então, isso é geração de emprego e renda e trazendo mais qualidade de vida aos homens e mulheres do campo.
6: Quantos produtores estão produzindo fruto daquele projeto que foi disponibilizado no final do ano passado?
5: Hoje já são 20 produtores, Nailton, já estão produzindo, então a gente está em fase agora de certificação para que eles possam ter seu produto certificado e comercializar. Nós temos o exemplo de Sida, que Sida, como eu falei, foi a primeira produtora de ovos aqui certificada. Hoje ela já comercializa na merenda escolar municipal, já comercializa também na merenda estadual, na merenda escolar do PENAI estadual, na rede estadual de ensino. Então, cada vez mais a gente tem que trazer esses produtores com a certificação para que possa também está junto aí comercializando aqui não só em Piauí, mas no nosso território. Então, isso é potencializar as agroindústrias rurais. Então, isso é mais geração, emprego e renda. A gente fica feliz por estar junto e construindo essa história.
6: Quais outros projetos que vocês pretendem colocar para a zona rural? rural do nosso município.
5: Isso é uma discussão diária que a gente tem feito nas comunidades, isso da importância, né, do associativismo. A gente primeiro fortalece, vem fortalecendo a cada dia mais o associativismo rural. Recentemente estivemos aqui, vocês viram a reunião com a prefeita e as associações, então a família cresce, a gente costuma dizer que isso é uma família, a família rural. A prefeita costuma dizer que nós somos uma família, a família rural, homens e mulheres do campo já estão de mãos dadas, juntos, fortalecendo e buscando. Nós temos aí alguns editais que a gente, a secretaria, nossa equipe técnica elaborou. Nós temos aí, e a prefeita esteve em Brasília recentemente, nós temos 4 projetos de PAA, que é o Programa de Aquisição de Alimentos, projetos que já foram aprovados. Nós elaboramos a proposta e esses projetos estão lá aguardando a liberação do recurso. Então a prefeita está empenhada para que esse projeto possa sair, porque é mais garantia de venda de produção, é mais garantia de emprego e renda. Nós estamos participando também, Nailton, de um edital que foi lançado pelo governo do estado, através da CAR, que é o Galinha Caipira da Bahia. E se a gente ganhar esse edital, a gente tem uma perspectiva muito forte, que foi uma aliança produtiva entre 5 cidades aqui do nosso território, e Ipiaú foi a cidade proponente, a associação proponente. E se a gente ganhar esse edital, o município vai estar recebendo aí uma fábrica de ração, um aviário demonstrativo para 300 aves, um caminhão para transporte da produção de ovos e um entreposto de ovos, tudo isso custeado pelo governo do estado. Então, o edital, a gente participa dos editais e a gente fica na perspectiva que a gente possa estar, e aí, com fé em Deus, a gente vai ganhar esse edital. Está todo mundo aqui na expectativa, porque é mais uma oportunidade de geração de emprego e renda para os nossos agricultores.
6: Como é para a Secretaria de Agricultura do município de Ipiaú saber que está promovendo políticas públicas para que o homem, a mulher do campo e também a nossa zona urbana possa ser beneficiada?
5: Isso é um motivo de muita alegria, Nailton, muita alegria. A gente fica feliz em estar fazendo parte dessa história, a gente que tem um carinho, um cuidado especial. Eu vivo isso diariamente, eu vivo a agricultura. A gente tem uma gestão, uma gestora também que se preocupa com isso. A gente sempre conversa muito a respeito disso, o que é que a gente pode melhorar, o que é que a gente pode avançar, quais são os projetos. Então, ontem mesmo a prefeita mandou edital para mim, tem edital em tal lugar. Então, você vê que ela é atenta a isso. Saiu um edital do Ministério do Meio Ambiente, ela já mandou para mim, já cobra, já começou a ler o edital, já começou. Então, isso é fruto de uma gestora que se preocupa, que está atenta. Saiu o edital, ela recebe ali, já manda para cada secretário de todas as partes. Então, isso é um carinho, um cuidado especial. E a prefeita Larissa tem esse carinho, esse cuidado com os homens e mulheres do campo. E eu fico muito feliz, porque eu já vivo isso diariamente. Eu fico feliz, eu costumo dizer que o nosso gabinete é o campo. Eu estou ali praticamente todos os dias visitando, acompanhando, sonhando junto com o agricultor. Quando ele traz, a gente fica feliz. Recentemente a prefeita Larissa esteve na Fazenda do Povo e recebeu lá uma proposta de uma unidade de beneficiamento de chocolate. A prefeita prontamente já fez um contato com o deputado e ele já disponibilizou essa emenda. O processo já está em fase licitatório para equipamentos para a fábrica de chocolate. Então, isso é gratificante demais, fazer parte disso, dessa gestão, estar juntos aí com a nossa prefeita Larissa, toda a nossa equipe técnica da secretaria, sonhando junto com os produtores rurais e vivendo essa realidade maravilhosa.
6: Secretário, parabéns pelas propostas que venham produzir políticas públicas e beneficiar a nossa população.
5: Agradeço a você, agradeço a todos e que Deus nos abençoe e nos conduza aí sempre a estar fazendo o bem para a nossa população rural.
1: Tá aí, Poliandro Silva, secretário de Agricultura do município de Ipiaú. Um abraço aqui, meu amigo Gabriel Salles, ele é videomaker aí da Prefeitura de Ipiaú. Marcelo Silva, diretor de comunicação, e Ilana Santana. Então, todos vocês da diretoria de comunicação e nosso amigo Lucas também. Todos vocês aí, um abraço de toda a equipe aqui do programa Cidade Modelo. Um abraço, meu amigo Van Pinheiro. Um abraço para você, Paula, pernambucana, um abraço. Dona Dé também. Então, todos vocês ouvindo a gente, sintam-se abraçados por todos nós. Programa Cidade Modelo. Lembrando que no próximo sábado tem São Pedro de Córrego de Pedras. Alô, Córrego de Pedras, o distrito já em festa, né? Sábado nós teremos o Grande São Pedro 2026 do distrito de Córrego de Pedras. Confira comigo.
7: Você foi meu grande amor.
8: Alô, meu povo de Ipiaú! Os festejos continuam!

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1: Tá aí a prefeita Larissa Dias mantendo a tradição do distrito de Córrego de Pedras com o São Pedro 2026. Certamente que Córrego de Pedras receberá muita gente de Piauí, da região, de toda a zona rural. Acreditamos que vai ser uma grande festa. A prefeita Larissa Dias estará presente também. A nossa secretária de Cultura, Esporte, Lazer e Turismo, Erlândia Sonza, e mais funcionários da prefeita, da prefeitura de Piauí, da equipe da prefeita Larissa Dias. Então vai ser uma festa muito bonita no sábado, dia 8, no distrito de Córrego de Pedras, mantendo a tradição São Pedro 2026. Já levou seu cão, seu gato para vacinar? Leve cães e gatos para vacinar. Ó, gente, hoje a Secretaria de Saúde esteve na Água Branquinha, sentido Barra do Rocha, foi o dia 4, e amanhã, dia 5 também. Então, oportunidade para vacinar cães e gatos, dia 4 e dia 5, aí na Água Branquinha. Dia 6 vai ser na região dos Bois, dia 7 na Sapucaia, dia 11 Córrego de Pedras, e também dia 12 Ribeirão do Félix, dia 13 Cocovado, dia 14 Tingui, dia 18 Guloso, dia 19 Buri, dia 20 Braço Pequeno, dia 21 Serra do Choro. Então, Secretaria de Saúde do município de Ipiaú já veiculando o cronograma para vacinação de cães e gatos, e nós precisamos estar atentos. Então, confirmando, hoje, dia 4, foi na Água Branquinha, sentido ali Barra do Rocha, e amanhã também. Já no dia 6, região dos Bois. Então, tá chegando aí a Secretaria de Saúde cumprindo a vacinação contra a raiva. Então, vacinação de cães e gatos. Gente, um abraço. Volta amanhã a partir das 18 horas no Cidade Modelo. Que todos nós possamos ter uma noite na presença de Deus.

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2: Boa noite, amados ouvintes do programa Cristo Satisfaz. Mais uma vez no ar com vocês. Vocês é a razão de nós termos este programa, né, no ar, que é levar a palavra de Deus a todos vocês, moradores da zona rural, aqui de Piauí e cidades vizinhas. Que Deus abençoe a cada um de vocês e continue firme conosco até às 19 horas com o programa Cristo Satisfaz. Hoje, dia 4 de agosto de 2026. Friozinho gostoso, né? Aquele friozinho bom para você dormir, descansar e amanhã acordar com a bateria totalmente carregada para um novo dia, né? Isso que é importante. Deus dando saúde também àqueles que estão enfermos nos hospitais, nas suas residências. Que o nosso Deus possa recuperar todos vocês. Vamos neste momento orar agradecendo a Deus por mais um dia. Nosso Deus, nosso Pai que está nos céus, nós agradecemos, Senhor, por este momento estarmos aqui para levar a Tua palavra, Deus. Muito obrigado por mais um dia que Tu nos deste, pelas bênçãos recebidas. Muitas vezes nós nem atentamos, ó Deus, para Te agradecer, mas sabemos que sem Ti nada somos, nada podemos fazer, não existiríamos. Por isso, ó Deus, nós Te agradecemos pelos nossos ouvintes, pelos seus familiares, pelos nossos colaboradores, enfim, todas as suas famílias. Abençoe, Senhor, a cada dia o Teu povo na face da terra, as autoridades, Senhor, que Tu possa revestir elas de sabedoria para poder, Senhor, dirigir os municípios, os estados, os países, ó Deus, conforme a Tua vontade, que eles possam se inspirar, Senhor, na Tua palavra, nos Teus mandamentos, nos Teus ensinamentos. Tudo isso nós Te pedimos e já agradecemos em nome de Jesus, Teu Filho amado, hoje e eternamente. Amém.

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3: Estas são as boas novas de Deus para você memorizar durante esta semana.
4: João 6, 68 e 69. João capítulo 6, versículos 68 e 69 diz assim: Respondeu-lhe, pois, Simão Pedro: Senhor, para quem iremos nós? Tu tens as palavras da vida eterna, e nós temos crido e conhecido que tu és o Cristo, o Filho do Deus vivo. João, capítulo 6, 68 e 69.
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4: Parabéns pra você. Hoje, dia 4 de agosto, está aniversariando nosso irmão Fredson Palmito dos Santos, batizado recentemente. Que Deus abençoe a sua vida, irmão Fredson, dando muita saúde, muitos anos de vida para você e todos os familiares. E também desejo a todos os aniversariantes deste dia muitos e muitos anos de vida, muita fé em Deus, que isso que é o importante. Vamos ouvir mais um louvor ao nosso Deus, homenageando aos nossos aniversariantes de hoje.

6h46, dando continuidade ao nosso programa Cristo Satisfaz. Nós queremos aqui mandar um alô para todos os nossos ouvintes: irmã Eronita Pinheiro, irmão Ismael e Wanda, Dona Dete, Luiz aí da Nova Conquista e Família, Paulinho aqui na Praça dos Cometas, Sandoval Bispo, nossos irmãos e amigos aí da Fazenda Água Vermelha, Dona Virgilina, Cosme e demais moradores aí do Bom Sem Farinha, também nossos irmãos aí da Fazenda Lua Nova e região, né? Fazenda Alegria, toda essa região aí, região do Matias, que estão sempre na escuta do nosso programa. Um abraço a todos, continue ligados aí na palavra de Deus. Também a irmã Rosinha, a irmã Maria Rosa, irmã Edene Sampaio, enfim, são muitas pessoas, mas nós vamos resumir um pouco para darmos outros avisos. Nós queremos lembrar que em breve nós estaremos com mais uma peça, né? É Casa de Julgamento. Você está convidado. No mês de setembro, nós estaremos realizando mais uma etapa desta peça, né? Deste evento, Casa de Julgamento. Você que foi e você que não foi, não perca mais esta oportunidade. Nós queremos convidar você para amanhã, às 19h30, ali na Primeira Igreja Batista de Rio Novo, orarmos ao Senhor, louvarmos ao nosso Deus e ouvir a sua palavra a partir das 19h30, céu, culto especial de oração. Você e sua família está convidado também aos domingos, às 9h, Escola Bíblica Discipuladora, onde estudamos a palavra de Deus. E à noite, às 19h, estamos realizando o nosso culto de adoração e louvor. Você está convidado juntamente com a sua família. Nós queremos pedir a sua atenção para meditarmos na palavra de Deus. Eu vou ler apenas um versículo, mas dentre a meditação nós citaremos outros versículos da palavra de Deus. E o versículo base é João, capítulo 8, versículo 12, que diz assim: falou-lhes, pois, Jesus outra vez, dizendo: eu sou a luz do mundo, quem me segue não andará em trevas. Luz e trevas são temas importantes que encontramos na palavra de Deus, né? A Bíblia, as Escrituras Sagradas. Luz é frequentemente usada para descrever a Deus e sua glória. Em suas epístolas, João nos diz que Deus é luz e não há nele treva alguma. Na primeira carta de João, capítulo 1, versículo 5. Jesus, ao chamar a si mesmo de luz do mundo, estava se referindo novamente à sua divindade, para que não haja dúvida quanto à sua reivindicação. Há mais dois relatos dos evangelhos que nos mostram com clareza que Jesus compartilhava da mesma luz de Deus, o Pai, né? Deus Pai. A primeira delas é o da transfiguração em Mateus. Está registrado lá no Evangelho de Mateus, capítulo 7, do versículo 1 ao 13, na qual Jesus irradiou de si mesmo a refulgente glória de Deus. O fato de que Jesus compartilhava da mesma luz do Pai é também clara e evidente, né? Em João, capítulo 1, Evangelho de João, capítulo 1, que nos diz que o Verbo era Deus. Verbo quer dizer palavra, né? Que também é um dos significados de Jesus. E que este Verbo, esta palavra que assumiu a forma humana em Jesus Cristo, né? O Deus que se tornou homem, era a luz que resplandece nas trevas, né? Então, durante todo o capítulo primeiro, João discorre sobre isso. A referência de Jesus às trevas em João 8:12, onde nós lemos, é notável porque a Bíblia usa frequentemente as trevas como uma metáfora, né, da cegueira espiritual daquele que
ainda não enxergou o lado espiritual, a luz que é Jesus Cristo. E essas trevas não podem reprimir a glória de Deus em Jesus Cristo, porque as trevas nunca vencem a luz, né? Claro, onde existe uma luz, você não vê trevas, né? Então, é o oposto totalmente. Onde há treva, onde há escuridão, é porque não existe luz. Isso é lógico, né? É claro. Embora as trevas do pecado não obscureçam a glória de Cristo, alguns homens não entendem quem Cristo é. Nesta ocasião descrita em João 8, de 13 a 20, os fariseus rejeitaram o testemunho de Cristo a respeito de si mesmo, porque diziam que faltava a segunda testemunha exigida pela lei, né? E a lei só aceitava se tivesse duas testemunhas. Realmente, Jesus viera para cumprir a lei e disse aos fariseus que havia realmente duas testemunhas, o pai e o filho. Contudo, os fariseus não entenderam, eles não entendiam nada de espiritualidade. Eles só entendiam da matéria, da parte carnal. Isso porque estavam preocupados somente com os detalhes da lei e não com a pessoa para a qual esses detalhes apontavam. Então, quando nós lemos a Bíblia, podemos nos tornar excessivamente preocupados com os detalhes e as complexidades de suas exigências, a ponto de esquecermos que toda a Bíblia aponta para Cristo. Enquanto você lê a Bíblia e estuda, peça ao Espírito Santo que o ajude a perceber como todos os detalhes nos remete a Cristo, que é a verdadeira luz. Aquele que aceita Jesus Cristo não anda em trevas, ou seja, não anda pecando, né? O pecado não faz parte da vida dele. É possível que um cristão, aquele que aceitou a Cristo, ele dê uma escorregada, que ele peque, que ele fale em alguns momentos por causa da parte carnal, mas ele logo ele se arrepende, ele vê que cometeu erro e pede perdão a Deus, e Deus o perdoa, porque a sua palavra nos garante isso, né? Se confessarmos os nossos pecados, ele é fiel e justo para nos perdoar os pecados e nos limpar, né, de toda injustiça. Então, meu amado ouvinte, você prefere a luz ou as trevas? Você está na luz ou você está nas trevas? Está com Cristo ou sem Cristo? Aquele que está sem Cristo está nas trevas. Então, eu convido você a hoje, ainda esta noite, fazer essa reflexão. Onde é que eu estou pisando? Eu estou pisando onde existe luz ou onde existe as trevas? Olha que as trevas, a escuridão é uma coisa horrorosa. Eu, quando era pequeno, eu tinha medo do escuro. Hoje, mais não. Hoje, nós já temos uma mentalidade diferente. Mas quando a pessoa vai se formando, a criança, ele é natural que ele tenha medo da escuridão. Nós sabemos que nós temos essas torres, né, de transmissão de energia, que elas são falhas, né? E às vezes nós ficamos no escuro total. Eu creio que na zona rural é pior ainda, né? Eu vejo muitos comentários que a zona rural falta muita energia. Então, na zona rural é onde a gente vê mais escuro ainda, né? E é triste a escuridão. Então, Jesus é esta luz verdadeira. Jesus é uma luz que não falha, né? Essa energia humana que é gerada, né, pelas turbinas, nas barragens, elas são falhas, né? Mas Jesus não. Jesus é a luz infalível. É uma luz eterna, uma luz que brilha para sempre. Eu convido você a aceitar essa luz, a deixar essa luz refletir em você. Que Deus, pois, lhe abençoe, nos abençoe a cada dia entendermos mais e mais sobre a luz de Jesus em nossas vidas.

Chegando ao final de mais um programa, são 19 horas, agradecendo a todos vocês, querendo mandar um alô ainda para Maria Conceição, Joani Maria de Souza, aí na rua Aldete Souza, aí em Ubatã, que é nosso ouvinte, e também Joel e Maria Ferreira, e Lauzide aí na Água Vermelha, todos os moradores e ouvintes do nosso programa. Que Deus nos abençoe e até amanhã. E agora que a chama foi acesa, não deixe a chama apagar.

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7:03. Boa noite, Piauí. Boa noite, Bahia. Boa noite, Brasil. Terça-feira, estamos começando mais uma edição do seu programa Alerta Cidade, aqui na sua Piauí FM, um empreendimento Cleraldo Andrade. E nós vamos ficar juntos até as 21 horas, mas vamos começando o programa com o nosso devocional. Isso porque sem ele nada podemos fazer. A ele toda honra e toda glória. Nós vamos fazer a leitura do versículo, o versículo 3, 2 capítulo, aliás, 1 capítulo 3, 2 versículos, 23 e 24, lá em Romanos. Porque todos pecaram e destituídos estão da glória de Deus, sendo justificados gratuitamente pela sua graça, pela redenção que há em Cristo Jesus. Só nele a redenção. Só com ele podemos nos reconciliar. Só através dele podemos ter salvação. Por isso, eu convido a vocês, entregue-se ao Senhor Jesus. Não é para receber ele, não, que o menor não pode receber o maior. É, pergunte a ele se ele te recebe. Arrependa dos teus pecados. Confesse a ele seus pecados e arrependa-se. Peça perdão que ele vai te receber. Em nome de Jesus. Vamos ouvir a mensagem para hoje.

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1: O que passa pela sua cabeça quando vê um sacerdote entrando no lugar de culto? Você vê o seu modo de vestir, suas roupas, sua autoridade religiosa e espera uma palavra de direção, humanamente espiritual. Em muitas religiões, a autoridade sacerdotal vem de uma família, de uma tradição, de uma instituição ou de uma experiência espiritual. Mas existe uma diferença que muda tudo. O sacerdócio cristão nasce da reconciliação com Deus por meio de Cristo Jesus. Guarde esta frase. Somente Jesus é o sacerdote reconhecido por Deus Pai. Ele não recebeu autoridade de homens. Ele veio do próprio Deus. Ele é Deus que se fez homem para reconciliar a criatura com o Criador eterno. Agora, a realidade mostra líderes religiosos que decepcionaram pessoas. Sacerdotes, pastores e outros líderes já foram envolvidos em erros morais, éticos e doutrinários. Isso revela uma verdade. Todos os seres humanos precisam da graça de Deus, pois são pecadores. Jesus o Cristo, porém, é diferente. Ele não pecou, entregou sua vida pelos pecadores. Ressuscitou e está à direita do Pai, intercedendo por aqueles que nele confiam. Somente Jesus é o sacerdote reconhecido por Deus Pai. Nele encontramos um mediador perfeito. Por isso, quando Pedro diz que os cristãos são sacerdócio real, ele não está dizendo que ocupamos o lugar de perfeição ou mesmo de Cristo. Ele está mostrando a nova identidade dos que foram reconciliados com o Pai Celestial. O cristão é vocacionado, chamado para oferecer sua vida a Deus, anunciar suas virtudes, viver em santidade e servir pessoas com humildade. Como Jesus ensinou, o maior entre vocês deve ser aquele que serve. Se foi ferido por alguém que falava em nome de Deus, não permita que a falha desta pessoa afaste você daquele que nunca falhou. Olhe para Cristo Jesus. Aprenda com ele, sirva como ele serviu. A verdadeira vocação sacerdotal do cristão é repassar o amor de Jesus neste mundo perdido. Sempre se lembre, somente Jesus é o sacerdote reconhecido por Deus Pai.
2: Amém, graças a Deus. Só Jesus. Não adianta você procurar outro caminho. Só ele tem a verdade, tem a vida. Só Jesus. Amém? Diga graças a Deus, você que está em casa aí ouvindo, né? Assistindo aí pela TV ou mesmo ouvindo pelo rádio. Vocês que estão aí, seus veículos, nas estradas da vida. Muito obrigado pela audiência. Aos meus amigos vigilantes que estão chegando agora no trabalho, né? É, muito obrigado, viu, gente? Vocês ficam aí com a gente até as 9 horas, fazendo companhia a gente. Vocês estão dando carona aí nos caminhões, muito obrigado. Olha, eu quero trazer para vocês os destaques agora, viu? Estão lá no Ipiau Gente, também no Giro. Então, as notícias hoje não estão muito boa, não, viu? E eu quero trazer logo esta. Pela primeira vez em 70 anos, Cuba tem como derrubar ditadura, diz líder da diáspora nos Estados Unidos. Temos mais notícias aqui. Ibiratá e a prefeitura, através da Secult, promove evento Sabor e Música, com cultura, gastronomia e fortalecimento da economia local. Em Ibiratá, a secretária de Agricultura participa do seminário sobre gestão de resíduos promovido pela Universidade Federal da Bahia. Governo Trump revoga visto da embaixadora do Brasil nos Estados Unidos. João Roma é o único que cresce para o Senado na pesquisa da Paraná. Rui Costa segue líder, mas tem maior queda. A coisa está ficando feia. Moraes pede parecer da PGR sobre proibição de visita a Bolsonaro. Suspeito de matar mulher com deficiência intelectual a golpes é preso em Arraial do Ajuda. Del Júnior.
0: Ok, temos também aqui mais destaques. Olha, jovem é morto a tiros dentro de casa em Jequié. Três pessoas ficam feridas após carro sair da pista, descer ribanceira de 100 metros e capotar. Suspeito de atuar como armeiro de organização criminosa morre em confronto com a polícia em Itabuna. Com fratura no fêmur e câncer, paciente aguarda por regulação médica há quase 30 dias no Plano Valadares. E Piauí é a 10ª cidade da Bahia com mais registro de picadas de serpente. Ministério Público identifica. Irregularidade tem 76% da frota vistoriada de transporte escolar em Piauí. Recomenda mudança. Estas e outras notícias a partir de agora no seu Alerta Cidade.
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0: Ok, vamos a um breve intervalo, já a gente volta com mais notícias aqui na IBFM.
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3: 7:25. 7:25. Olha, gente, se eu der uma interrompida aqui, vocês não ligam não, porque eu tô um pouco gripado. E aí, de vez em quando, né, tem que limpar a garganta, né? Vocês sabem, né? Então vai perdoando aí as nossas falhas. Olha, a Prefeitura de Ibirataia, por meio da Secretaria Municipal de Agricultura e Recursos Hídricos e Meio Ambiente, segue investindo na qualificação dos seus gestores para fortalecer as políticas públicas ambientais do município. A secretária Laís Nascimento participou do seminário de planejamento para gestão de resíduos realizado na Universidade Federal da Bahia, em Vitória da Conquista, reunindo representantes de diversos municípios baianos em importante espaço de aprendizado e troca de experiência. Durante o seminário, foram debatidas estratégias voltadas ao aprimoramento da gestão de resíduos sólidos, com foco na implementação de políticas públicas mais eficiente na prevenção do meio ambiente e no fortalecimento da prática sustentável. O encontro também proporcionou troca de conhecimento entre gestores municipais, contribuindo para a construção de soluções inovadoras que promovam o desenvolvimento sustentável e a destinação ambientalmente adequada dos resíduos. A secretária municipal de Agricultura e Recursos Hídricos e Meio Ambiente, Laís Nascimento, destacou a importância da participação da gestão municipal em iniciativas de capacitação. E ela fala: participar desse evento como esse é fundamental para ampliar nossos conhecimentos e trazer para Ibirataia a experiência que fortalecem as políticas ambientais do município. Nosso compromisso é construir uma cidade cada vez mais sustentável, com ações responsáveis que preservem o meio ambiente e promovam mais qualidade de vida para a população, afirmou a secretária de Júnior.
4: Agora 19:27, 19:27. Olha, com fratura no fêmur e câncer, paciente aguarda por regulação médica há quase 30 dias no Plado Valadares. Mais uma família procurou a reportagem do Giro para denunciar a demora na regulação de pacientes do Sistema Público de Saúde na Bahia. O caso envolve José da Silva Xavier, de 58 anos, morador do município de Dário Meira, que está internado há quase 30 dias no Hospital Geral Plado Valadares, em Jequié, à espera de uma transferência para a realização de uma cirurgia. A princípio foi divulgado erroneamente que o paciente estava internado no HGI. De acordo com os familiares, José da Silva sofreu uma fratura no fêmur e necessita de atendimento em uma unidade hospitalar especializada. A situação preocupa ainda mais porque ele também enfrenta um tratamento contra o câncer, o que, segundo a família, torna o quadro de saúde ainda mais delicado. Já vai fazer um mês. Ele foi internado no dia 9 de julho e está deitado numa posição só, de barriga para cima. Ele não senta, sente muitas dores, revela a família. Na tentativa de sensibilizar as autoridades, os familiares divulgaram o número da regulação médica do paciente, que é o número 4978128, e fazem um apelo para que a transferência seja agilizada, ele possa ser submetido ao procedimento cirúrgico o quanto antes. O processo é coordenado pela Central Estadual de Regulação e está condicionado à disponibilidade de vaga em hospitais de referência e unidade especializada. A demora na regulação do paciente é alvo de crítica recorrente em diversas regiões da Bahia. Casos de pessoas que aguardam semanas e até meses por leitos especializados têm sido frequentemente relatados por familiares e acompanhados pelo Giro, evidenciando um problema que há anos desafia o sistema público de saúde no estado.
3: Ainda hoje, eu assistindo na TV Aratu o Alô Juca, eu vi uma mocinha desesperada ligando para a emissora, né, programa Alô Juca, fazendo apelo para conseguir essa regulação. E todo dia é isso, 3-4, em Salvador. Imagina aqui no interior. Inclusive hoje, o homem que foi sabatinado lá, o candidato sabatinado lá no Alô Juca, todos os dias tem, programa de Marcelo, foi Gerônimo Rodrigues. Eu acho que o Marcelo Castro deve ter levado essa... Se bem que ele sabe, né? O governador sabe da incompetência da gestão de saúde no estado da Bahia. Ele sabe, ele conhece mais do que ele. Porque até a demanda que o Juca levou para ele hoje foi em relação à saúde para os policiais da Bahia. É muito complicado isso. E a gente fica... Um abraço aqui para meu amigo Juan Pinheiro, na escuta, né? Ouvindo a gente, quando fala em Jerônimo, liga logo. É o candidato dele. Mas Jerônimo é gente boa, estou falando da gestão. Ó. A gestão é que é complicada, não sei o que está acontecendo. Porque dinheiro tem. Inclusive, perguntaram ele em relação aos empréstimos, né, que ele tem feito. É a sabatina que acontece todos os dias, às 14 horas, às 14. Lá no Alô Juca. É muito bom. Ontem foi o ACM Neto e hoje foi o Jerônimo. Amanhã não sei quem vai ser, porque tem muitos candidatos. Mas o problema nosso é que a corrupção é muito grande, é muito alta. Os gastos com o Estado é caro. E quem paga as contas do Estado somos nós. Entendeu? Termina a gente entregando tudo e ficando sem nada. Esse é o maior problema. Nós estamos caminhando para a beira de uma ribanceira tão grande que se você descer lá não vai ter corda para lhe puxar mais. Não você só não, eu também. Esperamos a Deus que ele tenha misericórdia de nós. Olha, pela primeira vez em 70 anos, Cuba tem como derrubar a ditadura, diz líder da diáspora nos Estados Unidos. Essa entrevista com esta senhora é muito grande, muito extensa. Eu vou colocar ela no IPA Urgente para vocês poderem acompanhar, se quiser. Para vocês entenderem o que é uma ditadura. Uma ditadura. Eu vou ler alguns parágrafos aqui para vocês, tá bom? Nessa matéria aqui, ó. Uma figura para ser acompanhada. Deixa eu ver se eu estou conversando certo ou sim. Há uma figura para ser acompanhada com atenção diante do agravamento da crise humanitária em Cuba. e da possibilidade que alguma mudança ocorra na ilha. Rosa Maria Paiá, de 37 anos, líder da diáspora cubana dos Estados Unidos desde 2013 em Miami, na Flórida. Apoiadora de Donald Trump e próximo ao secretário de Estado Marco Rubio, Rosa carrega na história da família a luta pela abertura política. Seu pai era Oswaldo Paiar Sardinas Quissa, maior opositor do regime castrista que vivia na ilha, não no exílio, como tornou-se comum. Ele morreu em 2012 em um acidente de trânsito aos 60 anos. Um ano depois, Rosa Maria e a família se exilaram em Miami e o bastião da comunidade cubana nos Estados Unidos. A circunstância, quer dizer, Miami, que é o bastião da comunidade cubana nos Estados Unidos, para deixar claro, viu, gente? A circunstância da morte do seu pai são nebulosas. A família acusa o regime de ter provocado o acidente. Em um relatório da CIDH, Comissão Internacional de Direitos Humanos, indicou a responsabilidade do Estado. Hoje, Rosa Maria faz parte da mesma comissão, por indicação de Rubio. Ela assumiu em janeiro passado uma das 7 cadeiras da comissão do CIDH, uma das figuras mais jovens entre as vozes protagonistas da diáspora cubana e uma das poucas que nasceu de fato na ilha, tem vez em voz de ter nascido nos Estados Unidos. Em vez de ter nascido nos Estados Unidos, de país exilado. Ela é uma, se não a das mais próximas da Casa Branca. Seu pai liderou o que ficou conhecido como Projeto Varela, um pedido popular com mais de 35 mil assinaturas no início dos anos 2000. A iniciativa queria uma referenda para transformar em lei direitos que são previstos na Constituição, mas não exercido, como direito à liberdade de expressão, de imprensa e de associação. A repressão silenciou a mobilização. Eu vou fazer o seguinte, gente, olha, tem algumas coisas aqui que eu gostaria muito que vocês soubessem, mas é impossível ler tudo. Mas eu vou deixar isso lá nas páginas do IPA Urgente, que é muito interessante, porque isso é um alerta para muitos que estão nos ouvindo hoje, não só aqui no Brasil, mas em outros países também, que corre o risco de cair na mesma ribanceira que Cuba caiu. E aqui tem uma entrevista com ela, que o repórter pergunta: a senhora acha que a pressão que os Estados Unidos exerce afeta apenas o regime ou também as pessoas? Temos muitos relatos de fome. Há contradição nessa pressão econômica? Ela responde: o que essencialmente afeta a vida dos cubanos e o que levou nossa família a viver a catástrofe humanitária que está acontecendo em Cuba é o regime cubano. Essa crise não começou em 3 de janeiro com as restrições ao petróleo. Já respondeu tudo, né? Regime cubano. Ela disse aqui, ó, até 3 de janeiro, dia da captura do ditador Nicolás Maduro, o regime cubano estava recebendo centenas de milhares de barris de petróleo da Venezuela, que foram usados para enriquecer, ó, para enriquecer o conglomerado militar da Gaesa, grupo da administração empresarial SA, liderada pelos militares, com controle de empresas de turismo, estações de gás, supermercado, transferência de dinheiro e outros, que hoje possui bilhões de dólares. Você está pensando que essas pessoas que ela falou aqui moram lá? Não moram lá. Com certeza não moram. Olha, é muito proveitoso você ficar sabendo disso. Como fazer a mudança? Com uma invasão militar, com uma revolta social? Ela diz, vimos os cubanos saírem às ruas de forma épica em julho de 2021 e sofremos níveis repressivos mais elevados da história, com milhares de prisioneiros políticos, praticamente nenhuma solidariedade internacional. O que está acontecendo hoje e que é qualitativamente diferente é o que nós identificamos como os três elementos que se combinam e que podem provocar mudança do sistema. Eu não vou ler mais não, senão dá vontade de nem parar. Porque você ter conhecimento do que é um regime ditatório, gente, ditador, um regime opressor, um regime totalitário, vocês, sinceramente, dá para tremer na carne, dá para sentir calafrios. E essa menina, ela sabe tudo isso, como eu tenho acompanhado muitos que estão aqui no Brasil também, correndo do regime cubano. Os da China, da Venezuela, ficaram tão felizes com a libertação que começou, fizeram lá uma marcha para Jesus que teve, parece que 7 mil pessoas, ou foi 70, mais ou menos assim. Então nós vamos fazer o seguinte, eu vou...

0: Estava um atentado com explosivo em Brasília nas eleições de 2026. A Polícia Civil do Distrito Federal deflagrou nesta terça-feira a Operação Rede Interrompida para cumprir medidas cautelares contra 8 investigados suspeitos de integrar um grupo que discutia atentados em Brasília nas eleições de 2026. Os alvos têm entre 19 e 31 anos e são localizados nos estados de Santa Catarina, Paraná, São Paulo, Pernambuco e Rio Grande do Sul. A investigação é conduzida pela Divisão de Prevenção e Combate ao Extremismo Violento, vinculado ao Departamento de Inteligência da Corporação conta com o apoio das Polícias Civil dos estados onde são cumpridas as diligências. Segundo a Polícia Civil do Distrito Federal, o inquérito foi instaurado após o recebimento de um relatório técnico elaborado pela Ciberlab, laboratório ligado à Secretaria Nacional de Segurança Pública do Ministério da Justiça e Segurança Pública. A partir desse material, os investigadores aprofundaram a análise das comunicações atribuídas aos investigados e, de acordo com a polícia, as conversas faziam referência frequente em Brasília como destino de uma mobilização prevista para o período eleitoral de 2026. Entre os conteúdos analisados estão discussões sobre possíveis invasões de edifícios, escolhas de alvo, formação tática, recrutamento de participantes em diferentes estados, além de compartilhamento de mapas, plantas arquitetônicas e modelos tridimensionais de prédios localizados na região central da capital federal. As investigações também identificaram o compartilhamento de manuais para fabricação de artefatos explosivos, informação que motivou a adoção das medidas cautelares para preservar provas e aprofundar a apuração. Segundo a Polícia Civil do Distrito Federal, as buscas têm como objetivo apreender dispositivos eletrônicos, preservar evidências digitais e materiais e identificar eventuais conexões ainda desconhecidas e esclarecer o grau de organização e o estágio de desenvolvimento das ações discutidas pelos investigados. Neste momento, o inquérito apura em tese os crimes de associação criminosa, incitação ao crime, apologia de crime ou criminoso e delitos previstos na legislação antirracismo. A Polícia Civil ressaltou que, até o momento, os fatos não foram enquadrados nas leis de terrorismo. A corporação informou ainda que a responsabilização individual de cada investigado dependerá das análises pericial no material apreendido e da conclusão das investigações que seguem sob sigilo. Zé Gomes.
1: Pois é, isso está aqui, né, no Brasil. Qual é o motivo? Qual é a razão? Será que tem razão para isso?
0: Será?
1: Hein? Tem? Será que tem?
0: Só se for a razão dele lá, né?
1: Não sei. Tu acha que não, né? Tu acha que tá todo mundo no Brasil satisfeito com tudo isso que está acontecendo, a corrupção, roubo no INSS, no Master, o secretário de governo Lula recebendo dinheiro de propina, dizendo que é empréstimo. Tá vendo que o homem daquele não vai precisar fazer empréstimo para nada? Olha, Del, o Brasil tá bagunçado, Del. Pelo amor de Deus. Então, não falta isso também. Nós vivemos momentos difíceis. Você tá entendendo? E eles procuram. Não sei, talvez uma vingança. Quem, não sei, talvez nesses momentos a gente fica sem saber, porque a gente sabe que é um estado muito perigoso, porque às vezes paga o justo pelo pecador. Então vamos orar. Nós só temos um caminho a seguir, que é ele, que é a verdade e a vida. Entrega tudo nas mãos do Senhor. Só tem isso a fazer. Tá certo? Ou tô errado?
0: Tá certo.
1: Hein?
0: Certo.
1: Porque não adianta, você não vai fazer justiça com suas próprias mãos, né? Nós temos uma polícia muito inteligente, o serviço de inteligência do nosso país é muito inteligente, sabe buscar tudo.

0: quanto é coisa que tá de errado aí, né? Tá acontecendo. Não adianta fazer nada de errado, porque não vai justificar nada. Você vê, 8 de janeiro, as pessoas foram para lá, pediram não sei o quê, mambam, ficaram lá, tá lá, presa até hoje, um sofrimento, o país virou um caos. Olha, o governo Trump revoga o visto da embaixadora do Brasil nos Estados Unidos. Em movimento raro de diplomacia, os Estados Unidos anunciaram o regime, anunciaram o nome de novo embaixador sem aval do governo Lula. O governo Trump anunciou nesta terça-feira, 3, a revogação do visto da embaixadora do Brasil nos Estados Unidos, Maria Luísa Viotti, em retaliação à demora do Brasil de conceder aval para que Daniel Pérez assuma suas funções como novo embaixador dos Estados Unidos em Brasília. A medida equivale à expulsão da diplomata do território americano. Auxiliares de Trump destacaram que o visto de Viotti só será restabelecido caso o governo Lula dê a luz verde para Pérez, um procedimento conhecido como Agreme. O chefe do Departamento de Estado, o Marco Rubio, é um forte crítico da esquerda latino-americana e já confrontou o governo Lula em diferentes ocasiões. Logo após o anúncio do escritório do comércio dos Estados Unidos de um novo tarifaço contra o Brasil, ele publicou nas redes sociais que o presidente Lula e seu governo não negociaram com os Estados Unidos de boa fé. Suas políticas econômicas são ruins para os americanos e ruins para os brasileiros. Nos últimos anos, Lula colocou seu próprio ego à frente de fazer um acordo pelo bem-estar do povo brasileiro. E essas tarifas são o preço por isso, diz o Rubio. Meses antes de haver criticado o Brasil num rol de países que não são amigáveis aos Estados Unidos, os Estados Unidos solicitaram autorização ao Brasil para nomear Pérez, no jargão diplomático, como Agreme, um mês depois de a Casa Branca tornar pública a sua indicação. Ao agir dessa forma, romperam com a prática tradicional, segundo o qual o país que envia o embaixador consulta previamente a nação anfitriã e guarda sua manifestação antes de oficializar a indicação. O gestor provocou incômodo no Palácio do Planalto. Integrantes do governo Lula afirmam que não há pressa para conceder o agrado, já que na avaliação de Washington optou por divulgar o nome antes de cumprir os trâmites normalmente observados nesses casos. Por trás da justificativa de aliados de Lula está o receio de que Pérez tenha uma atuação política durante as eleições presidenciáveis de outubro. Pérez teve sua indicação aprovada pela Comissão de Relações Exteriores do Senado e deve ser submetido ao plenário ainda nesta semana. No fim de julho, o Departamento de Estado tentou enviar ao Brasil 2 integrantes da sua equipe para discutir temas como liberdade de expressão e o processo eleitoral. O caso foi revelado pelo jornal Washington Post. A visita foi interpretada pelo Planalto como uma tentativa de interferência nas eleições, sobretudo por ocorrer poucos dias depois de o senador Flávio Bolsonaro, do Rio de Janeiro, pré-candidato à presidência, voltar a fazer críticas ao sistema das urnas, de urnas eletrônicas, durante um encontro com embaixadores. Mais recentemente, Flávio disse acreditar que o TSE, Tribunal Superior Eleitoral, agirá de uma forma imparcial no pleito. Esse é o maior problema que nós temos hoje, essa briga entre Flávio Bolsonaro, aliás, a clã Bolsonaro, contra os ministros do STF. E por causa disso, nós estamos vendo as eleições perdendo a graça. Os partidos adversários de Lula, né, partidos que não são aliados de Lula, estão com medo de apoiar qualquer um outro. Não, isso chama de medo. União Brasil, PP, não sei o que mais, alguns outros partidos aí, né? O Republicano, Solidariedade, alguns outros partidos que não são da cúpula do governo, né? Ali da periferia do governo, são aqueles periféricos, não querem. Flávio Bolsonaro está sozinho. Ele não tem ninguém apoiando ele. Por quê? Apoiar Flávio Bolsonaro, para muitos hoje, é risco, é como se estivesse jogando contra o STF. O medo está tomando conta dos nossos políticos, principalmente os donos de partidos, chefes, os presidentes de partido. Tem medo, porque quando ele se colocar ao lado de Flávio Bolsonaro, é entendido que eles estão contra o STF. Eu não vou nem dizer contra Lula, porque você sabe que Lula é político, é partido político. Mas a modalidade de fazer política é muito agressiva. Muito agressiva. Os métodos dos políticos hoje é uma agressividade, chegam ao extremismo. Porque eu quero me eleger, porque eu tenho alguma coisa contra Del Júnior, eu tenho que acabar com Del Júnior. Você está entendendo o que eu estou falando? Eu quero me eleger presidente porque Del Júnior não serve naquele lugar que ele está. Se eu for presidente, eu tiro ele. É vingança, gente. E isso nunca levou ninguém para lugar nenhum. E o bom senso tem que prevalecer, pelo menos, por receio. Também sabe por quê? Que 90% dos nossos políticos tem rabo preso. A realidade é esta. E se puxar, ou melhor, falar com o Raimundo Paraguai, um abraço para ele que está ouvindo o programa, eu sei que está. Se puxar, passar na beira do fogo, é rabo de palha, pega fogo. Então esses caras não querem botar os dedos na reta, não. Ele não quer botar o braço na seringa, não. Por isso que ele não encosta. Flávio, hoje, é como se fosse Urís Cacheiro. Você já ouviu falar Urís Cacheiro? Conhece, não? Já viu, não?
1: Já ouvi falar, agora não.
0: Nunca viu um Urís Cacheiro? Nunca deu um abraço no Urís Cacheiro?
1: Não.
0: Ah, então você não... Pera, pelo amor de Deus, Deus. Parece que mora na roça. Parece que nunca morou na roça. Ah, o Flávio é esse tipo de gente hoje, gente. Ele não vai achar nenhum vice. Ninguém quer ser nem vice. Porque eu tenho um medo terrível de se transformar. Ou então o STF entender que eles são um adversário dele, inimigo deles. Essa é a realidade. Porque não souberam fazer a política. Não souberam fazer a escolha do adversário para enfrentar o mestre Luiz Inácio Lula da Silva. Que sabe jogar. Se ele fosse jogador de futebol, acho que ainda bem que acho que ele nunca jogou baralho, viu? Senão... ah, Se Lula jogasse baralho, ninguém ganhava. Os meninos sem experiência quer jogar contra Lula. E jogar da maneira, dessa maneira, é difícil. Brigando com todo mundo, então, ninguém quer isso. Nós queremos pacificação no nosso país. Nós queremos o direito de falar, de ouvir. Como aqui, todos têm o direito aqui, ó. Os petistas ligam pra cá, me abusam, eu abuso eles. Da direita não, né, Deus? Da direita não liga não, parece que tem medo, né? Só alguns ligam defendendo. Mas é assim que a gente tem que viver. Nós estamos no Estado Democrático de Direito. Eu convivo com o Del aqui, que é esquerdista, que é canhoto. Del é canhoto. Pai. É canhoto ou não é, Del?
1: Só da perna só. Do
0: aí, né? É canhoto da perna. Né? Perna é, então,
1: que eu praxo com a bola, perna
0: de então, esquerda. Mas aí a gente convive aqui. Há quase 15 anos, junto aqui, né? Se somar junto com tudo, com campanha de Cleraldo, com tudo, há 15 anos. Mas só aqui junto aqui, nós estamos... parece que é 12, é 13 anos já. Então a gente fica aqui, gente. Ninguém interfere na vida um do outro. Você tem direito de votar em quem você quiser. Agora, eu não tenho o direito de chegar aqui e acusar nem denigrir mais de ninguém. Hoje, nós estamos vendo uma política que tá feio. Agora, falar as verdades, nós temos que falar, não podemos ser omissos. Para que pessoas até que entendam e tome o caminho certo, o caminho que ela quer seguir. Não sou eu que vou dizer qual é o caminho que ela quer seguir. Deus, Júnior.
1: Ok, 19 horas e 59 minutos. Olha, um imóvel ficou parcialmente destruído após um celular pegar fogo e provocar um incêndio na cidade de Morporá, no oeste da Bahia. O caso aconteceu durante a madrugada do último sábado e ninguém ficou ferido. Segundo informações apuradas pela TV Oeste, filiada à TV Bahia na região, o dono do imóvel, Almir Farias dos Santos, de 51 anos, dormia quando o incêndio começou. Ele relata que deixou o celular carregando ao lado dele da cama e caiu no sono. E por volta de 1 hora da madrugada de sábado, ele acordou com o aparelho em chamas, já que havia tomado grande parte do quarto. A cama em que ele estava dormindo também já havia sido atingida pelas chamas, que quando ele acordou. Imagens feitas no local mostram que o imóvel ficou totalmente destruído e as paredes do quarto escurecidas devido à ação das chamas. Ainda, conforme a apuração da TV Oeste, o próprio morador combateu o incêndio utilizando baldes de água. Ele conseguiu controlar o fogo antes que ele se espalhasse para outras partes da casa. O caso não foi registrado junto à polícia. O morador detalha que perdeu grande parte dos imóveis quando que a situação deixou abalado. Agora ele tenta se organizar a casa. A TV Oeste e o Bombeiros Militar, o Pablo Vieira, alerta que o perigo de manter aparelhos ligados na tomada durante a madrugada. Segundo ele, a orientação é que cidadãos utilizem carregadores certificados pela Agência Nacional de Telecomunicações, ANEEL. Além disso, Bombeiros ressalta que não é recomendado deixar aparelhos eletrônicos carregando em superfícies inflamáveis, como tecidos e espuma. Às vezes, quando a gente coloca esse equipamento sob locais que sejam inflamáveis, como tecidos, papel, madeira, pode acontecer uma descarga elétrica, afirmou Zé Gomes. Com certeza.
0: Melhor tirar a capa, né? E se você puder botar o celular pra carregar, pra não ter problema de esquentar, pode até botar dentro d'água. Não pode, não?
1: O bom é tirar a capa e deixar ele dentro no d'água. Chão, né? Botar o mar, deixar no chão, sem nada inflamável perto, assim. Longe desse negócio de sofá, de cama. No chão, porque no chão...
0: Não bota perto de água, não. Aonde tem... Né, Léo?
1: Que coisa inflamada, não.
0: Você tá louco. Que gente... Outra coisa, eu não levo... Eu sou retado pra levar celular pro quarto, né? Até porque eu leio muito a Bíblia através dos aplicativos, né? E ouço também, tem aqui coisa, cursos aqui de teologia e tal, e eu fico melhorando um pouquinho mais aqui, né? É porque a minha casa é minha igreja. Se eu não acordar, não for para a palavra logo cedinho, aí eu não estou realmente em comunhão com meu Deus. Então eu tenho que ter comunhão com Ele todos os dias, conversar com Ele, ouvir Ele e falar com Ele também. Então eu tenho esse compromisso, tanto amanhã, pela manhã cedo, pela manhã cedinho, assim que levanto, a primeira coisa que eu faço é a minha leitura bíblica. E eu tenho um plano de leitura. E também à noite, antes de dormir, tem que agradecer a Ele meio-dia, na hora do almoço, na hora do café, tem que agradecer a Deus. A Ele, né? Ai, ai, é Ele que me dá tudo. 8:02, Del Júnior. Manda um abraço logo aqui para essas pessoas que estão aqui ligadas com a gente. Meu amigo Ramos. Ramos só vive viajando, viu? Meu amigo Van Pinheiro. Gilvan Barbosa, deixa eu ver onde é. É, rapaz, tá botando os dois juntos aqui, ó. Gilvan Barbosa é perverso. Lula cutucou a onça com vara curta. Que é, a onça é champ, viu? Então parece mais um leão do que onça, viu, Gilvan? Viu? Ó, qualquer dia que o Gilvan vai vir aqui falar de política comigo. Que eu entendo muito de política, viu? Um abraço aí. Ô, Del, manda um abraço também pra... Será que dona Alaide tá estudando hoje? Ela é vizinha de Del. E nossa amiga Paula Pernambucana mandou alguma coisa pra você hoje? Algum... Será que ela foi pra aula hoje? Todo mundo estudando, né, gente?
1: Deve ter ido, né?
0: Vou dar um abraço aqui pra meu amigo Igor, pintor. Você conhece Igor? Ó, quando tiver uma casa pra pintar, mas é pra fazer um negócio diferente, né, gente? Não é só pintar como eu pinto, não. Fazer arte, fazer coisas bonitas dentro de casa. Chama Igor. Qualquer coisa, eu me peço o endereço dele. O cara sabe, o cara é um artista de primeira mão. Mandar um abraço pra Igor, viu? Vou até botar umas fotos de trabalho dele. Você que tem igreja pra pintar, só chama Igor, viu? Fazer um trabalho bonito. 8:04.
1: Vamos a um breve intervalo e já a gente volta com mais notícias aqui no seu programa Alerta Cidade.
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5: Eu me chamo Tamires, sou da cidade de Daino Meira. 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Estou muito feliz, muito radiante. Sem acreditar, a ficha ainda não caiu, mas eu estou muito feliz mesmo. Que Deus abençoe assim a vida de cada um de vocês. Muito obrigada, viu?

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5: Oito horas e 17 minutos. Mandar um abraço aqui pra essa turma aqui, ó. Amigos da Pintura. Eita, povo bom retado, viu, gente? Cada pintura em pedra, em tudo. Esses caras fazem tudo, meu amigo Igor. 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Um abraço pra você e toda a turma aí da pintura aí do ACM. Turma do ACM, gente, ó. Que beleza. Ô, Del, tem gente na linha, Del?
6: Tem.
5: Eu vi uma ligação aí, você nem atendeu tem, a ligação tem. Do povo.
6: Não, viu? Foi a cobrar.
5: A cobrar? Aqui, a cobrar. Pode ligar pra qualquer lugar, mesmo. Aqui não, aqui é, não pode cobrar não. Viu? Rapaz. Eu tô conversando aqui com o Gilvan Barbosa e ele disse que quem vai ser a vice de Flávia Tereza Cristiano. O partido já vetou, rapaz. Não vai, não tem mais. Acabou. Ele, se ele quiser um vice, vai ser o coordenador da campanha dele, que é senador, é um cara moderado, um cara tranquilo, um cara despreocupado, né? É quem nasce no Rio Grande do Norte é o quê, Del?
6: Quem nasce no Rio Grande do Norte? Não,
5: ah, não, porque quem nasce de cá é Rio Grandense. Lá é o quê? Sei lá, gaúcho, é gaúcho, é?
6: Não, gaúcho é Rio Grande do Sul, né?
5: Pois é, rapaz. Eita, vai adivinhando aí, depois tu me responde, viu? Porque agora eu vou trazer aqui, ó, as pessoas estão fazendo, mandando aqui suas mensagens, já tenho aqui Damiana, deixa eu ouvir, Damiana não, Ravi.
7: Boa noite, Zé, boa noite, Zé, boa noite, a turma, boa noite, Patará.
5: Eita, esse ruru dele tá ficando fraco, viu?
6: É.
5: Tá ficando fraco, viu, Damiana? Tem que dar muito.
6: Damiana?
5: Muito o quê? Damiana tá aí?
6: Tá aqui.
5: Deixa ela falar logo também.
8: Boa noite, Zé. Boa noite, Zé. Vou mandar alô pro meu pequeno Ravi. Vou mandar alô pra Miquel. Vou mandar alô pra Iraúdo, pra mim. Vou mandar alô pra Fera. Vou mandar alô pra Turi. Vou mandar alô pra Uti. Vou mandar alô pra Bonitinho. Vou mandar alô pra Jocelma. Vou mandar um alô pra Tereza na Batateira. Faz uma rosa. Tchau, Zé. Abraço pra você, Mardel. É, velho. Del hoje tava comandando, né?
5: Tchau, com certeza. Del tem que comandar mesmo. Fica de boa vida aí, não faz nada. É, não faz nada. Tem que trabalhar. Mandar um abraço aqui pra Bel, pra Fábio, o nosso chefe lá em... Né? Lá em... Como é o nome daquela cidade que ele mora, o chefe nosso lá? Lá na beira do rio, moço.
6: Lá na beira do rio.
5: Na cidade que tem dois rios, tem um rio no meio, aliás.
6: É, São Francisco, né? Sei lá.
5: Não, Deus. Ele mora em São... Quem é seu chefe? Quem é seu chefe? Quem é seu diretor aqui?
6: Ah, é Aurelino Leal. É Eric Vasconcelos.
5: Então como é que Eric vai morar ali em São Francisco? Não, ali em Aurelino Leal, que passa o rio, divide de Baitaba e Aurelino Leal, Del. Ei, meu Deus do céu, se Del, vou lhe contar, viu? Ô, Dona Lourdes, boa noite.
9: Boa noite, seu José e Del. Deus dê uma boa noite a vocês, um ótimo trabalho. Eu tô aqui ouvindo o nosso programa e trabalhando.
5: Isso.
9: Fica com Deus e um abraço.
5: Abraço, Dona Lourdes. Pessoal de Biratá é ligado com a gente aí, né, Del?
6: Isso.
5: Eita, povo bom retado. O que é que tem aí, Del?
10: Boa tarde, como está falando?
6: Boa tarde, não é boa tarde, não. É Marco Moura.
11: Boa noite, Zé Gomes. Boa noite, Del Júnior. Boa noite para todos e todas as ouvintes do programa Alerta Cidade. Gostaria de mandar um alô para ele, o Fera da Pintura, Gerrali Oliveira, para Bavi, para Nado, para Del, para Antônio Burro, para Joaquim de Jesus, para com o Mato Luciene Cerqueira, para com o Padre Irã, para com o Madre Elisandra, esposa de com o Padre Jumar, para Adel, para Juruna, para Mara, para Rita e Judete, na Rua da Muriçoca, na Fazenda São José, para o nosso gerente, Matheus Neri, e sua esposa, Dona Carla Vitória, para Baixinho, Dona Marilene, sua esposa, para Mariette, seu esposo, para Mil e Dona Joelma, sua esposa, para Marlon, para Sival, para Cambotinha de Ouro, para Dona Giovana, para todos e todas as moradoras da Fazenda São José e Fazenda Tanaia. Ponto de Pedro, para o nosso amigo Rodrigão e sua esposa, na Fazenda Pôr do Brasil, para seu Augusto, para Deca, para Adriano, em Barra do Rocha, para seu Carlos, o pai de Cambotinha de Ouro. Quem está falando aqui é Marcos Moura de Birataia. Boa noite, Zé Gomes. Boa noite, Leo Júnior.
6: Boa noite.
5: Agora eu quero descobrir onde é essa Rua da Muriçoca, pra passar bem longe de lá. Eu Rua da Muriçoca, tá doido? Tu tá doido, velho? Ó, aqui.
12: Boa noite, Zé Gomes, boa noite, Catatau. Tá falando aqui, Catatau, mandando alô pra Gazinha, pra Alete, né, pra Renatinha, pra Dona Carminha, pra Dona Dalva, no caminho de Zé Nau, tá todo mundo da escuta, escutando. Valeu, Zé, valeu, Del. Uma boa noite, por cá na escuta. Valeu, Deus.
5: Isso
12: valeu,
5: aí,
12: Zé.
5: Obrigado.
12: Boa noite, fique com Deus. Boa sorte.
5: Boa sorte, meu amigo.
6: Mandar um abraço, um alô aí pra Marivaldo, lá na região do Machadinho, em Taboquinha, em Itacaré. Lá tem região do Machadinho também, viu?
5: Tem?
6: Lá em Itacaré.
5: Sim, Machadinho.
6: Agora aqui abraço. Também, ó. Renilton Correria, lá na região do Cachimbo Seco. No distrito de Taboquinha. Ele é presidente da Câmara de Vereadores de Itacaré. E tá sempre ouvindo o programa.
5: Cachimbo Seco. Cachimbo Seco por quê? Botaram tanto fogo no cachimbo que secou o cachimbo. Como é o nome dele?
6: Ele é o Renilton Correria, presidente da Câmara de Vereadores de Itacaré. Ele não perde um programa, tá lá ligado.
5: Tem um Cerqueiro que tá lá na TV, ó. Um abraço, que Deus abençoe vocês, viu? Eita, Itacaré, gente boa demais. Ó, Totonho já disse que a gente tem que ir lá passar umas férias de 30 dias, tudo por conta dele, comendo peixe.
6: Ei, danado, é bom demais.
5: Quem pesca lá é ele e Dona Solange. vai ter um barco, vai lá pra dentro do mar, pesca e traz o peixe. Não compra lá, não. Diz que, não, porque o peixe tá
6: é negócio bom, na geladeira, né? Eu já tô pensando em ir lá pra conhecer essa região do Cachimbo Seco, conhecer esse presidente da.
5: É, exato.
6: Vereador, presidente lá da Câmara. Né? E vereador de Itacaré
5: tá
6: também.
5: Certo. Arlete, boa noite.
13: Boa noite, Zé Gomes. Boa noite, Dé. Eu gostaria de mandar um alô também pra sua esposa, boa vereador Picolé, Fabiano, Jossi Noé, da Catatal, Cristina, Gaza, Jotão do Caminho 17, pra Luzia do Caminho 23, Renilda do Caminho 25, pra Acormida da Escada Nova, pra Rita da Escada Nova, pra Beto mora no Caminho 16, um alô pra ele, pra esposa dele.
5: Um
13: alô para Gado da Oficina, um alô para Sadó Sorriso e Zé Grosso. E um bom trabalho, que Deus te leve e Deus te traga. Para você e Deus te mundo. Fique com Deus.
5: Um abraço.
13: Deus te abençoe grandemente. Tô na escuta.
5: Tô ligado. Um abraço para Cal, dona Neuza. Um abraço aí para essa turma toda aí do ACM, Dona Luzia, lá em cima no caminho 24 ou 25, acho que é 24. Dona Luzia, nem sei, viu? Tem a mãe de Sandro Sertão também, mora lá em cima, viu, Del? Acho que é no 22. Um abraço pra ela, São Antônio também lá, toda a turma lá, viu, gente? Que Deus abençoe vocês. Quem tá aí, Del?
6: Quem, Nelci?
14: Boa noite, Zé Gomes.
5: Boa noite,
14: Del. Boa noite, Del. Quem está falando aqui é a irmã Nelci. Estou passando para te desejar, Zé, a tua, Adel, a todos os ouvintes, uma boa noite.
5: Amém.
14: Que cada um de nós podemos passar a noite na santa e excelsa presença de Deus. E te dizer, Zé, que eu estou aqui na escuta, viu? Estou ouvindo o programa. Uma boa noite, Zé. Fica com Deus.
5: Amém, dona Nelci. Deus abençoe a senhora. A irmã Nelci, olha, gente, Dona Rosa, Ademilto da Coelho também tá ligado, tá trabalhando hoje, viu? Tá ligado com a gente. Aqui, ó.
15: Boa noite, seu Zé. Boa noite, Dona Rosa.
6: Boa noite.
15: Boa noite. Manda uma boa noite pra Arlete. Boa noite pra irmã Damiana. E menina, mandar um oi pra mim, pra me ligar pra ela. Juliana.
5: Ei, Juliana. Juliana tá ligada com a gente também. Ela e o esposo dela lá no como é o nome do alto lá, Del? Eu esqueci, rapaz.
6: Alto?
5: Da Seringueira, né?
6: Alto,
5: acho que é, parece que é. É ali naquele alto ali. Ninguém quer morar no baixo, não, viu? Quando chove, a água bate, rapaz. Lá no ACM eu fico assim preocupado. Graças a Deus, nunca entrou água lá, não. Ô, Del, tem mais gente aí?
6: Tem são muita gente.
5: 26 minutos,
16: boa noite, Zé. Boa noite, Deus Júnior. Zé, boa noite. A pra Joyce, a pra Arlete. Vai pra Cupim da Jade, Santília. A Praíto dos Temperos, na Nova Birataia. Seu Antônio, dono da lancha, cabeça branca. Seu Antônio, portão de ferro em Birataia. A pra Zé Carlos, Marlene. A pra Theo do Teiu. A pra Marlene, Roberto. Seu Carlinho e Carme. E toda a galera que tá na escuta, Zé.
5: Ok, Noela, obrigado. Tem mais outro, Zé, aí pra gente poder fazer logo um
17: pequeno. Boa noite, Zé Gomes. Eu sou Isaulino aqui da Fazenda Boa Fé, município de Ubatã. Toda noite eu tô lhe ouvindo. Não perca esse programa seu aí.
5: Eita, querido.
17: Tudo de bom, um abraço.
5: Um abraço, senhor aí, ó.
17: Toda noite mande um alô pra mim aqui.
5: Tá bom, vou anotar aqui, viu, seu Isaulino? Vou anotar aqui, ó.
6: Isaulino, né?
5: Isaulino.
6: De Ubatã.
5: Lá de Ubatã. Isaulino aqui, ó.
6: Isaulino.
5: Viu, Deus? Não esquece, não, viu?
6: Isaulino.
5: Porque quando eu falo, Zé Carlos também, meu amigo, contador Zé Carlos, dona Zenilda, a esposa dele, um abraço também pra vocês aí. Obrigado, meu amigo Cirilo. Olha, são 8h28. Tá na hora de também trazer uma noticiazinha, né, Deus?
6: Tá, pode ir.
5: Porque se não trouxer a notícia, o povo não gosta, porque tem que ter notícia. Olha, Jerônimo aponta cenário mais favorável em 2026 e alfineta ACM Neto. Qual é o baiano que não conhece um caldo de cana? Que não conhece? ACM Neto não conhece não um caldo de cana, né? Meu Deus. Bolsonaro tomava caldo de cana todo dia, não era com pão ainda, com pão sovado. Tu já tomou? Você lembra daqueles pão sovado, Del?
6: Sim.
5: Chamava pão sovado, não era?
6: Foi.
5: Aí tomava tubaína
6: Tubaiana.
5: Ou
6: né?
5: Então caldo de cana com pão salgado. Tu já tomou, Del?
6: Já.
5: É, né? Gostou, né? Era uma moda pra gente, não era, Del?
6: Era.
5: Era, rapaz. Tubaiana era gostosa. E por que não tem mais tubaiana, não, Del?
6: Não, tem. Hoje ainda a gente acha ainda, né? Agora é diferente daquelas, que aquelas vinham numa garrafa escura, naquelas garrafas de 600ml, né?
5: Isso.
6: É, ela vinha
5: assim. É, rapaz. Né? É, mas é assim mesmo, né? Tudo passa, né? Até a gente vai passar. Olha, gente, Cássio aponta propaganda velada e manda governo remover conteúdos de canais oficiais em 24 horas. Não, mas também o governo está usando as redes de comunicação para fazer propaganda dele, né? Depois, aí daqui a pouco, quer ver assunto. Eu vou falar aqui, e quando for daqui a pouco, o Beth vai ligar e dizer que está errado. Eu sei que duvida, quer ver assunto, viu? Ó, o presidente do TSE, o Tribunal Superior Eleitoral, Cássio Nunes Marques, determinou que a presidência da República remova em até 24 horas publicações que configurem publicidade institucional velada que destaque figura do presidente Luiz Inácio Lula da Silva, do PT. Sabe o que é, né? Velada. É, para dizer que é o presidente, viu? Ó, as publicações devem ser removidas do perfil, de perfis oficiais, canal Gov, no Instagram e no X, ex-Twitter. A ação foi apresentada pelo PL, para quem a gestão petista tem usado a máquina pública para promover a imagem pessoal do presidente e pré-candidato à reeleição durante o período de defesa eleitoral iniciado em julho. A decisão do ministro é de 31 de julho, data em que o judiciário ainda estava em recesso e os processos eram encaminhados à presidência. O ministro André Mendonça será o relator do caso e a ação está sob sigilo. Além da ordem da remoção, as plataformas Facebook, responsável pelo Instagram, e X também foram intimadas para, no mesmo prazo, preservar os metadados das postagens e garantir a indisponibilização dos conteúdos que sigam o padrão de promoção pessoal identificado pelo presidente do TSE. A ordem foca conteúdos que conferem especialmente destaque à situação pessoal do presidente da República em atos, obras e programas da administração. Abro aspas. Em análise preliminar, tais conteúdos conferem especialmente destaque à atuação pessoal do presidente da República, mediante imagens, vídeos, pronunciamentos e registros audiovisuais de sua participação em atos, programas e entregas da administração pública. Circunstâncias que, em princípio, desborda da finalidade estritamente jornalística alegada pelos representantes como pressupostos legal da atividade da EBC, Empresa Brasileira de Comunicação, e evidencia plausibilidade quanto ao seu enquadramento como publicidade institucional, disse Cássio na decisão. E Deus, será que vai ter multa? Mas também se tiver, não tem problema. A gente é que paga. O que é que tem? Não é? É, tem multa aí que ele tava pedindo voto, o outro também pediu voto, mas quem paga a multa? É a gente. Fazer o quê? Né? A defesa do governo e da Federação Brasil de Esperança argumenta que o conteúdo do canal Gov tem natureza jornalística e de comunicação pública. Será que eles vão brigar com o Cássio também, por isso? Se for, se fosse no outro, o outro mandava logo enquadrar, né? Mas tudo bem. 8h33, Del.
6: 8h33, olha, jovem é morto a tiros dentro de casa em Jequié.
5: Meu Deus.
6: Um jovem identificado como Vicente foi encontrado morto a tiros nas primeiras horas desta terça-feira no bairro Jequiezinho, em Jequié. O crime ocorreu em uma residência localizada na rua Wilson Novaes. A polícia técnica foi acionada e, ao chegar ao imóvel, encontrou a vítima com diversas perfurações provocadas por disparo de arma de fogo. Conforme informações iniciais, o homicídio teria ocorrido durante a madrugada. A polícia militar realizou rondas pela região, mas nenhum suspeito foi localizado. Após a perícia, o corpo foi encaminhado ao Instituto Médico Legal de Jequié para a necrópsia. A Polícia Civil instaurou um inquérito e investiga a autoria e a motivação do crime.
5: E agora, rapaz, olha, contar, viu? Olha, Del, o que está acontecendo de crime nesse mundo não tá deixando ninguém dormir, não, viu? Porque, se eu for, vou dar uma olhada aqui no IP Urgente. Tá, ó, cheio. Mas enquanto isso, tu toca aí, viu? Que eu tô editando aqui os negócios aqui, viu?
6: Olha, três pessoas ficam feridas após o carro sair da pista, desceu uma ribanceira de 100 metros e capotar. Três pessoas ficaram levemente feridas após um carro sair da pista e capotar numa ribanceira na manhã desta terça-feira, na BA-263, no quilômetro 72, no trecho entre Itambé e Vitória da Conquista. De acordo com a Companhia Independente da Polícia Rodoviária de Brumado, o motorista seguia pela rodovia quando, ao passar por uma curva, teria encontrado a pista escorregadia, perdido o controle da direção, saindo da pista e desceu uma ribanceira de aproximadamente 100 metros antes de capotar. As vítimas receberam atendimento das equipes do SAMU e do Corpo de Bombeiro, sendo encaminhadas para a unidade do pronto atendimento de Vitória da Conquista com ferimentos leves. O veículo sofreu danos materiais e permaneceu no local aguardando a remoção por um guincho da seguradora. As circunstâncias do acidente serão apuradas.
5: É, mas a apuração é que a pista estava molhada. Estava molhada a pista?
6: Estava.
5: Pois é, estava molhada, devia ter um pouquinho de óleo, o cara veio de lá, né? Não tem experiência, né? Se deixasse, se comprar um carro automático, deixar ele dirigir sozinho, botar no automático e ficar lá dormindo, já pode, né, Del? Já tem carro. Aí fica melhor, porque o carro não vai. A inteligência artificial dirigindo pra você não vai fazer barbeiragem, né? Agora eu prefiro mesmo dirigindo, porque eu sou melhor piloto que, né? Eu sou fera. Né? Tem mais alguma coisa aí, Del?
6: Tem um bloco, o último bloco, né? A gente podia ir logo.
5: Pronto,
6: né?
5: Então vai logo.
6: Vamos logo.
5: Vai logo duro.
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3: Feito. Oito horas e 45 minutos, estamos chegando na reta final, Deus Júnior. Mas eu tenho que contar alguma coisa aqui pra você, que não vou ficar só pra mim não, viu? Olha, gente, a Prefeitura de Ibirataia, através da Secult, promove o evento Sabor e Música, com cultura e gastronomia e fortalecimento da economia local. Eita, Del. Del, você que gosta, hein, de dançar, de música, vê se não vai sozinho, viu? Ó, a Prefeitura de Ibirataia, por meio da Secretaria Municipal de Cultura e Turismo, realizará no próximo sábado, 8 de agosto, às 17 horas, na Praça Basílio Miguel de Souza, o evento Sabor e Música. Uma iniciativa que une cultura, gastronomia, integração social. A programação foi preparada para receber famílias, crianças e jovens em um ambiente acolhedor, promovendo momentos de lazer, convivência, valorização das manifestações culturais do município. Durante o evento, o público poderá prestigiar apresentações de três ministérios, além de visitar a feira com a comercialização de tortas, doces e salgados produzidos pela comunidade. Os produtos alimentícios da Feira da Economia Criativa, a iniciativa busca fortalecer os vínculos comunitários, ampliar acesso às atividades culturais e incentivar a participação da população em ações que promovem entretenimento, inclusão e desenvolvimento social. O secretário municipal de Cultura e Turismo, Silvio Brandão, destacou que o evento representa

0: mais uma ação voltada ao fortalecimento da cultura e da economia local. O Sabor e Música foi pensado para reunir as famílias em um ambiente de alegria, cultura e valorização dos talentos da nossa comunidade, além de oferecer uma programação cultural diversificada. O evento também cria oportunidades para que empreendedores locais divulguem e comercializem seus produtos, fortalecendo a economia criativa e gerando renda para muitas famílias de Birataia. Gostou, Del?
1: Muito bom.
0: Então vai lá. Vai lá, sabe. Leva dona... meu nome dela?
1: Simone.
0: Ah, e a
1: Samira.
0: A Samira. Aí você aproveitar, me leva de carona também, né?
1: É, né?
0: É, e paga as contas, né, Del?
1: Com certeza.
0: Você paga as contas, porque eu tô duro, viu? Eu tô duro. O que é que você vai trazer aí agora? 8h48.
1: Olha, um homem apontado pela polícia como integrante de uma organização criminosa e suspeito de atuar como armeiro do grupo morreu após confronto com os policiais da Rondesp Sul na Rua de Palha, no bairro Ferradas, em Itabuna. O homem foi identificado como Renan Neres dos Santos, de 49 anos. E de acordo com a polícia, Renan trafegava pela BR-415 quando recebeu ordem de parada dos policiais, mas fugiu. E durante a tentativa de escapar, ele entrou em uma residência de um familiar para se esconder e seguiu para uma área da mata. Ainda segundo a polícia, ao perceber a aproximação das guarnições, o suspeito teria efetuado disparo contra policiais que revidaram. Ele foi atingido durante a troca de tiro. O suspeito foi socorrido e encaminhado ao Hospital de Base Luiz Eduardo Magalhães, em Itabuna, mas não resistiu aos ferimentos. As equipes identificaram que Renan possuía um mandato de prisão em aberto e era considerado foragido da justiça. O corpo foi encaminhado para o Departamento de Polícia Técnica de Itabuna. O caso será registrado e investigado pelas autoridades competentes.
0: É, infelizmente, né? Olha, suspeito de matar uma mulher com deficiência intelectual a golpes é preso lá em Arraial do Ajuda. Mas, Del, que perversidade. Porto Seguro. Lá em Porto Seguro é assim. Um homem investigado por matar uma mulher de 47 anos com deficiência intelectual em Ilhéus foi preso nesta terça-feira. Foi em Ilhéus, viu? Nesta terça-feira, 4, em Arraial do Ajuda, distrito de Porto Seguro. Segundo a Polícia Civil, a mulher foi atacada a golpes dentro da casa onde morava sozinha. O suspeito foi localizado no bairro Alto das Vilas. A prisão ocorreu após equipes de Porto Seguro e Ilhéus realizarem buscas para cumprir mandados expedidos pela justiça. O crime ocorreu dentro da casa dela, viu, Del? O homicídio aconteceu em 14 de março, conforme investigação. O homem invadiu a residência e atacou a moradora com objeto contundente. A mulher sofreu golpes, principalmente da cabeça, nos braços e nas costas, e morreu no local. A Polícia Civil informou que as investigações reuniram elementos que apontaram o suspeito como autor do crime. Depois do homicídio, ele deixou a região. O homem foi levado para a unidade policial. Após a prisão do Arraial de Ajuda, ele permanecerá custodiado à disposição da justiça. Deu.
1: Bons ouvintes chegando por aqui, viu? Até agora.
2: Boa noite, Zé Gomes. Boa noite, Théo Júnior. Boa noite a todos sintonizados na IPA UFM, Théo Júnior. Ô, Zé, eu quero aproveitar o dia do seu programa. Pedir que você mande um alô pra minha tia Lourdes no Constância, que não perde o seu programa por nada, viu, Zé Gomes?
0: É.
2: Pra Jairo, né? Pra pessoa que os fala, Genivaldo, Gênio do Povo.
0: Gênio.
2: Pra Vevé na Popa Eva. Todo sintonizado no Alerta Cidade, viu? Esse programa lido de audiência, viu? Estou ligado aí, rapaz. Os políticos, a cada dia que passa, a coisa fica difícil, viu, Zé? Vamos ver aí, viu, Zé? Vamos ver aí, né, como é que vai ficar essa política aí, viu? Nesse ano agora, viu? Misericórdia.
1: Vai ficar complicado.
0: Como é o nome? Tá, repete aí.
1: Genivaldo.
0: O nome da mãe dele. Não, o nome da mãe que falou.
1: Ah, é a
0: mãe
1: Dona Lourdes, né?
0: Dona Lourdes, é?
1: É.
0: Repete, vai.
1: Acho que é Dona Lourdes.
2: Boa noite, Zé Gomes. Boa noite, Théo Júnior. Boa noite a todos sintonizados na IPA UFM, Théo Júnior. Ô Zé, eu quero aproveitar o dia do seu programa, pedir que você mande um alô pra minha tia Lourdes no Constância, que não...
1: Tia Lourdes, que não perde o programa.
0: Pois é, pronto, tia Lourdes. Pronto, tia Lourdes já tá anotado aqui, meu jovem. Vamos lá, Del. 8h53.
3: Boa noite, seu Zé Gomes, Del Júnior. Boa noite. Zé Nildo Itapinã, tô aqui ouvindo vocês. Del Júnior, bota pocando de tarde, seu
0: Zé. Esse é, bota pocando. Quando chega de noite, fica com preguiça.
1: Eita, fica mais aqui.
4: Boa noite, Delzinho, e boa noite, Zé Gomes.
1: Boa noite.
4: Que Deus dê uma boa noite de paz e felicidade para nós todos. Agradecer a Deus só por o dia maravilhoso que deu pra gente.
0: Amém.
4: Ô, Zé Gomes, gostaria de fazer uma reclamação.
0: Basta, fica à vontade.
4: Sobre essa feira que fez nova aqui embaixo, rapaz. Uma feira dessa, tão maravilhosa, tão bonita, que a prefeita fez. Tá aí tão linda, um banheiro lindo, tudo limpinho, anda tudo limpo. E os pessoal, Zé Gomes, tem preguiça de levantar da mesa de onde tá sentado, ir até o banheiro para urinar. Não, fica ali urinando nos pés da barraca, Zé Gomes, entendeu?
0: Meu Deus.
4: Fica a semana toda aqueles pessoal ali na feira. Eu vejo ali os pessoal chegando, urinando nos pés da barraca. Nos pés da banca, nos pés dos ferros, da cobertura, entendeu? Aí quando chega um final de semana,
0: que
4: os comerciantes vêm botar suas coisinhas pra vender e tudo, tá aquele fedor de mijo pera ali, nos pés da barraca. Rapaz, eu acharia que a prefeita podia botar um vigia ali.
0: Não devia ter câmera,
4: ficar durante
1: o
4: dia
1: ali.
0: Tem mais não, acho que não.
4: Entendeu? Botava de manhã até umas 6 horas. Tá bom, 6 horas, 5h30 da tarde. Tá bom demais.
0: Mas que
4: a semana todinha,
0: lá,
4: rapaz, o pessoal ali mijando nos pés da barraca, nos pés dos ferros, da cobertura, tem preguiça.
0: Tem vigilante lá.
4: De ir no banheiro ali pra urinar, rapaz. Isso é um absurdo. Entendeu? Nós só vê isso aqui em Piauí, porque vai ali pra Jequié, vai pra essas outras cidades, ninguém vê isso. Os pessoal mijando à toa, assim, em qualquer lugar. Ali é um centro de abastecimento, gente. Tem um banheiro tão bom lá que a prefeita fez, os pessoal limpa, anda tudo limpo. E o que é que esses povos querem? Aí fica urinando ali nos pés da barraca ali, entendeu? Que a pessoa tem um pouco de consciência, né, das coisas que a prefeita faz também, gente. Que a prefeita fez, deixou e tem a outra aí governando.
0: E é o dinheiro do tem povo, né, meu amigo? É o dinheiro do povo.
4: Entendeu?
0: Pra aproveitar.
4: Valeu,
0: e ali
4: Zé,
0: tá trabalho. Manda
4: um alô aí pra todo mundo aí da Irmã Dulce aí.
0: Tá ok, meu amigo.
4: Do Beco da Avenida Lopes. E... todo mundo aí do bairro da Invasão, e pra vocês também, boa noite, que Deus abençoe.
0: Quem faz isso tá tirando dinheiro do povo, que tem que lavar, tem que jogar produtos, né? E tá com a palavra aí, o administrador da feira, né? É, lá tem uma administração, não é a prefeita culpada. E a prefeita já dá lá toda a autonomia pra que haja, tem vigilante lá também, viu? Tem vigilante também, né? Bota a câmera, porque não, nem sempre, né, vigilante pode estar em todo lugar. Bota câmeras, cadê as câmeras? Vai mais um, Del, dois, mais
1: Paula.
5: Três. Boa noite, seu Zé. Boa noite, Del Júnior. Eu não fui pra escola hoje, não, seu Zé. Não fui, não. Né? E eu só vou só quinta e sexta.
0: É,
5: não tá afim de hoje, não.
0: É, tá vendo? Depois quando chegar no
5: dia você
0: passar,
5: viu?
0: Viu?
5: E sempre me dê meu alô.
0: Tá certo.
5: E tchau, você... seu Zé. Tchau, Del.
1: Tchau.
0: Tchau. Quando chegar no fim, fica filando o alvo, quando chegar no fim do ano, quer passar. Né, Del?
1: Tem
0: mais gente aí, Del?
1: Tem.
6: Boa noite, meu amigo Del Júnior, Zé Gomes. Tô na escuta, viu? Porque meu celular tava quebrado, aí foi pro novo. Mas graças a Deus, tô na escuta da programação. Queria mandar um abraço pra minha tia guerreira, trabalhadeira direita. De Rita Ana, Daiane, que nem minha tia hoje é difícil. Que Deus abençoe ela e a família dela. E sua filha Letícia, minha prima aí. Que Deus abençoe também, essa minha inteligente também. E mandar um abraço pra todo o povo de Rita Ana. Pra minha sobrinha que esse ano tá fazendo a Pati. Elias tá fazendo a Pati, um abraço. Minha cunhada Chiquita, um abraço. Meu irmão Kim, um abraço. E todos tá fazendo a Pati, um abraço. É que tô na escuta, viu?
0: Tá
6: e um abraço também pra minha amiga aí. Dita Piragi. Aí também, Dona Rosa, Tapiragi e Som, que tá na escuta da programação. Deus abençoe ele, gosto muito dele, da família dele. Tô na escuta, viu? E um abraço pra todos aqui em Piauí, uma boa noite. Valeu, Deus abençoe a vocês. Queria mandar um abraço também pra Damiana aí, e o pequeno Rabi, que Deus abençoe. Obrigado por ter lembrado de mim, mas tô de volta, viu? Fica com Deus todos, tô na escuta.
0: Tá bom, meu amigo. De volta aí.
1: Ah, ela.
0: Quem?
1: Beth.
0: Beth chegou? É. Só vem tarde, só vem.
7: Tibel, boa noite, Zé Gomes. Como é que estão vocês? Estava na escola, cheguei agora. Tá,
0: ah, tudo de vocês. Na escola.
7: Boa noite, boa noite, boa noite. Manda um alôzinho pra nós aí, viu?
0: Alô, Beth. Alô, teu. Ela não disse onde é que ela mora.
7: Deus abençoe cada um de vocês e a noite de vocês.
0: Ô, Beth,
7: eita, manda... vamos ver, viu, Zé Gomes, que essa política agora vai ser boa, viu? Gerando ganho no primeiro turno e Lula também.
0: Tá bom, Beth. É. Aí tu faz o seguinte, aí tu pega, mata um boi aí na fazenda, né? Faz um churrascão daqueles gostosos pra comemorar, chama a gente pra gente ir lá comer, né, Del?
1: Não, Del? Vai.
0: Não é boa?
1: Vai, com certeza.
0: Tá bom, Beth.
1: Juliana.
0: Manda buscar a gente, viu? No Ninho.
1: Agora a Juliana chegou aqui. Juliana.
8: Boa noite, seu Zé. Boa noite, Del.
1: Boa noite.
8: Deus dê uma ótima noite pra nós, né?
0: Amém.
8: E mande um alô, seu Zé, aí pra minha filha Ana Vitória, que não é da Carolina, meu esposo Noel, minha filha Safira, Fernanda na horta, Bia na invasão.
0: Todo mundo.
8: Pra Lili aí em frente ao campo, no sítio. E que Deus dê uma ótima noite pra nós, seu Zé, mas Del. Viu? Ficar com Deus aí, Deus proteja de todo mal. E essa filhinha, tô falando com o seu Zé.
0: É.
8: Você tem razão em muitas palavras que o senhor fala. Eu só fico prestando atenção. Deus dê uma ótima noite pra nós. Ficar com Deus, seu Zé.
0: Amém. A senhora também. O bebê também quer falar. É assim, então é por isso que eu mesmo estando ruim assim.
1: Só
0: ó,
1: tem um último
0: hoje aqui eu tô, agora. Aí eu tenho que vir, eu não posso deixar esse povo sozinho. É. Vai, solta aí, Del, vai.
9: Tidel, manda um Nete, manda um alô aí pra mim.
0: Nete.
9: Eu tô te ouvindo, eu e meu esposo.
0: Um abraço pra você e teu esposo também. Que Deus abençoe vocês. E volta amanhã, viu? Todos vocês voltam amanhã, viu? Pode deixar dois áudios cada um aí, que a gente vai passar, fazer o programa todo só jogando áudio pra riba. Né, Del?
1: Eita, um minuto.
0: Pronto, então acabou, vamos embora. Vamos agradecer a Deus, gente. Meu pai, eu quero te agradecer pela vida de cada pessoa que participa desse programa. Os ouvintes, os nossos patrocinadores, aquelas pessoas que contribuem. Nosso companheiro, colega, que está lá na serra, lá em cima na torre, trabalhando com cuidado para não permitir que a rádio saia do ar e que nós tenhamos uma boa qualidade de som. Aos nossos diretores, que o Senhor venha abençoar esta emissora, pai. Trazer a paz para nossa cidade, para nosso mundo, nosso país. Esse mundo tão conturbado, tão difícil de convivência, pai. Que o Senhor venha abençoar cada um de nós. Fica conosco, nos conduz em paz e segurança nos nossos lares. E nós te agradecemos, porque oramos em nome do Senhor Jesus. A todos ficam todos na paz do Senhor. E amanhã, se for da agradável e perfeita vontade do Senhor, estaremos aqui de volta. Deus, Júnior, um abraço e até amanhã.
1: Ok, um abraço para a Rosa do Fato, a Tom Rico, a Lu, a Renato, a Sergeira do Frango, a Dona Márcia do restaurante, Dona Cecília e meu amigo Regis, a todos na rua Jequié. A todos vocês uma ótima noite. Agora fiquem com mais notícias, com a Rede Brasileira de Notícias, a Voz do Brasil. Voltaremos amanhã às 7 da noite com mais uma edição do seu Alerta Cidade.
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12: Olá, boa noite.
13: Boa noite para você que nos acompanha em todo o país.
12: Terça-feira, 4 de agosto de 2026.
13: Vamos aos destaques do dia.
12: Saúde mental e BETS.
13: SUS vai oferecer 100 mil teleatendimentos por mês a pessoas com dificuldades relacionadas a jogos e apostas. Thaís de Araújo.
14: O serviço funciona como porta de entrada para a rede de atenção psicossocial e disponibiliza orientação, acompanhamento profissional e apoio também aos familiares.
12: E a propaganda e publicidade de BETS deve trazer alertas ao consumidor.
13: Quem conversa com a gente sobre isso é a secretária de Prêmios e Apostas do Ministério da Fazenda, Daniele Correia.
15: Você tem aposta não é investimento. A outra é apostar pode causar dependência. E uma questão de que apostar faz você perder dinheiro. Então é justamente nessa perspectiva, seja da saúde mental, seja da saúde financeira,
12: crimes no ambiente digital.
13: Operações identificam grupos envolvidos em crime de ódio e incentivo à violência. Márcia Fernandes.
16: O Laboratório de Operações Cibernéticas atuou